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1: Eu gravei essa música com a Gal Costa e gostaria que vocês participassem. A primeira parte, só do vocal. 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

do dia hoje, Santa Regina e São Clodoaldo. Comemora-se hoje, então, o dia da independência do Brasil. Também dia mundial da conscientização sobre a distrofia muscular de Duchenne. Dia internacional da cooperação policial. Também dia internacional do ar limpo para um céu azul. De janeiro hoje passaram-se 227 dias, faltando 115 para o final dele. Fase da lua é minguante, estação é inverno. E que inverno? Brabo, como disse seu peruquinho. Temperatura 1 grau negativo, margeado. Temos neve. Aí para o pessoal dos ausentes, Bom Jesus, se não me engano. E a previsão para hoje aí. Um dia de sol com a névoa fraca ao amanhecer. A temperatura máxima deve chegar aos 12 graus.

se apresentando o inverno na finaleira aí, né? Mas começando por aqui, cumprimentando você, nosso amigo do campo, nosso amigo da cidade, você que está de boa, está de feriadão, você que também esteja trabalhando, nosso carinho, nosso abraço, sejam todos muito bem-vindos. Vamos até às 6h25, melhor da música do Rio Grande, em nome do Super da Dona de Casa, Super M&A do Jardim dos Pampas. 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De 12 a 20 de setembro, então, Semana Farroupilha 2026. Começando por aqui nestes rigores do inverno, os Ribeiros, depois na sequência a décima do Potro Bairro, José Cláudio Machado. Agora 5 e 7.

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6: Voltamos agora às 5h16. Este é o Bom Dia Gaúcho desta manhã de segunda-feira, dia 7 de setembro. Nosso amigo Valmir já está por ali, já pediu inverno com Nilton Ferreira, vem neste bloco. Também nosso amigo Rui Teles aí está por ali, já pedindo Os Varzedos da Fronteira, vem com Os Serranos. Agora 5h17.

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5h29 agora, portanto. Vamos já de antemão agradecendo o pessoal que estiveram no baile do Cordeiro neste sábado, o pessoal que foi atender o chamado, nosso amigo Robson, família do Bote também, foram na segunda festa campeira rodeio da Fazenda 3R. Baita rodeio, pelo que vi, baita baile. E também agradecendo a todos que estiveram na Caponderança no dia de ontem também. Em nome da comissão, em nome da família do Bote, em nome dos Cavaleiros do Quinto, agradeço a todos os amigos. As cotações agropecuárias aí do dia de hoje: a soja fechou a semana em R$147 a saca, o milho em R$70, feijão preço médio R$172, boi gordo R$11,50, vaca gorda R$10,50, terneiros e terneiras a R$14, cordeiros e cordeiras R$12,50, e o dólar fechou a semana em R$5,12. Para todo esse povo aí que tá ligado conosco, pessoal, Capela do Rosário, da Raia Gaúcha, Bernardo Borges, todo esse lado, também pessoal de São Pedro, Caponderança, Itacolomi, Caravaggio, Fazenda Estrela, as regiões aí. Vamos trazendo os Garotos de Ouro, Xote Antigo, depois na sequência aí a China Linda, os Mirins, 5h31.

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2: Já de volta agora, faltando 20 minutos para as 6. Este é o Bom Dia Gaúcho desta manhã de segunda-feira, dia 7 do mês de setembro, feriado nacional. Um abraço ao nosso amigo Paulo Moreira, que está ligado conosco. A pessoa se ajeitando pro Caraúna, não. Tá de folga hoje. O pessoal tão quieto. Mas nós tamo por aí. Nosso amigo Lambari, pessoal da Extrema. Tio Justo Barbizan.

trazendo este bloco aí, o grupo Reponte por Amar Você. Depois, na sequência, o grupo Minuano com Anunciação. E também neste bloco aí, o baile de encruzilhada, pedido do meu amigo Henrique. Também saiu quebrando geada cedo. É uma geadazinha consideravelmente razoável, né, para esta época do ano. Um abraço, bom trabalho a você, Florentino. Todo o pessoal que tá no trecho aí já desde cedo também. Faltando 19 minutos para as 6.

Eduardo, tem que mandar um alô aí pro Paulo, pro Júnior, pro Ângelo, pro Alemão de Campestre, pro Seu Querido, pro Tio Nica, pro Ney, a turma dele, o Paletinha, se possível, São Pedro é meu.

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1: 6 horas em ponto, estamos de volta por aqui no Bom Dia Gaúcho nessa manhã de segunda-feira, 7 do mês de setembro de 2026. 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Também vamos aos festeiros Farroupilhas de Vacaria 2026. Início agora o dia 12, portanto, neste sábado. Sábado próximo terá o quarto pouso regional. CTG Porteira do Rio Grande, depois show com Jair Terres, Fabiano Baqueri. Às 23 horas, baile com grupo regional. Pro domingo, dia 13 do 9, cavalgada dos Cavaleiros do 5º Distrito. Café da manhã na Capela do Rosário, almoço na Raia Gaúcha, chegada com café campeiro na Banff. 14 e 15 de setembro, Sesc mais leitura com Rafa De Boni. E de 14 a 18 de setembro, acampamento Farroupilha Escolar, manhã e tarde. Também teremos dia de 14 a 18, exposição Rascunhos do Campo, de Fábio Paim. Nosso amigo Fábio, explorador do Vacaria Nativista, local Banco do Brasil em horário comercial. Na quarta-feira, almoço da Associação Beneficente Santa Isabel, realização dos Vacarianos a Cavalo. Também na quarta-feira, no CTG Porteira do Rio Grande, sessão solene, troféu Candeeiro Farrapo para Edson Dutra. Após César Oliveira e Rogério Mello e o show baile com os Serranos. Dia 17, semana que vem, quinta-feira, CTG Porteira do Rio Grande, comenda Araucária, Maria Hilda Dengo, José Pedro Vanazzi e Raul Vieira. Depois às 21 horas, Coral do Sesc, 21h30, show com Nilton Ferreira, e às 23 horas, show com Erlon Pericles. Na sexta-feira, no Rancho da Integração, show com Luiz Marenco, baile com os Queras. No sábado, temos desfile temático, desfile dos Cavalarianos. Também a abertura do Campeonato de Laço, CTG Porteiro Grande. E no sábado, também no CTG Rancho da Integração, tertúlia livre, às 20 horas, com o tema Cantos Missioneiros. Então, você que quer se apresentar, chega por lá. Música missioneira aí, Pedro Hortaça, Família Guedes, este é o tema da tertúlia livre. Após a tertúlia livre, baile com o Galopasso e os Vacarianos. No domingo, no Parque Nicanor Creme da Luz, final do campeonato de laço. No domingo, né? E no CTG Rancho da Integração, às 10h15, missa crioula, na Catedral Nossa Senhora da Oliveira. Um gaitaço no CTG Rancho da Integração. Às 14 horas, o Coral do Sesc. 14h15, show deste rincão. 15h30, apresentações artísticas das invernadas tradicionalistas. Às 16 horas, show com Terra e Voz. 17h15, show Fernando Osório. E às 18h30, extinção da chama crioula. Aí, portanto, a programação da Semana Farroupilha para você. Também você encontra nas mídias sociais aí da Associação dos Amigos da Semana Farroupilha. Nosso amigo Darcizinho tá por ali, já fala, seu Darci.
2: Bom dia, meu amigo Duarte. Aqui quem fala é Darci Almeida. Toca aí, matando saudade com o grupo Cordona. Ofereço para você, para o Bosque e para todos os seus ouvintes. E fiquem todos com Deus, uma boa semana

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0: 6:15. Já passa, tá passando ligeiro, tá passando ligeiro. Já passou o ônibus aí, olha que tem gente que ficou no ponto. O pessoal segue participando.
1: Bom dia, meu amigo Duarte, tudo certo? Aqui é o Fábio da Coab. Queria pedir uma música, se for possível tocar. Eu ofereço para minha esposa Andressa e dizer que eu amo muito ela. Espantando o bagual. Então, manda um imã. Valeu, forte abraço.
0: A especial vem neste bloco, então, Espantando o Bagual. Depois, na sequência, um bloco comercial. E já voltamos aí para a finaleira do programaço. 6:16.

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13: É 6h21, 6h22 virou agora. Já vamos na reta final do programaço de segunda-feira, mas antes temos nosso amigo Paulinho, para dar seu bom dia. Fala, Paulinho.
14: Bom dia, meu amigo Duarte. Branqueou os campos de jada aqui pro lado da extrema aqui no seu Fortunato e na Belinha aqui, tá congelado. Lambari já sartou, tunica, tatua bicharada, bolacha, Duartinho, Paulinho, a Márcia. Um abraço à família Belo, os irmãos Jair e o Júnior, minha mãe Zenir, Pigo Rezende, o alemão do Campestre. E se puder, bota para nós uma música do João Luiz Correia. Sou o campeiro Duarte, uma boa segunda, segundou.
13: É isso aí, tio Paulo. Também nosso amigo alemão do Campestre está por ali pedindo a Dair de Freitas. Vamos ver se vai dar tempo de rodar essas duas aí, então. Tá chegando o campeiro João Luiz Correia e o fronteiriço Adair de Freitas. Desejando a todos uma excelente segunda-feira, excelente início de semana. Amanhã estaremos de volta a partir das 5 aí com mais um Bom Dia Gaúcho. Um grande abraço a todos e até amanhã.
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14: Em Vacaria, pontualmente, 6 horas e 30 minutos, esse é o horário oficial de Brasília.
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14: Bom dia, destaques da primeira edição desse feriado, dia 7 de setembro, dia da independência. Ano 2026, é segunda-feira, estação é inverno. E que inverno, hein? A fase da lua é minguante. A Guarda Municipal atendeu acidente de trânsito com danos materiais. A Guarda também atendeu ontem pela madrugada uma briga generalizada onde alguns ficaram feridos. Segurança ferido ao separar briga aqui em Vacaria. Definido aumento dos comerciários aqui no município. Supermercados não funcionam hoje. Coleta de lixo vai ser normal. Feira da Primavera tem prosseguimento nessa segunda-feira, 7 de setembro. Nevou ontem à tarde lá em São José dos Ausentes. Bonito para ver, mas ruim para sentir. 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Vereador de Saranduva se manifesta após ter sido preso. 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Agora são 6 horas e 33 minutos, vamos conferindo. Jonatas, bom dia a você. 6 horas e 33 minutos, o tempo é bom e vacaria, o céu está limpo, 1 grau negativo. Uma geada terrível, bonita para ver, mas muito ruim para sentir. Os campos estão brancos. Sensação, 3 graus negativos. Vamos ver o comportamento do tempo. Hoje, o tempo é bom, 1 negativo, a máxima pode ir até 14. Já fica bom demais. 87% da umidade relativa do ar. Amanhã o tempo é bom. Aí a temperatura de manhã é bastante alta, 9,19 a máxima, com 86% a umidade relativa do ar. E chove já na quarta-feira, 13 a mínima, 19 a máxima, 89% a umidade do ar. E o sol já nasceu, claro que já, mas ainda não apareceu. Às 6h31, 18 e 12 o pôr do sol, vento 9 km por hora, ressaltando que quando eu vinha vindo não tinha vento nenhum. Se você saísse com uma vela acesa, não apagava, porque não tinha nenhum vento. E agora já começou o vento. Na verdade, além da temperatura baixíssima, o vento é que faz com que a situação se agrave muito. E na quarta, 13, 19 a máxima, 89% a umidade, e não há índice de pólen, aí Luciano, não há índice de pólen nessa segunda-feira. Agora são 6 horas e 35 minutos, conferindo mais uma vez. 6 horas e 35 minutos, o tempo aqui em Vacaria é bom, 1 grau negativo, sensação de 3 abaixo. A saca de soja fechou a sexta-feira em R$ 147,00, o milho em R$ 70,00, o trigo R$ 1.350 a tonelada, feijão preto R$ 220,00, o carioca R$ 280,00, o boi R$ 13,40, a vaca vai de R$ 11,00 a R$ 11,30. Bolsa de São Paulo fechou em queda 0,02%, o índice Dow Jones em queda também 0,51%, Nasdaq em queda 0,29%, grama do ouro 24 quilates, 729,95 centavos, e o grama do ouro 18 quilates, 693,46 centavos. O dólar comercial fechou em alta, 5,3, alta foi muito pequena, 0,5%, e o euro fechou em alta também, 5,95, alta foi de 0,37%. Agora são 6 horas e 36 minutos, não perca a hora e não perca a responsabilidade. Vamos trazendo de imediato todas as loterias, porque daqui a pouco tem o espaço mais ouvido do rádio e da televisão, é horário eleitoral gratuito. Então vamos começando pela Loteria Federal, quinto prêmio 38.572, quarto prêmio 65.308. Terceiro prêmio, 7.642. O segundo prêmio, 65.904. Primeiro prêmio da Loteria Federal, a extração, 6.098. 48.337. Às 14 horas, o primeiro prêmio, 8.213. Das 16, 5.377. De imediato, trazendo agora os números da Mega Sena, concurso 3.054, Números que foram sorteados: 08, 17, 24, 43, 47, 58, na principal ninguém, 78 acertaram, 5 acertaram 5 números. Então cada um vai receber, por causa disso, 30.145, isso para cada um dos 78 acertadores. Agora aqui na principal também não tem ganhador no concurso 7.111, os números 13, 15, 44, 47, 79, tem 116 com 4, com 5 não tem ninguém. 5.725 a cada um. Time Mania, concurso 2.438, número sorteado 07, 27, 31, 36, 66, 73 e 80, com 7 não tem ninguém, tem 1 com 6 acertos, 147.543. Bom dinheiro para começar a semana, não resta a menor dúvida. Agora o dia de sorte, concurso 1.291, os números 04, 06, 11, 13, 19, 21 e 27. O mês da sorte é abril. Tem um ganhador, ele é de Salvador, na Bahia. Vai receber 701.249. É um bom dinheiro para o início de semana, sem dúvida. 68 acertaram, 6 números, 2.093 a cada um. Agora são 6 horas e 39 minutos. Não vá perder a hora, não vá perder a responsabilidade. Muita gente ainda, evidentemente, embaixo das cobertas, tranquilo, quente, está bom para isso. Aqui dentro, por exemplo, nós estamos agora com 22 graus, aliás, essa é a temperatura sempre, mas lá fora está de doer. 3 abaixo de zero é a sensação térmica, 3 graus abaixo de zero. Ressaltando, hoje os supermercados não estarão funcionando, supermercados não funcionam, coleta do lixo será normal. Nessa segunda-feira, 7 de setembro. E os aposentados e pensionistas da Previdência Social, aqueles que ganham acima de um salário mínimo e que têm os carnês finais 5 e 0, recebem só amanhã, dia 8 de setembro. Vamos trazer agora comercial? Vai lá então.
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30: Obrigado, Jonatas. Agora são 6h52. De imediato já vamos passando para as informações da área da segurança pública. Temos que ir adiantando, porque daqui a pouco tem o espaço gratuito, eleitoral gratuito. Vamos lá, então.
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30: O vereador de Sananduva, Hernandes Nunes Xavier, conhecido como o Nandi do PSD, publicou uma nota na sexta que passou para prestar esclarecimento sobre a prisão ocorrida durante uma abordagem da brigada naquele município. Segundo o vereador, ele foi abordado enquanto conduzia uma Nissan Frontier e a prisão ocorreu em razão de uma suposta irregularidade na placa de identificação traseira do carro, nada mais que isso. Na manifestação, Nandi contesta informações de que, segundo ele, apontaram para uma suposta adulteração do carro, que não é verdade. A Guarda Municipal de Vacaria prestou serviço de vigilância sanitária em 73 prédios municipais, vídeo monitoramento por câmeras nas áreas de lazer, praças, no trânsito e na estação rodoviária. Durante o final de semana, a Guarda Municipal emitiu 2 notificações com base no Código do Trânsito Brasileiro e também atendeu um acidente com danos materiais. E na manhã de ontem, Por volta de 5h30 da manhã, a Guarda Municipal interviu numa briga generalizada que ocorria em um estabelecimento na Avenida Moreira Paz. Ao chegar no local, diante dos pedidos de socorro, as guarnições entraram no estabelecimento, onde encontrou seguranças cercados por diversos indivíduos envolvidos em agressão física. Após a retirada das pessoas do interior do estabelecimento, uma nova confusão teve início na área externa daí. Para controlar a situação e também dispersar o aglomeramento ou aglomeração, foi necessário o uso de armamento não letal. 3 seguranças ficaram feridos e foram encaminhados ao Hospital Nossa Senhora de Oliveira para atendimento médico, enquanto que outro envolvido também precisou ser conduzido à UPA após nova agressão durante a intervenção da guarda. Durante a ocorrência, 2 jovens foram detidos, sendo um deles apresentou resistência, precisou ser contido com emprego de força. Ambos foram encaminhados para atendimento médico e depois à delegacia por procedimentos cabíveis e legais, conforme diz a lei. Na madrugada de domingo, a guarnição foi averiguar uma denúncia de furto em local no centro da cidade. Ao chegar no endereço, o suspeito encontrava-se contido por populares e pela vítima. Foi dada a voz de abordagem, o mesmo foi identificado. Ambos, vítima e suspeito, foram conduzidos à UPA para laudo médico e depois à delegacia para o registro. E na noite de domingo, a guarnição abordou um condutor que havia cruzado o bloqueio na frente da Catedral Diocesana Nossa Senhora de Oliveira. Ao ser abordado, identificado, foi notório que o condutor apresentava visíveis sinais de embriaguez alcoólica. Foi oferecido ele o teste, mas ele não fez o teste, o mesmo aceitou depois fazer o teste, deu positivo. O condutor foi conduzido à UPA para laude após a delegacia, onde a lavratura do flagrante. É aquele procedimento total. Guarda Municipal recuperou durante sábado passado uma bicicleta furtada durante patrulhamento lá no bairro Kennedy. Os agentes visualizaram o indivíduo em atitude suspeita que tentou fugir para uma residência onde, após autorização da proprietária, foi capturado. Após abordagem, ele confessou que havia furtado a bicicleta de uma residência nas proximidades lá do mercado público. Durante as diligências, a equipe também localizou o botijão de gás que havia sido levado na mesma casa. O proprietário reconheceu os objetos e relatou que a bicicleta possuía valor aproximado de 15 mil. Diante do fato, o suspeito foi conduzido à delegacia de polícia para as ocorrências onde houve a lavratura do competente flagrante. Nessa sexta-feira, foi concluída a negociação da Convenção Coletiva de Trabalho 2026-2027 entre o sindicato e também o Sindicato dos Empregados do Comércio Local. O acordo estabeleceu um reajuste de 4% dos salários e o piso geral 1935, de março a julho de 2026 e 1974 a partir da folha do mês de agosto. As diferenças retroativas poderão ser pagas em 2 parcelas nas folhas de setembro e outubro, também na forma do abono. Ainda, as empresas que aderiram ao acordo coletivo com a participação do sindicato patronal poderão abrir também os feriados. Segundo os participantes da convenção, negociação construtiva com o diálogo e buscou equilíbrio entre valorização dos trabalhadores e também a realidade das empresas no comércio. A 10ª feira da primavera continua e ainda hoje, nessa segunda-feira, ela começou ainda no sábado, teve prosseguimento ontem, com 80 expositores, com artesanato, flores, plantas, roupas, cosméticos, produtos para pets e bebês, além de opções também de alimento. A programação segue hoje até às 20 horas. Nesta segunda-feira, feriado da Independência do Brasil, feira estará aberta das 8 horas e 30 agora até às 18 horas. Também estão previstas atrações culturais e atividades para toda a família. A entrada é de graça. Nevou ontem na cidade, São José dos Ausentes, e quem viu as redes sociais teve a oportunidade de observar. Foi nos campos de cima da serra, registrou ocorrência de neve às 15h30 desse domingo. Temperatura permanece baixa na região desde as primeiras horas da manhã e, apesar da presença do sol em algumas cidades, o frio é intenso. Agora são 7h59, o que tudo indica, temos agora o espaço do eleitor, ou seja, dos candidatos, é o horário mais ouvido. Vamos a ele.
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12: Obrigado, Jonatas. Agora são 7h28. O tempo é bom, sol brilhando, 1 grau positivo agora, a sensação é de 2 negativos. E olha, quarta-feira vai faltar água na cidade para melhorias no sistema de abastecimento de água. E a rua Tomé de Souza agora passa a ter mão diferenciada. Então os motoristas devem ter muita cautela que a mão da Tomé de Souza mudou a partir de agora. O motorista deve ter cuidado. O lixo, estão perguntando. O lixo, na segunda-feira, é normal. Na noite do último sábado, o CTG Porteiro do Rio Grande apresentou sua nova gestão de prendas e peões para biênio 2026-2028. Elas terão a incumbência de acompanhar a patronagem, ajudando a preservar e divulgar a cultura e as tradições gaúchas. Durante todo o dia, algumas categorias participaram do Entreveiro Cultural de Pinhões e também Ciranda Cultural de Prendas, onde realizaram prova escrita, artística, mostra de folclore, prendas e campeira Pinhões. Outras categorias foram indicadas pela patronagem, segundo as informações. Secretaria Municipal da Segurança Pública de Vacaria diz que o esquema de segurança de Vacaria foi bastante positivo no ano de 2025. Fabiano Domênico Paim, que é o secretário, salienta e garante que esse ano também não será diferente. Sempre sucesso. Parabéns, Fabiano. Agora, 7:30, um abraço para o Telmo, Maico Civei, também o João Dias e o Sargento Zimmermann, que estão descansando, estão tranquilos neste feriado. Mulher morre em acidente entre dois veículos na BR-468 em Três Passos. Eu vou, mas eu volto. Fiquem agora com Miro Santos e o Jonatas Dutra no Fala Cidade. Obrigado a todos, um bom feriado, bom dia.
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8: Quem é?
9: 7 horas 38 minutos.

0: Alô, gente amiga da Esmeralda, bom dia, bom dia. Estamos de volta aí com a graça de Deus no nosso Fala Cidade, no 7 de setembro, 204 anos da nossa independência, 1822. Então, o 7 de setembro, hein? 204 anos da independência brasileira. E hoje, então, é feriado, né? Feriado nacional. E o tempo está bom, mas com uma friagem daquelas. Agora está marcando 1 grau positivo. Diz o Tidão que chegou com 2 negativos, né? A madrugada foi com temperaturas negativas. Vejam que esta previsão havia sido feita pelo nosso homem do tempo, Ronaldo Coutinho, de temperaturas bem baixas no final de semana. E até que não foi tanto, né? Mas estava bem frio no amanhecer de ontem, amanhecer de sábado também. Agora hoje, aí sim, hoje está de renguear cusco, como se diz. Não dá para ver tanto a geada assim no gramado, talvez porque tem um pouco de vento aí. Mas eu percebi em cima dos veículos e alguns telhados aí que nós amanhecemos sim com bastante gelo. Foi uma geada forte. Temperatura agora, 1 grau positivo, agora, tá, até pouquinho estava 0 grau, mas a sensação térmica lá fora, acredito que seja de menos 1, menos 2, por aí, não é? Porque tá frio, gente, tá bem frio. Sorte de quem não teve que levantar cedo hoje para trabalhar, aí então tá bem sossegado em casa. Levanta mais tarde, hoje é feriado, está por casa, aquela coisa toda. Mas está frio. Eu repito, 1 grau a temperatura, 1 grau positivo nesta manhã de segunda-feira. 7 dias do mês de setembro. Feriado aí do 7 de setembro. Teremos à tarde o desfile cívico aqui pelas ruas da cidade, né? O desfile cívico na Ramiro Barcelos, o local que sempre acontece os desfiles de 7 de setembro e outros aí, à tarde, a partir da 1:30 da tarde. Hoje, então, dia 7 de setembro, dia da independência do Brasil, como falei, 7 de setembro, dia da independência do Brasil, popularmente conhecido como o 7 de setembro, que é feriado nacional, dia da pátria. Os brasileiros comemoram a ocasião em que Dom Pedro proclamou a independência do Brasil, gritando aquela célebre frase, né? Independência ou morte. E por isso que hoje se comemora a independência do Brasil, 204 anos, como falei. 1822 foi o grito de independência. Meu amigo Tidão, você quer dizer que já estamos com o Coutinho na linha para falar do tempo? Vamos lá então.
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0: Para falar do tempo, o engenheiro agrônomo Ronaldo Coutinho, da Climaterra em São Joaquim. Porque amanheceu bem frio, né? Bem frio mesmo. Estamos com 1 grau positivo agora, houve geada forte. E como eu dizia, Coutinho, até no gramado aqui agora não dá para... Na grama não dá para ver muito, porque eu acho que o vento já retirou um pouco desse gelo aí. Mas a geada foi bastante forte, não é? Bom dia.
2: Bom dia. É, aqui também nublou no final da madrugada, então meio que desmanchou. E um pouco do ar seco também. Mas tivemos aqui, foi o 7 de setembro, com a temperatura mais baixa em 72 anos. Ganhou de 1973, que era menos 3, deu 3,7 negativo na Epagre. E aqui na região, no município, deu 5,9 abaixo de zero. Em Bom Jardim deu 6,9. Vocês aí tiveram 2,8, 3 graus abaixo de zero. Ali, Bom Jesus também, quase 3 negativo. Lagoa Vermelha, quase 2 negativo. Caxias do Sul, um pouquinho negativo, 3 décimos. Enfim, deu geada em vários pontos aí da região, com temperaturas bem baixas na área. É o frio que está pegando todo o estado, né? Nós tivemos temperaturas negativas em vários pontos aí inclusive da Serra, ó, ali na região de, onde é que aqui, Antônio Prado deu um décimo negativo, deu 6 décimos negativos, variou bastante. Entre um negativo e um positivo ali na região em volta de Caxias. Na região até, deu negativo até ali na região de Juí, pegando o pessoal com trigo, e trigo com trigo, com milho. Enfim, vários locais aqui do Rio Grande do Sul tiveram temperaturas abaixo de zero.
0: E veja que esse friozão entrou e sem chuva, né?
2: É, foi uma chuvinha muito mequetrefe. E deu neve. Nevou em Cambará, nevou em São Chico, nevou um pouquinho em Gramado e Canela.
0: São José dos Ausentes também.
2: Ausentes, nevou aqui na parte sul do município Bom Jardim. Na Serra deu chuva congelada. Nevou nos campos de Padres, ali no Morro da Igreja, aquela região. Então deu um pouquinho de neve nessas áreas. E muito frio, né? Aqui em casa também, eu tive praticamente 4 abaixo de zero. Então, realmente, acho que eu não vou colher muita fruta de caroço.
0: O gelo não vai deixar, não, né?
2: Não, já tinha levado uma lambada umas 2 semanas, uma semana atrás. Essa aí foi a derradeira. Amanhã ainda pode dar negativo, tanto para vocês quanto para nós, mas mais pontual. Acredito que a maioria já vai ter uma temperatura um pouquinho mais confortável. Na região de vocês, a mais baixa foi ali em Monte Alegre, com 4 graus negativo. Em Vacaria teve uma aqui, ó. A Vianico Campestre, 3 e 1 negativo. Ali na região de Lagoa Vermelha, Capão Bonito, 2 e 3 negativo. Passo Fundo também deu negativo. Antônio Prado deu negativo. A região ali de Flores da Cunha também deu negativo. Enfim, vários pontos aí da região teve temperatura negativa. Espero que tenha dado o menos problema possível. E a tendência é que a gente tem aí condições. No Rio Grande do Sul foi aqui, agora que eu vi, ó. Deu 6 e 4 negativo, 6 e 8 negativo em Ausente.
0: A mais baixa.
2: É a mais baixa hoje. Bem ali no próximo à borda da serra. E a tendência é que a gente tenha condições de tempo bom, com condições aí favoráveis ao campo, sobe um pouco a temperatura, amanhã ainda pode ter geada, com tempo bom. Na quarta já começa a querer colocar alguma chuva, ainda um pouquinho frio, mas já perdendo bem a força. Quinta e sexta fica mais quente e com chuva, trovada e períodos de melhora. Pode ter alguma coisa forte, pontual. No sábado, domingo, continua com chance de chuva e volta a esfriar de novo. É provável que a gente tenha geada de novo no início da próxima semana. Não, o mês de setembro não está de bons amores, não. Vai estar indicando um mês úmido e frio. Que nem eu disse, por enquanto ele continua indicando um mês mais frio do que agosto.
0: É.
2: Bem assim, fora da casinha.
0: Hoje é dia 7, então quer dizer que mais dias de frio em setembro. Não dá para esperar muito calor, não.
2: Calor até vai ter, mas é aquele calor pontual, 1, 2 ou 3 dias, depois já muda o tempo para o frio.
0: Uhum.
2: É mais o calor da entrada da frente fria, aproximação e passagem da frente fria, para depois mudar a temperatura.
0: Mas de chuva mesmo, a partir de quando? Ou...
2: Já pode vir na quarta.
0: Quarta.
2: O mais certo é quinta, sexta e fim de semana. Uhum. Não é o tempo todo, né? Tem períodos de melhora.
0: Uhum. E depois pode vir frio de novo.
2: É, e pode ter frio, talvez aí perto de zero, negativo.
0: Eita.
2: Provavelmente ali na segunda, terça ou quarta-feira da semana que vem.
0: Para começar a semana, louco de bom.
2: Não, ele vem colocando, inclusive, nos modelos assim, tem um aqui que o sol, ele dita mais a tendência. A tendência dele é de continuar entrando massa de ar frio até o começo de outubro.
0: O começo
2: eu estava vendo o pessoal, ver como tem memória curta. Teve um El Niño 83, né?
0: Sim.
2: O mês de setembro foi muito frio, foi o mais frio do inverno.
0: Lá em 1983.
2: 83, ou seja, não é porque tem El Niño que tu não vai ter frio. Não, tu também pode ter frio.
0: Uhum. Não é só chuva.
2: Não é só chuva. E depois esse ano com essa água fria ali na Bacia do Prata, que ela parece que ganhou um pouquinho de força, também está bagunçando. A única vantagem dela é que ela ajuda a diminuir um pouquinho o excesso de chuva no Uruguai, Argentina e Campanha. Mas do norte do Rio Grande do Sul para cima é o excesso de chuva e a frequência da chuva que incomoda mais o pessoal da agricultura, né? Porque tu não consegue fazer as coisas direito.
0: Vamos lá então, né? Aguardar aí que os próximos dias, quem sabe seja mais ou menos um pouquinho, porque agora, hoje foi bem frio. Aliás, do final de semana, hoje foi o que amanheceu mais frio, entre o sábado e o domingo, né?
2: Ah, não, sim. Hoje é o dia mais frio da semana. E talvez até do mês.
0: Até do mês, olha só. Que bom. Vai dar uma melhoradinha. Obrigado, Coutinho. Boa semana aí, meu amigo.
2: Igualmente, tchau.
0: Agora são 7h49, 7h49. O nosso amigo Aldo. Alô, seu Aldo, um grande abraço. Ele deu uma refrescada aqui de São Paulino. São Paulino aqui, logo que sai para Bom Jesus. Não é São Paulino lá em P, é São Paulino aqui, ele colocou São Paulino Vacaria. Uma baita de uma geada ali no seu carro, inclusive, grosso de gelo, né? Deu, olha, uma geada forte aí, por isso que a temperatura foi negativa na madrugada. Vamos ao intervalo comercial, na sequência a gente volta com o Fala Cidade, desta segunda-feira, feriado do 7 de setembro.
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0: 8 com mais 2, já passamos das 8 horas da manhã. Nesta segunda-feira, dia 7 aí do mês de setembro. Só completar aqui as datas, além da independência do Brasil, hoje, dos 204 anos, hoje é dia de Santa Regina, dia de São Clodoaldo, também dia mundial de conscientização sobre a distrofia muscular de Duquesne, dia internacional da cooperação policial e dia internacional do ar limpo para um céu azul. Não está tão azul hoje, mas está mais azul do que nublado, né? São as datas de hoje, aí do 7 de setembro. O pessoal está perguntando em que horas começa o desfile, já já vamos falar mais, inclusive da ordem de desfile, mas é 1h30 da tarde, viu? 1h30 ou 13h30, mas como queiram, teremos o desfile cívico aqui em Vacaria, né? Nesta segunda-feira. Conosco na mesa técnica o Jonatas Dutra, bom dia, te dão boa semana. No jornalismo, o Leonardo Silveira, Marcos Cola Duarte e também José Valdir Bosque. Gravações, Juliano Branco, e na portaria ao telefone, o Tidão. Sabe por quê? Porque hoje nossa portaria está fechada, exatamente. A Lara está de feriadão e teremos... sábado também, não, a portaria não atendeu. Tá com moral. Tidão atende, é só ligar o 3231-7800. Hoje só para ligação nesse número, 3231-7800. WhatsApp, sim, esse você manda no 98418-6298. 98418-6298. Um abraço para André, seu Fábio, seu esposo lá na Coab, que estão ouvindo aí o programa. Com todo esse friozinho, com certeza, né? Meu amigo, seu Paulo, lá em Lagoa Vermelha, segunda-feira gelada, aqui no sítio 2 graus, agora estava mais ou menos 2 graus, segundo ele, geada forte, geada grande. E nosso Colorado, mais um fiasco, pula essa parte aí, seu Paulo, pula, pelo amor de Deus. Mas vamos ter que falar, né? O Valmir dizendo bom dia, boa semana, se foi o Glória, caminho do rebaixamento. Acho que ainda dá, né? Acho que ainda dá para não cair. Alô, Cotinha, grande abraço para você também, minha amiga. Um abração, obrigado pela sintonia aqui no nosso programa Fala Cidade. Tem gente que mesmo no feriado aí já de pé cedinho, mandando alô, mandando sua mensagem aqui para o programa. Assim como tem aqueles, é claro, que hoje aproveito para descansar. Então, nada de ligar a rádio cedo. Quem sabe lá pelas 10, eles aí ligam o rádio e já depois ficam na companhia do seu Pacheco, aqui, Leonardo Silveira. Esta é a primeira hora do programa, 8 mais 5, das 7h30 até 8h30, o patrocínio de ZC Materiais de Construção, setembro, época de safra de ofertas na ZC. 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São 8h07. Só valorizar os patrocinadores aí do Diário Rural, pode ser? Meu amigo Tidão, hã? Ah, já foi? Ah, então tá, beleza. O Zambu hoje tá de folga também, né? Tá de férias aí. Senhor Leonardo Silveira com a gente, Juliano Branco também aqui no programa. Hoje, de novo, deu para puxar aquele velho poncho ou pala, porque o frio foi danado, né, Leonardo? Bom dia.
1: Bom dia.
0: Tudo tranquilo?
1: Bom dia para quem está descansando, aproveite, viu?
0: Se estiver com o rádio ligado, né? Cara? É. Porque tem aqueles, como eu disse, que não estão, né?
1: Porque amanhã volta tudo ao normal, né? Aliás, hoje os mercados, a sua maioria, não abrem, né?
0: Não.
1: Praticamente que é totalmente parado, né, esse feriado. Porque hoje nós temos o desfile à tarde, né, então, e vai sair desfile, viu, com frio e tudo. Sai desfile hoje.
0: Pouquinho melhor a temperatura à tarde, mas vai
1: mas dar me enquanto... parece que hoje está mais frio que ontem.
0: Sim, sim, mais frio, mais frio. O Coutinho falou, o dia mais frio da semana hoje.
1: Daqui a pouco é do ano, né? Do jeito que a coisa tá.
0: Mas dia mais frio da semana. Ontem estava bastante frio também, pela manhã. Mas deixa hoje...
1: Só verificar aqui.
0: Hoje é que nem o Rio, quando sai fora da caixa. Hoje o frio saiu fora.
1: Aqui está dizendo que está 2 graus com a sensação de 1.
0: Uhum.
1: E a máxima será de 14. Então será melhor do que ontem. Porque ontem não passou dos 8, 9. Só que a sensação lá no Altos da Glória ontem era 4, 3...
0: Tinha um vento ontem soprando forte aí, né?
1: E do aí... lado que você ia tinha vento ontem.
0: Será que foram os ventos que sopraram?
1: Sopraram e fizeram a bola entrar, a gravidade agir, né? Porque ela vinha numa curva assim, daqui a pouco, pã, desceu assim, abruptamente.
0: Foi o 2x0?
1: Isso no 2x0.
0: Né? Ah, isso foi o 2x0.
1: Uhum. A gente lamenta porque o Glória teve duas chances, a meu ver, duas chances. Até três, né, Tidão? É, uma chance com o Germano no primeiro tempo, que ele chutou e a bola triscou a trave. Depois, no segundo tempo, quase no final, lá uma cobrança de falta que bateu no travessão. E ficou a trave ficou balançando, acho que uns 5 minutos, de tão forte que foi a cobrança. Mas infelizmente não foi possível. E teve outra chance também do. Acho que foi do Biteco ali, cara a cara com o goleiro do Veranópolis, que também perdeu a chance de fazer o gol. E no primeiro gol, eu não acredito culpa do goleiro, porque a bola desviou na barreira. E talvez no segundo também tenha dado algum pequeno desvio, não sei. Quem sabe a televisão mostrou e a gente não viu. Mas o fato é que a situação se complicou mais ainda. Porque hoje nós estamos a 8 pontos, né? Do oitavo lugar. É mais ou menos isso, né?
2: É isso.
1: 8 pontos.
0: Bom dia, Branco. Tudo bem?
2: Bom dia.
0: O senhor que é homem dos números, hein? É
1: e isso. Aí nós temos dois...
2: Nem com o celular aqui.
1: Nós temos dois jogos fora agora, né? Contra Gaúcho e contra o Bagé.
0: Gaúcho, que dia que é?
1: Gaúcho, quinta-feira, às 19 horas. E o Bagé, domingo, às 15 horas.
2: O Glória que trata de somar ponto ou pontos, porque eu penso que Gaúcho e Bagé são adversários diretos ali embaixo. E se ele chegar a não ganhar, aí a coisa
1: fica... Porque veja como a coisa fica complicada. O Gaúcho hoje tem 8. Se o Gaúcho ganha do Glória, vai a 11 e abre 5. E o Glória fica lá parado, estacionado na 15ª.
0: Tem o Gramadense, que ele já jogou, não?
1: Já jogou, o Gramadense tem 7. Todos eles estão com 9 jogos. A 10ª rodada começa quarta-feira.
2: Só o Glória que joga na quinta, né?
1: Isso.
2: Só tem o jogo do Glória na quinta-feira. É o último jogo da rodada. Aqui. Então o Glória joga sabendo de todos os resultados, meu.
0: Tem 2 na quinta.
2: 2?
1: Deixa eu retornar.
0: É o Santa Cruz
1: eu
0: e o Bagé.
1: Eu estava lá na última rodada. Deixa eu ver aqui.
0: Santa Cruz e Bagé.
1: Dia 10 do 9, né?
0: É.
2: Santa... Era o Glória só.
0: Não, tem Gaúcho e Glória. Às 19 horas, também no mesmo horário, o Santa Cruz e o Bagé.
2: E o jogo é lá nos Plátanos, eu
0: nos
2: acho.
0: Plátanos.
1: É, mas eu tenho aqui Santa Cruz e Bagé dia 9, viu?
2: Pois é, eu vi ontem na tabela da Federação. É que eles mudam.
0: É, muda, no site da Federação que está dia 10.
1: Então já alterou. Que era dia 9.
2: Pois eu vi ontem primeira também. Alteração.
1: Ah, então tá certo.
2: Então alterou. Eu vi ontem que é o único jogo que tinha na quinta-feira era do Glória.
1: Então alterou.
2: Então alterou, né?
0: É, alterou.
1: Pedido do Santa Cruz, provavelmente.
0: É. Então aqui o oitavo é o Santa Cruz, né?
2: E depois o Glória joga domingo.
1: Santa Cruz do Carlos Moraes.
2: Pedra Moura.
0: Pedra Moura.
1: O Bagé é 12º. Só para fazer a...
0: O Lanterna Lajadense, que ó, com 2 pontinhos.
2: Esse foi, né?
0: E esse o Glória empatou lá, né?
1: Esse o Glória empatou, é.
2: Com Se não me engano, foi o único clube que não marcou gols aí no Lajadense, né? Ou teve algum outro clube que não marcou?
1: Até aquele momento tinha sido
2: Quantos
1: único.
2: Pontos tem o Lajadense?
1: Tem 2.
2: Então, o Glória foi o único, porque os outros ele perdeu. Ele não ganhou.
0: 0-0, ó. Lajadense lá deu 0-0.
1: Foi a única vez que um time não furou o bloqueio do...
2: E sem contar, Mirko, o Lajadense jogou melhor que o Glória.
1: Né? Ah, sim. Se tivesse que ter um vencedor, era o Lajadense.
0: Era o Lajadense.
2: Se houvesse justiça no futebol...
1: Coisa que não existe.
2: Não existe, né?
1: Se houvesse justiça no futebol, ontem teria dado 2-2. Não é, Tidão?
0: Glória
1: e Veranópolis. Veranópolis. Eu, ao meu ver, teria dado 2-2.
0: Esse ano o Glória não andou. O que houve? Por que será?
1: Pois é.
0: Por que será? Gente, tanto é que
2: não é esse ano, Miro. O ano passado também.
1: Esse ano foi pior que o ano passado, em termos de desempenho.
0: Porque nós estamos aqui lutando para não cair agora já, né?
1: É.
2: O último bom ano do Glória, nesse recorte aí de 2017 até agora, foi 2019, né?
1: 19 e 23 também.
2: 19,
1: Carlos Moraes.
2: Tá, mas que ele chegou contra o Ipiranga na semifinal.
1: É.
2: Foi 19?
1: Sim.
2: Que ele ganhou de 1-0 lá, você lembra, né, Miro? Ganhou de 1-0 lá, era só empatar o jogo aqui, que estava na Série A. O Glória conseguiu perder o jogo aqui no tempo normal e perder nos pênaltis.
1: E depois,
2: então,
1: 2023,
2: foi o último bom ano do Glória.
0: Quartas, esse foi o último bom ano.
2: Bom ano. Nesse recorte, depois de 2017 para cá.
1: Depois que ele caiu.
2: Depois que ele caiu ali em 16, né?
0: É, foi o... Ele subiu em 15, caiu já
2: a
0: no
2: gente
0: ano seguinte.
2: Teve o gostinho...
1: Pelo sabor Série A.
2: Sabor Série A.
0: O ano que vem vai fazer 10 anos ainda.
1: Sabor Série A.
0: O Glória está na série B, divisão
2: segue,
0: de acesso.
2: E segue.
1: É.
0: Vai seguir. Esse ano não sobe mais.
1: Ah, a briga é lá.
0: Matematicamente ainda assim.
2: Se ele
0: né?
2: ganhar, matematicamente, tem
1: 5 jogos.
2: Se ele ganhar os 5 jogos, ele classifica.
1: É.
2: Mas 15, tu acha
1: com
2: que ele vai ganhar?
1: Que ele tem 21.
2: Ele tem quantas vitórias? Uma?
1: Uma.
2: Ele tem uma vitória. Tu acha que depois de 9 rodadas com uma vitória, tu acha que ele vai ganhar 5 a fio? É a mesma coisa o Internacional. Tem 5 vitórias em 26 jogos do Campeonato Brasileiro.
1: Tu acha que ele vai ganhar 7
2: vai ganhar...
1: em 12?
0: Isso que vocês estão dizendo significa o quê?
2: Não, assim, pode ganhar? Claro que pode. O Glória também, ele pode ganhar os 5 jogos.
1: Pode.
2: O Inter pode ganhar a partir da próxima rodada todos os jogos também.
0: Dá uma loucura aí, né?
2: Só que
0: dá
2: daí eu vou te falar uma coisa.
1: Tá, quantos jogos tem? 12? 12, né? Falta do brasileiro.
2: Faltam 12, né?
1: É.
2: Foram
1: vamos fazer a conta aqui.
0: Foram 26.
2: Foram 26, tem 12 jogos.
1: 12 vezes 3, mais quantos que ele tem?
0: 25.
1: Olha, pode chegar a 61 pontos.
2: Tá na Libertadores?
1: É.
2: Tá na Libertadores. Classifica de 20, classifica 18, acho, pra Libertadores, né? Que eu nunca vi, né? Se até o vice da Copa do Brasil vai, né, pra Libertadores, a CBF, ela é uma mãe, né?
1: Já pensaram coisa, isso? Né? Que se o Grêmio passar pelo Atlético, ele vai pra Libertadores? Ano que vem?
0: É verdade. Tem toda a razão, tem toda a razão. Mas agora, voltando à questão do Glória, isso tudo passa por planejamento, né? Primeiro, planejamento, contratações. Não adianta. A realidade é essa. Contratou na esperança de que os jogadores que foram contratados, esses que vieram com, digamos assim, até com indicação boa de serem jogadores que passaram e subiram outros clubes e tal, mas aqui não aconteceu. Aqui não aconteceu. Então,
1: exatamente.
0: Nesse, como diz o nosso amigo Marquinhos, nesse quesito aí, a gente tem que pensar o seguinte: avaliar melhor as contratações, né? E fazer um trabalho não só de 25, 30 dias, mas começar antes. E outra, preparar jogadores.
1: E ter uma continuidade, né?
0: Preparar, ter uma continuidade. O pessoal de Olho Glória deveria jogar o ano todo. Pega jogadores daqui, da volta.
1: Sub-20 aí.
0: Dá trabalho, da preparação física. Vai disputar. Daqui a pouco, opa, surgiu lá, ó. Tidão é bom de bola, aquele cara ali vai, entendeu? Aí tem mais 4 ou 5 ali que já vai ser preparado pro time futuro. Mas são questões que muitas vezes passam por...
2: Mas não quer dizer que vai dar certo,
0: situação,
2: né?
0: Financeira.
2: Olha, o Gramadense
0: não,
2: ganhou
0: claro
2: a Copa
0: não
2: da Federação e está ali em 7 pontos, né, Pacheco? Lutando brigando
1: não
2: contra
1: cair, brigando também para não cair.
0: Baixamento.
2: É. Mas, e era um projeto até meio... Um projeto audacioso deles,
1: a intenção era este ano disputar para subir.
2: E olha aí.
0: Mas o seguinte, né? Você tem chance de talvez acertar mais do que errar.
2: Não, exatamente.
0: Por quê? Porque
2: a
0: todo
2: probabilidade
0: ano...
2: é maior, maior de você acertar.
1: Sim,
2: mas não quer dizer que isso... Né?
0: Que dê certo todo ano.
2: Que vai dar certo.
0: Porque, detalhe, todo ano o Glória faz um time novo, correto?
1: Sim.
0: Então, vem um daqui, outro de lá, um de lá, outro daqui... Com a expectativa de que ao juntar esse grupo dê certo. Não dá, nem sempre.
2: Não,
0: dá
2: mas
0: certo.
2: Pode dar certo, Miro.
0: Pode
2: até
0: dar.
2: Pode. Em 2015, quando subiu, não deu certo?
0: Uhum.
2: Deu certo, né? Então, pode acontecer, né? Vai acontecer isso, digamos, né? Esporadicamente acontece. Não foi esse ano, obviamente, né?
0: Não foi. Esse ano foi. Esse está sendo o pior de todos, né? O pior
1: desde
0: de todos.
1: Desde que eu acompanho, é o pior.
0: Pior de todos.
2: Então, assim, o Glória pelo menos arruma um empate com o Gaúcho e arruma um empate com o Bagé. Pelo menos.
0: Já ajuda?
2: Já ajuda.
1: Já ajuda.
2: E se ele ganhar uma e perder uma, melhor.
1: É, também.
2: Tá? Que daí ele soma 3 em vez
0: soma
2: de 2.
0: Soma 3 pontos.
2: Tá? E depois os dois jogos em casa...
1: Aí tem que ganhar.
2: Pelo menos uns 4 pontos. Que daí eu acho que ele...
1: Se livra,
2: dá
1: né?
2: Dá uma respirada.
1: É.
0: Mas são decisivos os próximos jogos do Glória,
1: todo
0: né?
1: jogo é uma final.
0: Todo jogo é uma final, bem dito, é verdade. Todo jogo vai ser uma final, porque o Glória, ele está na penúltima colocação, tem 6 pontos. E ele, eu acho assim, ó, que hoje o mais fácil do Glória alcançar aqui, derrubar, deixar lá junto com o Lajadense, no momento é o Gramadense. Mas
1: sim,
0: tem também o Gaúcho.
1: Sim, são dois que disputam ali a mesma vaga. O Bagé também, o Guarani de Venâncio também, porque
0: ontem
1: o Guarani
0: de
1: Venâncio tem jogadores das categorias de base.
0: Uhum. Temos que torcer para uma vitória do Santa Cruz em cima desse Bagé, que vai ser o adversário do Glória lá depois em Bagé. Certo?
1: Que coisa complicada você ter que ficar torcendo pela vitória de outros times, né?
0: Nossa Senhora. Como sofre esse torcedor do Glória.
1: Imagine ontem quem torceu pro Glória e pro Inter.
0: Vou ficar quieto.
1: Um minuto de silêncio, por favor.
0: Eu vou ficar quieto.
2: A situação do Inter é...
1: Periclitante.
2: É dramática, tá?
0: Dramática?
2: É dramática a situação do Inter.
0: Por
1: que é outro recorte, como se fosse o Glória. Um time que ganhou 5 partidas vai ganhar 7 em 12? 8 em 12?
0: Não.
1: Pra escapar?
2: Tem que ganhar 7.
1: É?
2: Ganhar 7 tá fora.
0: Praticamente.
2: Então você

0: Corinthians. Pois olha, até que valeu a pena, viu? Porque praticamente
1: jogou mal.
0: Jogou mal, muito mal. Aí depois ele tentou botar o Pedro Raul lá na frente, lá, que também teve uma chance, o goleiro, pura sorte.
1: Ah, eu vi essa...
0: O goleiro tirou com o pé a bola que era certa do gol, mais um chute do Pedro Raul de cabeça, e o goleiro tirou. Mas aquela coisa, quando não é pra ser, não tem...
1: Então,
0: não.
1: A Chapecoense foi pra lá, se eu ganhar, tá ótimo, se eu perder...
0: E eu acho que ela, e fora, ela se larga mais, porque não está diante do torcedor, né? Agora lá com o torcedor tem aquela pressão e tal, então o Inter pode se dar bem.
1: Mas Miro, a Chapecoense praticamente está rebaixado.
0: Tá, não.
1: Praticamente.
2: É. 14
1: tá, virtualmente está,
2: né,
1: rebaixado. Uhum. Então, para eles, ganhar ou perder não vai mudar nada. E eu acho que a torcida já sabe disso. Vai encher muito provavelmente sábado, é 5 da tarde esse jogo. É o jogo da TV, tá? Só pra te avisar.
2: Ah, que agora vai ter... Mudou o horário?
1: Não, é que eles vão fazer no sábado, porque domingo tem Flamengo e Corinthians, e é o jogo da TV. Às 5h30 da tarde esse jogo, porque o Flamengo joga na quinta contra o Del Valle, então tu não pode jogar às 4, né? Tem que dar um pouco mais de...
0: Cinco
1: o jogo
0: da
1: vai ser 5h30 da tarde no domingo. Então a Record, que tem os direitos da transmissão, transmite no sábado esse jogo. Por causa do confronto da TV aberta do domingo.
2: Então é na Record esse jogo.
1: É, porque assim, eles não podem transmitir no mesmo horário o jogo. Foi um acordo que fizeram entre as televisões ali aberta, né? Não transmitir o jogo no mesmo horário. Obviamente lá no final, né? Que daí vai ter que ser no mesmo horário, né? A última e penúltima rodada aí sim. Mas se não, tu vê, uma transmite no horário, na TV aberta, a outra transmite no outro.
0: É, o Inter aqui 5 da tarde.
1: É, tipo, às vezes a Globo transmite às 4, a Record transmite às 6h30 ou às 7h30.
0: Sim, para dar tempo de encerrar aquele jogo anterior.
1: Cada um tem um horário para transmitir.
0: Chapecoense tem 17 pontos, viu? O Vasco tem 25, então ela está a 8 pontos.
2: É, mas se ela ganhar todos, ela vai a 48.
0: É. Derruba alguém daqui, meu querido, e daí? Quer dizer, matematicamente com chances, né?
2: Sim, todo mundo tem chance.
1: Matematicamente ela pode se salvar.
2: É só pegar um caderno, que nem diz o outro.
0: O Inter 18º com 25, Vasco 17º com 25.
2: O Inter pode ir a 61 se ele ganhar todas.
1: Maior, Miro.
2: 61 se ele ganhar todas.
0: Então, e aí não livra?
1: Pô, caiu? Sim, já caiu? Livra. O técnico do Inter?
0: Não, nem vai cair. Claro que não. Ontem à noite o Fabinho Soldado já disse que não. Que vai continuar no Pesolano.
2: Então tá, eles vão.
0: A torcida tava louca com o Colorado lá, viu? Pedindo a renúncia do Barcelos e saída do Pesolano, mas um Deus nos acuda no Beira Rio lá.
1: Eu disse que ele errou de novo ontem, né?
2: Parece que pra melhorar, né, tem que piorar
0: outra
2: muito.
0: Outra vez, né?
2: Pra melhorar tem que piorar muito.
0: É, pra melhorar tem que piorar muito. E vai piorar, viu? Não vejo o Internacional com possibilidades de ganhar um jogo sequer nessa competição com o futebolzinho que vem. Qual foi a última vitória do Inter? Foi lá antes da Copa, né?
2: Em maio, né?
0: É?
2: Foi em maio, parece.
0: Eu acho que foi em maio, é. Deve ter sido em maio. É, foi em maio. Nem lembro contra quem. Então tu imagine só, de lá pra cá o Internacional não ganhou mais no Campeonato Brasileiro.
2: 4 meses.
0: Por favor.
2: Eu lembro que eu falei que a parada ia ser pior.
0: Uhum. Pra uns...
1: Depois que eu falo aquela frase, vocês me criticam.
0: O sofrimento.
2: Tem que continuar.
0: Ai, meu pai, mas tudo bem. Tudo bem nada, né? Infelizmente não.
2: Pra eles tá tudo bem, porque eles não estão dando bola pra isso.
0: Não.
2: Você sabe que é assim,
0: né? O torcedor fica aí sofrendo aí. Não.
1: É. O Grêmio joga hoje, né? Às 8 da noite.
0: Contra o...
1: Vitória.
0: Lá.
2: É um jogo complicado também.
0: Vamos ver se o Grêmio... Se realmente que ele apresentou no Grenal, ele vai apresentar contra o Vitória.
2: Mas sabe que Grenal é um campeonato
1: jogo
2: à parte,
1: né, Miro?
0: Jogo à parte. Mas ali ele colocou o Inter no bolso, né? Colocou o Internacional no bolso.
1: Mas não, até é muito difícil, né?
0: Até o Santos colocou antes.
2: Não é muito difícil.
0: E tava sem 3 titulares? 3 ou 4, não sei. Considerados titulares, né? Mas jogou assim como se estivesse jogando lá na Vila. Mas depois o Inter deu uma apertadinha.
1: Mas aí você vai pro intervalo com 3-0. É normal você dar uma diminuída no segundo tempo.
0: Relaxado.
1: Né?
0: Só que podia estar jogando, acho que até agora o Inter não ia marcar o terceiro gol. Que sofrimento. Então, hoje o jogo do Grêmio é às 20 horas. Oi. 20 horas contra o Vitória. Mudando de saco para mala, hoje tem o desfile aí de 7 de setembro. Começa 1h30, não é, Leonardo?
2: Sim.
0: São 20...
2: Com frio e tudo.
0: 23 representações que estarão desfilando ali pela...

0: Ramiro Barcelos, entre os órgãos de segurança, entidades, escolas, são 23 representações. Começa 1h30 com a banda Guarda Mirim da Escola Juventina Morena de Oliveira. 1h30 da tarde, então, o pessoal já sabe que tem o início do desfile. Até atrás, às vezes uns 5, 10 minutos aí, mas não muito. O pessoal não costuma atrasar muito aí em todos os anos, para que a população que vai para a praça não tenha que ficar esperando um longo tempo lá até que passe o desfile. Uma outra informação está confirmada aí a partir de amanhã, a unidade móvel da RGE, em Vacaria. Segundo as informações, sim, né? Vamos só puxar aqui o de bolso aqui. É amanhã, né? Tá aqui, ó. A partir de amanhã. Boa. Atendimento itinerante passará por 5
1: municípios. 8, 9 e 10 de setembro.
0: Isso. Aqui em Vacaria. Onde é que está? Eu tinha um calendário completo aqui, ó. Ó, inicia o roteiro na terça, dia 8, em Campestre.
1: Uhum. Das 8h30 às 11h30, Muitos Capões, das 2 às 5.
0: Isso.
1: Quarta, em Pinhal, das 8h30 às 11h30, Esmeralda, 1h30 às 4h30. Em Vacaria, dia 10 de setembro, das 8 às 15 horas. Em frente ao local de atendimento da concessionária.
0: Então vai ser lá na Samuel Guazelli. Né? Na Samuel Guazelli. Isso aqui tudo para verificar a situação dessas cobranças aí que o pessoal considera abusiva, em função de que pagavam um determinado valor e triplicou, quadriplicou em alguns casos. Não sei se eles vão conseguir resolver, dizer, não, aqui realmente está errado.
1: É.
0: Ou vão pegar essas contas, vão analisar.
1: Devolver eu acho muito difícil, né? Se foi cobrado em excesso.
0: É, o que pode acontecer daqui a pouco é descontar nas próximas faturas.
1: É.
0: O trabalho foi feito pela Câmara de Vereadores, através do presidente, o Pingo, e com os municípios da região, todos os municípios da região. Muito bem, então Vacaria, gente, quinta-feira, das 8 às 15 horas, quem se sentiu prejudicado vai lá na frente do escritório da RGE, ou do posto, não é escritório, é um posto
1: de atendimento.
0: Da RGE, lá na Avenida Samuel Guazelli. Até quero passar por lá, tenho curiosidade de saber, vai dar fila ou não?
1: Será que sim, chega, né? Na hora o pessoal vai?
0: Ah, mas se não for, quer dizer...
1: É, tem que ir, né?
0: Houve toda uma mobilização.
1: Sim.
0: E se daqui a pouco não houver a participação do público...
1: Aí fica complicado, né?
0: Complicado, né? As pessoas pedem, reclamam. E daí quando tem a oportunidade não vão, aí fica difícil. Então, quinta-feira, a partir das 8 horas da manhã. Saiu uma nota aí do CTG Porteiro do Rio Grande, não sei se você chegou a ver, que estavam tentando passar golpe com a venda já de terrenos
1: para o rodeio.
0: Que coisa, até isso. Então, o CTG emitiu uma nota dizendo o seguinte: não estão à venda ainda terrenos. Falta muito tempo.
1: Depende do ponto de vista, né?
0: Pro golpista
1: já estamos em setembro.
0: Ah, sim.
1: É.
0: Mas é só no ano que vem.
1: Um ano e três meses.
0: É um ano e três meses. Ah, nem me fale isso.
1: Em janeiro, faltavam dois.
0: Pode ir lá, tá com uma contagem regressiva aí de 500 e não sei quantos dias. Ele falou sábado. Ele falou, depois eu quero colocar aqui para ver. Mas nesse ano é certo que não sai venda de terreno ainda, não, né?
1: Ah, não.
0: É só a partir
1: do ano que vem, né?
0: Só a partir do ano que vem. Então alguém, não sei se daqui mesmo, da onde.
1: Mas golpe tem para todo lado. Pois ontem eu vi na televisão que estavam dando golpe nos vestidos de noiva. Então você imagina uma empresa lá em São Paulo que prometia entregar o vestido e não entregava. E aí lesava as futuras
0: noivas
1: e tal. Aí depois foi dito que era uma funcionária daquele ateliê que tinha feito tramas, escusas. Mas que respingou, né? Porque muitas pessoas ficaram lesadas porque estavam com tudo pronto, queriam o seu vestido, sonhavam com aquilo ali e acabaram que tiveram que... Teve uma, inclusive, que precisou alugar um vestido para poder casar.
0: Barbaridade! Que é isso? É. Aí mancha o nome do estabelecimento, né?
1: É.
0: E um outro... que era outro golpe que eu vi hoje também? Que era o Sicredi, estava avisando. tentar lembrar aqui.
1: Bom, eu recebo mensagens direto, né? Mas nunca vejo nada, porque eu acho que deve ser tudo golpe.
0: Ah, sim, sim.
1: Porque às vezes de escrever Sicred, eles escrevem Sicred, sem o I.
0: Ah, sem
1: Será
0: I.
1: Que é golpe?
0: Não, imagina que não. Imagina que não, é. Mas todo... Hoje, você que tem seu celular na mão aí, não clicar em links que enviam, principalmente links, né?
1: Quando desconfiar, saia fora.
0: Saia fora, não precisa clicar. Oh, se alguém, é que nem aquela história. Ah, tá me procurando, me liga então. Né? O banco de igual, vem até o banco.
1: Sim.
0: Aqui e tal.
1: E geralmente o banco só procura quando for para cobrar, né? Para oferecer é meio difícil. Ele pode até oferecer, mas quando você chega lá, não era aquilo que você pensava.
0: Não, foi só uma ilusão.
1: É.
0: Ilusão,
1: ele ajuda até um ponto, até o ponto que vai bem para ele. Quando começa a ficar ruim para ele, ele já não ajuda mais.
0: É aquela história, tem que ser bom para mim e bom para você.
1: Não, tem que ser bom para o banco.
0: Bom para o banco, para mim não. Feito, seu Leonardo?
1: Feito.
0: Grande abraço aí, Marquinhos chegando por aí também. Tem comercial, Tidão? É, então tá. 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Vamos dar uma bombeada aqui, que nem o Gaúcho, na temperatura, que está marcando 3 agora já, Pacheco. 3 graus positivos. Começamos com 1 e em uma hora já pulou para 3 graus. Mas o ventinho lá fora, tem certeza que deixa a sensação térmica...
1: A sensação térmica
0: deixa bem menor.
1: Sensação de 1.
0: De 1? Positivo. Então tá bom. Vamos ao intervalo 8h33.
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2: 8:41.
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0: Estão faltando 11 minutos agora para as 9 horas da manhã. 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Diz que o Inter está igual, o Inter e Glória são igual aquele filme lá, assistiu já, te dão A Espera de um Milagre? Filme muito bom, né? Mas o Inter e o Glória, acho que nem milagre. Lá o milagre aconteceu, no filme, né? Agora, em Glória Internacional, acho que nem o milagre, viu? Nem o milagre salva. Alô, filósofo Mardito, grande abraço aí, muito obrigado, Lauvir Barcelos. O Lauvir defende aí a criação trabalhar mais categorias de base para você ter a formação de jogadores. Concordo, viu? Concordo. É isso aí mesmo. Gente, para dizer o seguinte, ó, se preparem que na quarta-feira pode até acontecer falta total de água ou oscilação, falta de pressão na água em toda a cidade. Sabe por quê? A Corsan vai instalar quarta-feira, dia 9, uma válvula de retenção no sistema de captação de água bruta da barragem Arroio das Chácaras, em Vacaria. Válvula de retenção no sistema de captação de água bruta da barragem Arroio das Pedras. O equipamento permitirá maior controle do fluxo de água e ajudará a proteger as estruturas responsáveis pelo bombeamento até a estação de tratamento, reforçando a segurança e a confiabilidade da operação. Então, vamos instalar um equipamento lá na barragem de água bruta, da Corsan, lá na barragem. Para execução do serviço, será necessário realizar uma intervenção no sistema de captação. Com isso, poderão ocorrer oscilações de pressão ou interrupção temporária no abastecimento em toda a cidade. Após a conclusão do trabalho, o fornecimento de água será retomado gradualmente, com previsão de normalização a partir do final da tarde. Então é o seguinte, depois de amanhã, quarta-feira, que estará acontecendo esse trabalho da Corsan e possivelmente haja oscilação no fornecimento de água ou até a interrupção total, né? Por algum período aí. Aqui não fala em horário nesta nota da Corsan, mas vai ser a quarta-feira durante todo o dia. Então já se preparem aí que vamos ter problemas com a água no abastecimento na quarta. Faltando 7 minutos para as 9 horas da manhã, 7 para as 9. 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Temperatura nos 3 graus aqui em Vacaria neste momento. Está frio lá fora, né? 3 graus de temperatura, mas na verdade está sensação térmica é de bem menos. 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Muito bem, faltam agora 3 minutos para as 9, 3 para as 9, em seguidinha a mensagem do nosso bom dia, o bom dia da Rádio Esmeralda, já já.
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Vamos lá então com a mensagem de hoje do nosso Bom Dia, o Bom Dia da Rádio Menado. Eu quero trazer aqui no, na mensagem do Bom Dia hoje um artigo escrito ontem, e a professora Arlene Abreu postou aí na sua página no Face, e que condiz bem com a nossa realidade. Ela faz uma analogia do seu tempo como professora com os dias de hoje. Vocês vão entender, especialmente pelo dia da pátria hoje, né? Dia da nossa pátria, feriado, hoje é feriado nacional. E ela coloca aqui, ó, Semana da Pátria versus valorização dos professores. Obrigado, Arlene, que diz, olha, pode pedir autorização, é claro, posso ler no programa? Tranquilamente pode ler. Obrigado, viu, Arlene? Está meio gripada e tal, boa recuperação para você. Que é a nossa colega aqui na rádio também, professora Arlene Abreu, com Espaço Cultural, todos os sábados, no jornal, dentro do Jornal do Meio Dia. Olha o que a Aline fala. Hoje vou fazer um comentário muito pessoal. Cresci e me tornei adulta na minha cidade natal, São Francisco de Paula. Nossa família tinha um dos hotéis mais procurados e lotados de hóspedes, e também creio que o mais cheio de crianças. Eu era a mais velha e atrás vinham mais 5 da família, fora os filhos dos hóspedes, os da vizinhança e de parentes que apareciam vez que outra. Mas o que eu quero ressaltar nesse comentário é a paixão que eu tinha para ensinar desde a mais tenra idade. Reunia a criançada na parte mais alta do antigo casarão hotel e ali, escrevendo num quadro negro improvisado, na verdade uma tábua meio áspera pintada com tinta de sapato e com o giz da minha avó marcar as costuras, fazia minha sala de aula. Quando eu entrei para a escola aos 6 anos, meu pai tinha me ensinado a ler, a escrever e fazer as continhas mais básicas, utilizando as 4 operações. Então ficava fácil ensinar os pequenos. Quando terminei o curso ginasial, sem nem pensar, decidi abraçar o curso normal, como era denominado magistério naquela época. Milhares de trabalhos, dossiês, quadro de pregas de flanela, flanelógrafos, recortes em isopor e tantos outros. Só quem fez um curso voltado à pedagogia infantil sabe o quanto de exigência existe. Mas tudo com o objetivo maior de chegar lá, na frente de alunos de verdade e dar aula. Lembro ainda a alegria da família no dia da formatura. Arlene já é professora e é tudo o que ela quer, dizia o meu pai. A gente era valorizada, respeitada, bem vista. Eu era muito nova e estranhava chegar na sala de aula e ver os alunos todos de pé dizendo bom dia e tratando a gente quase como autoridade. Os pais dos alunos poderiam se indispor com o mundo todo, menos com a professora, pois era ela que ajudava na educação, além da formação de seus filhos. Existia uma brincadeira entre os jovens. Dizia-se que uma grande e importante profissão era ser marido de professora. Elas andavam bem vestidas, tinham uma certa autoridade, participavam dos eventos da cidade e ainda tinham autonomia financeira. Seriam as pessoas indicadas para educarem os filhos de seus filhos em idade de criarem juízo. E as professorinhas se sentiam absolutamente importantes. Com o tempo, as coisas foram mudando. Já não existe mais respeito. Os pais já não veem parceria na escola. O salário já não é aquilo que era. E o pior, já não somos mais professoras. Título que tanto me orgulhava. Agora sou trabalhadora em educação. Talvez todo este pouco caso com a educação e com os professores tenha levado a este desinteresse pelos desfiles de 7 de setembro. Antigamente, o civismo era alimentado diariamente. Aprendia-se os hinos como se fossem orações, com respeito, com veneração. No dia 7 de setembro,
o desfile era um orgulho tanto para os alunos, que não podiam nem sequer virar a cabeça, quanto para os pais, que assistiam emocionados. Hoje, os alunos nem sabem o que são e quais são os símbolos da pátria e nem sabem marchar, quando muito caminham sem alinhamento e sem acertarem o passo. Na verdade, o desfile cívico hoje seria uma formalidade que realmente não tem mais espaço. Numa época em que o professor precisa sair às ruas, dizer que trabalhou, que ensinou, que tentou até educar, que foi alvo de críticas de pais menos avisados das atitudes dos seus filhos na escola, na certa, o desfile pela pátria fica meio comprometido. Quando se vê dinheiro sobrando para alguns e faltando para tantos outros, conclui-se que a pátria amada está capenga e muito mal estruturada. E o sonho? O sonho que as professoras acalentaram um dia, hoje não passa de uma ilusão, de um devaneio sem perspectiva de se tornar realidade. Que lindo, Arlene. É uma realidade nua e crua, como se diz. Uma realidade nua e crua. Mas é a pura verdade. Eu sou desse tempo, viu, Arlene? Eu sou desse tempo em que realmente aluno era aluno, professor era professor, né? E trazendo para a nossa realidade hoje, o professor, ele é só um trabalhador em educação mesmo. A professora perdeu aquele status de autoridade em sala de aula. Tenho certeza que todos que estão me acompanhando aí vão concordar, não comigo, com o texto da Arlene aqui. E ela faz essa, digamos, essa abordagem que é para chamar a atenção de que esses valores se perderam lá dentro da sala de aula e respingou aqui fora. Está respingando aqui fora. Questão do civismo, do respeito, questão da nossa, da construção da nossa educação, enfim, uma série de coisas que deixam a desejar se formos levar em comparação o tempo lá do passado. Esses dias eu conversava com alguém e dizia: a gente tem que acompanhar a evolução, sem sombra de dúvidas. Ninguém fica lá do tempo da carroça, andando de carroça e tal e coisa. Mas tem valores que não precisavam ser perdidos. Tem valores que poderiam ter sido valorizados até hoje, continuar sendo valorizados até hoje. Valores que se perderam ao longo do tempo. Não precisava ter perdido certas coisas. A gente perdeu, né? O respeito é um deles, inclusive. A ética, o respeito. O professor poderia bem ter continuado sendo professor, sim. Autoridade dentro da sala de aula. Eita, o tempo passou. E hoje nós temos que conviver com uma série de coisas que muitas vezes não batem com aquilo que a gente pensa, com os valores que a gente tem, com a parte moral. Mas enfim, só cumprimentar a Arlene pelo texto e muito mais. Bom, agora fica por conta de cada um, né? Fazer a sua interpretação, concorda ou não concorda, mas enfim, ter em mente de que esse tempo já não existe mais. Isso aí está refletindo em tudo nos dias de hoje. Para pior, infelizmente, né? Mas um dia, quem sabe, tudo volta, né, em termos de valores, tudo volta a ser como antes. O respeito, a ética, a seriedade, a honestidade. Hoje parece que ser honesto no nosso Brasil é feio, né? Quadrado. Você ser ético não condiz com uma grande maioria que não cumpre com a ética. Enfim, são coisas que a gente acaba pensando e que é verdade. 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Reflita nesse dia da pátria, 7 de setembro. Obrigado, Arlene, parabéns pelo texto.
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Ah, e a Arlene foi minha professora, viu? É, tenho orgulho de dizer que fui aluno da professora Arlene Abreu. Um bom dia, um bom feriado para todos nós. Um grande abraço a você, amigo da Esmeralda.

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Agora são 9 da manhã com mais 15 minutos. 9 com mais 15. 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O programa é o Fala Cidade, aqui na 96,5. O pessoal gostou tanto do texto da Arlene que já estão me pedindo para enviar. Já estou enviando aqui para algumas pessoas aí que solicitaram o texto aí da, o artigo escrito pela professora Arlene Abreu para este 7 do mês de setembro. Até queria conversar com ela no, ao vivo aqui, mas como disse, ela está gripada aí, né? sem voz quase, sem condições de conversar conosco, mas o texto ali já exprime o seu pensamento e que eu concordo também, e muita gente aí também se identificando um pouquinho com o que a Arlene colocou. 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Muito bem, são 9 horas da manhã com mais 17 minutos, 9 com mais 17. Uma outra informação refere-se aí a uma possível greve dos bancários. É isso mesmo, a uma possível greve dos bancários. Conversei ontem à noite com Paulo César Hermani, que é o diretor do Sindicato dos Bancários aqui de Vacaria. Ele me disse que várias assembleias no país foram realizadas agora na semana que passou e decidiram por greve a partir do dia 10 de setembro. Mas ele disse que ainda não está confirmado oficialmente se vai mesmo acontecer ou não. Esses dias houve um dia de paralisação, lembram? Que a Caixa Federal aqui em Vacaria, não estou lembrado do dia do mês, aí de agora de... foi no mês de agosto ainda, acho que no finalzinho de agosto. Que a Caixa Federal aqui em Vacaria, ela fechou suas portas. Os servidores decidiram não trabalhar. E ele diz aqui, o César Hermani, que aqui na base em Vacaria ainda não há definição. Optaram em esperar por novas negociações. Então vamos aguardar para verificar essa situação, se poderá ocorrer ou não uma greve dos bancos em nível nacional. Ele acredita, por exemplo, que até por ser feriado hoje, as coisas vão ser retomadas amanhã, que pelo menos em Vacaria, nesta semana, não haverá qualquer movimentação grevista. Mas aí, para a próxima semana, vamos aguardar as novas informações que poderão chegar em torno dessa possibilidade. Olha, a greve podendo parar os bancos aí. Será? Vamos ver o que vem pela frente. 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Hoje acontece em país afora diversos... Em todos os municípios praticamente, né? Desfile aí de 7 de setembro. Brasília está acontecendo agora pela manhã, aqui no Rio Grande do Sul mesmo, várias cidades, outras fazem à tarde, como é o caso da nossa,
É o caso da nossa cidade, a partir da 1h30, mas muitos municípios com a realização dos desfiles aí do 7 de setembro. E em alguns locais até protestos, principalmente por causa dessa questão do STF. Diz que os atos hoje de 7 de setembro dão um tom aí de ofensiva contra o STF. E todos os brasileiros estão na expectativa de saber, bom, o que vai acontecer depois de toda essa reviravolta que houve lá no Supremo, né? Supremo Tribunal Federal, o STF. Vai haver alguma coisa em termos de provar realmente, porque

0: É isso mesmo que o senhor pensou, que pelo menos saia algo que venha dizer, poxa, acho que agora nós vamos começar a dar, vamos começar a ter esperanças de que as coisas vão mudar. Não é claro só desvendando todas essas questões lá do STF, porque tem muito mais coisa podre nesse país, mas já é um início. Se não é tudo, já é um início e tem que fazer. Ou se pune quem está envolvido com a corrupção, ou vamos continuar sempre nessa lama. Sempre nesta lama. Agora são 9 horas da manhã com mais 22 minutos, 9 com mais 22. Vou trazer uma matéria que eu fiz aí com o Aladim Freitas, ele é presidente da Avatura aqui de Vacaria, Associação Vacarense de Turismo. E na semana passada, foi final de semana passado, foi promovido um encontro em Vacaria das agências de viagem aqui, não é? A ABAV, Associação Brasileira de Viagens. Várias agências de viagens estiveram aqui para conhecer o município e pensar o seguinte: Vacaria dá para começar a colocar no roteiro de viagens, de turistas, alguma coisa tem de interessante por aqui. Tem sim. Talvez nós ainda está faltando nós despertarmos para isso, mas foi uma oportunidade tanto para mostrar alguns pontos turísticos de Vacaria, o que pode se fazer aqui, né, e que dá para apostar sim em viagens de turismo ao município. Eu conversei com o Aladim e quero que ele nos fale então desse momento criado semana passada para incentivar o turismo aqui na nossa terra. Bom dia, Aladim.
1: Bom dia, Amiro. Bom dia a todos os ouvintes. Realmente foi superou todas as expectativas, né? Tinha mais de 100 agências de turismo, fora as operadoras, o pessoal que veio falar do jurídico para as agências, como atrair mais, fomentar mais o turismo na região. Enfim, foi um evento bem a nível bem alto, né? E o pessoal se encantou com Vacaria, aqueles que não conhecia, né? Pessoas que viajam para o mundo inteiro, né? Com os turistas, né? Passeios de luxo, né? E eles falaram que vão incluir Vacaria nas rotas. Então foi bem aproveitável, bem gratificante. E assim, ó, o Vacaria nunca teve um evento desse nível, né? Nível nacional, com grandes operadoras, a diretoria inteira da ABAV, que é a Associação Brasileira dos Agentes de Viagens, estava presente. A ABAV é uma das associações mais antigas que tem no país e a maior associação que tem. Então foi um evento bem produtivo e só quem tem a ganhar é a Vacaria.
2: Bom, o objetivo principal da realização desse evento aqui em Vacaria foi para mostrar o potencial aqui. Qual foi o objetivo central?
1: Esse é para fomentar o turismo, né? Para que as agências operadoras, que eles incluam nos seus pacotes, nos seus roteiros, Vacaria, né? Vacaria dos Campos de Cima da Serra, né? Então a gente trouxe eles, conheceram Vacaria, viram que Vacaria tem um potencial, tem estrutura para receber os seus clientes, né? Ou seja, os turistas, né? Então é gratificante, já tem agências já reservando data para vir para Vacaria.
2: Bom, de que forma, Aladino, no seu entendimento, Vacaria pode se destacar? E quem, inclusive, empresários aí participaram também deste encontro, né? O que que nós temos para oferecer? O que que essas empresas puderam levar daqui, da impressão do município?
1: Muitos falavam assim que parecia que estava na Europa, né? Outros pareciam que estavam em Mendonça, né? Por questão da vinícola, né? Então eles se encantaram, a gente levou Fazendo Socorro, Vinícola Campestre, né? Então a gente mostrou o centro da cidade, né? A gente falou o que Vacaria tem, né? O prefeito também falou do potencial que tem Vacaria, né? E temos uma das maiores festas, né? Tradicionalista, né? Então a gente fez questão de fazer o almoço lá, né? Para mostrar o Parque dos Rodeios para eles, né? Então toda a estrutura, a gente falou da estrutura que tem Vacaria, a questão de segurança que Vacaria tem, né? A rede hoteleira, né? Outros empreendimentos estão sendo construídos, outros estão sendo reformados. Então, assim, ó, o empresário ele está enxergando no turismo uma fonte de renda.
2: Exato. Bom, isso, no seu entendimento, tende a crescer mais, de que forma mais lento, ou já dá para dar passos maiores?
1: Não, é para que agora que nem o turismo não tem volta, né? A questão de agora é só nós se organizarmos como a cidade que vai acolher esses turistas, né?
2: Certo.
1: Porque agora eles vão começar a vir, né? Então vem gente de várias localidades, então a gente tem que mostrar e a gente tem que se organizar. Entre nós temos que se organizar, mas a maioria desses estabelecimentos já estão organizados, alguns detalhezinhos para a gente ajustar, né? Mas a Vacaria está bem encaminhada, até porque tem duas rodovias, enfim, a gente mostrou, como eu falei anteriormente, foi mostrada a estrutura que eles têm, né? Questão de segurança, saúde, enfim, eles se encantaram para o município e é fácil o acesso, né? Vacaria, né?
2: A oportunidade está aí, tem que

0: Abraçar então.
1: Tem que abraçar e o pessoal querendo vir para o rodeio e que outros já tem agências já reservando suas datas para vir, né? Não digo que esse ano, né? Mas o ano que vem, porque todos os pacotes turísticos tem que ser programado, né? Mas eles já estão conversando com a gente aí, então a gente está definindo datas, enfim, para eles trazerem os seus clientes e os turistas, porque o turismo gera emprego e renda, né? Se gera renda para o município, vai gerar imposto. Se gera imposto, o município tem como investir em segurança, saúde, educação, infraestrutura, enfim, tudo isso aí.
0: Grande mercado o turismo, né?
1: É, o mercado que...
0: Você
1: o turismo,
0: que viaja bastante aí, sabe?
1: É, a gente viaja bastante e sabe, e o turista ele veio para gastar, né? Só esse pessoal que eles não vieram para comprar, outro detalhe que eu sempre gosto de frisar, eles pagaram para vir para Vacari. Esse é o importante, porque muitos municípios têm que pagar para eles virem, e eles... né, os municípios têm que investir, pagar, e eles pagaram para vir aqui, tiveram formação sobre o IA, sobre jurídico, enfim, todas as variedades que as agências podem ser utilizadas, né? Inclusive eu aprendi muito lá também, então foi um sábado de bastante formação, né? A comida eles gostaram muito, então assim, eles se encantaram e, como eu disse, eles estão voltando, né?
2: Muito bem, é mais um passo, né? Há muito tempo se fala sobre turismo, em Vacaria, potencial que tem, que pode ser explorado, enfim, situações que mexem com o chamado turismo, mas que precisa ser realmente trabalhado, explorado devagarinho, juntar mais gente, mais pessoas que queiram ajudar em impulsionar o turismo da nossa terra. E mais um encontro como esses, por certo, dá um tom diferente, digamos assim, né? Dá um tom diferente nos passos que devem ser dados em busca desse turista, para que ele apenas não passe por Vacaria, mas que passe por aqui, permaneça, nem que seja por algumas horas, que venha conhecer alguns pontos, que gaste alguma coisa por aqui, levando alguma lembrança do município, visitando pontos, visitando os restaurantes, os hotéis mesmo. Então, são iniciativas aí como essas que vão mostrando um pouquinho mais da nossa Vacaria, né? Um pouquinho mais da nossa Vacaria. E tem que acreditar que dá para fazer mais, e dá sim, né? 9h29, 9 horas da manhã com 29 minutos. Este é o programa Fala Cidade aqui na Esmeralda de Vacaria, amanhã de segunda-feira, dia 7 do mês de setembro de 2026, com um tempo bom, a temperatura nesse momento aqui em Vacaria é de 6 graus, será que está tudo isso? 6 graus a temperatura aqui dentro, né? Lá fora, eu acho que está com certeza um pouco menos. Temos mais um intervalo comercial, a gente já volta.
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0: 9 horas da manhã com mais 34 minutos, 9:34. Estamos de volta no Fala Cidade aqui da Rádio Esmeralda. Segunda-feira, 7 de setembro, feriado nacional da nossa independência. 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Alô, Arlene, que eu li o seu artigo aqui às 9 da manhã. Grande abraço para você aí, né? Agradecer, não tem que agradecer, viu, Arlene? Você é fantástica, realmente. Estava ao telefone com a dona Jovina, a delegada lá do bairro Borges, lá, né, que nos ligou, e ela está prestando homenagem para o Frei Camilo Bordignon, que era seu amigo, disse que lá de muito tempo, e que chamava ela de a manequim lá do Ranchinho, que ela é daquelas bandas lá do Ranchinho. Na época era o 8º distrito, né, dona Jovina? Um grande abraço. É que o Frei Camilo está de aniversário hoje, ela não mora mais em Vacaria, mas enfim, alguém vai dizer que a dona Jovina lembrou dele, do aniversário dele nesta data aí, o 7 de setembro. Um grande abraço, dona Jovina, e o Frei Camilo, que eu tive a oportunidade de conhecer também, conviver uma certa época com ele. E hoje é aniversário do Frei Camilo. Estava vendo aqui, e foi matéria ontem, ontem à noite no Fantástico, de uma que se diz médium, né, e que estava enganando as pessoas, fraudando cartas psicografadas com dados coletados na internet. Olha, isso é coisa séria, né, gente? Quer dizer, brincar com o sentimento das pessoas. No lugar do conforto, a decepção. Famílias que buscaram cartas psicografadas com Mayra Rocha acusam a médium de coletar informações na internet para produzir as supostas mensagens dos mortos. Durante mais de 2 meses, os repórteres investigaram as denúncias, ouviram pesquisadores e representantes de entidades espíritas e reconstruíram a trajetória de Mayra Rocha. Contra ela também existem acusações de ameaças, charlatanismo e estelionato. Procurada pelo Fantástico há mais de 2 semanas, Mayra não quis gravar entrevista. Para a empresária Marina Scames, a perda de seu marido, Thiago, foi devastadora. Quando ele partiu, para a gente foi uma ruptura, que é muito difícil aprender a viver sem ele. Tem vários depoimentos aí, né? A comerciante Marcela Magalhães relata a dor de enterrar o seu filho Henrique, de 18 anos, que faleceu em um acidente de carro. A ajuda espiritual para Marina também tinha como objetivo aliviar o sofrimento do filho caçula, Mateu, que tinha apenas 3 anos quando o pai morreu. Também era do pai que Diva Mascarenhas Borges sentia falta. Eu tive informação de que tinha uma pessoa que recebia cartas e que era muito boa. Diva e Marina procuraram a mesma pessoa, Mayra Rocha. A médium declarava publicamente: eu quero propagar a palavra de Deus. Marina conta que acreditava piamente em Mayra devido a vídeos recomendados por seu pai. Eu acreditava piamente que ela seria uma ponte entre mim e o Thiago. A advogada Mayra Rocha é conhecida como médium em Brasília. No espiritismo, médium é quem serve de intermediário entre as pessoas e os espíritos. Ela também trabalha no Ministério da Saúde. No começo deste ano, Mayra Rocha construiu seu próprio centro espírita, a Casa da Caridade Inácio Daniel. A instituição atende cerca de 5 mil pessoas por mês, sobrevivendo de doações e ajudando pessoas necessitadas com alimentos, roupas e agasalhos. Em uma de suas transmissões ao vivo, ela declarou: procurem fazer o bem em nome de quem você acreditar, porque Deus vai estar ali. Essa generosidade inicial encantou o ex-voluntário Antônio Carlos Felizola. Fazíamos um bazar, também doávamos roupa, e também a Mayra, logo que chegou, fundou a Sopa. Boa parte das atividades da Casa da Caridade é voltada para os atendimentos espirituais. O trabalho de cartas psicografadas, também chamadas de cartas consoladoras, é coordenado por Mayra e as doações servem como agradecimento das famílias. Marina Scames relembra que contribuía frequentemente. Quando eu recebi a carta, eu me senti muito grata, então eu quis realmente fazer algumas doações. Ela estava construindo a nova Casa da Caridade. Você comprava o tijolinho que ela ia colocar o nome da pessoa que tinha partido. Mayra defendia a arrecadação financeira, alegando que sua mediunidade não poderia se afastar da matéria. A Casa da Caridade poderia funcionar com seu trabalho só mediúnico, se fosse só mediúnico, mas não existe essa possibilidade da mediunidade da Mayra se afastar do campo material. Outra modalidade de arrecadação do centro eram os leilões de roupas e objetos que a médium usava em suas sessões de cartas consoladoras. A aposentada Arlete Pereira justifica sua participação nos leilões. A gente confiava nela, então eu queria uma roupa com a energia dela, porque ela convivia com nossos espíritos, dos nossos filhos, dos nossos familiares. O olho grego foi uma das peças mais caras arrematadas pelos seguidores. Mayra Rocha destacou o valor do amuleto ao entregá-lo para um seguidor. Eu coloquei as minhas energias nesse amuleto. Todas as energias ruins que eu tinha, ele me tirou e me trouxe muitas alegrias. Eu entro em casa todos os dias e vejo muitos espíritos ali perto deles. Entretanto, práticas de leilão são rejeitadas pelas instituições oficiais do Espiritismo. Jorge Godinho, que é presidente da Federação Espírita Brasileira, a FEB, faz uma crítica clara ao modelo. A doutrina não nos autoriza, não nos ensina a realizar leilões, esse tipo de prática. Ela nos ensina a servir, e servir de forma desinteressada. E por aí vai a matéria, né? Bem extensa, bem longa. Sobre o caso da Mayra. Várias pessoas aqui que deram depoimentos e que reclamam de terem sido fraudadas por esta cidadã que se diz espírita, médium espírita, e que na verdade estava se aproveitando da situação, pelo que eu entendi aqui, para ganhar também, para ganhar dinheiro, né? E só que o programa ontem, o Fantástico, não conseguiu entrevistá-la. Ela não quis, na verdade, gravar entrevista para explicar, então, esta situação aí. Mas agora ela está sendo investigada e certamente vai ter que se explicar por que usar a doutrina espírita para ganhar dinheiro. Aliás, as pessoas usam de tudo hoje, né? Para o seu bem próprio, para se arrumarem na vida, eles fazem qualquer negócio. Usam religiões, usam o espiritismo, né, que é uma filosofia, usam qualquer crença para tentar se dar bem. As cartas psicografadas são temas de pesquisas científicas há pelo menos 15 anos no Brasil. Bom, hoje, pelo que se sabe, tem muitos países afora que fazem serviço de psicografia, mas sem cobrar, né? Sem cobrar um centavo. O maior psicógrafo brasileiro foi Chico Xavier, ele que lia as cartas consoladoras, especialmente para as mães que perdiam seus filhos, que procuravam ao Chico lá em Minas Gerais para tentar ter um contato, uma resposta, aguardavam até por horas, né, até que o Chico conseguisse atendê-las. Mas tem que tomar cuidado, né, com esses que tentam se aproveitar de uma doutrina para enganar as pessoas e para ganhar dinheiro. Eu nunca tinha ouvido falar nessa Mayra Rocha lá de Brasília. Confesso que nunca tinha ouvido falar, mas agora, pelo que dá para pela matéria feita ontem, e eu estava lendo aqui, ela é bem extensa, está aí no Globo, ela é bem extensa, mas traz a preocupação se, junto com esta Mayra, não existem outras tantas aí, ou outros tantos que fazem, que têm a mesma prática, né, de usar o espiritismo ou qualquer outra crença para se dar bem, para ganhar dinheiro. 9h46. É golpe daqui, dali, fraude, corrupção. Eita, que eu vou te contar, não é fácil, né? Vamos ao intervalo aí, Tidão. Já voltamos.
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0: 6, faltando agora para as 10 horas da manhã. Já vamos trazer aí os classificados primeira edição nesta manhã de segunda-feira. Uma informação aqui do delegado regional de polícia, Carlos Alberto de Favre. Já está na casa de Caxias do Sul, um adolescente de 16 anos que desferiu duas facadas contra outro adolescente que permanece internado no Hospital Nossa Senhora da Oliveira. As facadas atingiram o ombro da vítima, lesões muito graves. O adolescente foi detido pela Brigada Militar. Delegado Rafael Felipe Keller, titular da DP de São Marcos, que presta apoio nos plantões de Vacaria, autuou o adolescente por ato infracional correspondente à tentativa de homicídio. A representação pela internação na CASE decorreu da gravidade do fato, bem como em razão dos diversos antecedentes do infrator. A promotora da Infância e Juventude, Cláudia Bonetti, fez audiência com o adolescente ainda no sábado. A justiça decretou internação e ontem mesmo os policiais civis entregaram-no na CASE. O fato aconteceu em via pública, na Avenida Militar, bairro Jardim América, 16 horas de sábado. Aí foi à tarde, durante o dia. A vítima foi ouvida pelos policiais civis e relatou que havia desavenças anteriores entre ambos. Puxa vida, né? Um menino aí de quantos anos? 16 anos de idade. Um adolescente de 16 anos de idade. Tentou matar outro adolescente. Não fala aqui a idade da vítima, mas tentou tirar a vida de outro adolescente no sábado, 16 horas, na Avenida Militar, no bairro Jardim América. E ontem já foi conduzido para a CASE, em Caxias do Sul, que é um local onde ficam os adolescentes infratores. Que coisa, né? Com 16 anos. E permanece ainda internado no Hospital Nossa Senhora da Oliveira, porque as lesões causadas foram graves, segundo a nota aqui do delegado Carlos Alberto de Favre. Violência, né? Infelizmente. Agora são 9 horas da manhã com mais 56 minutos, 9:56, a última hora do programa. 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E São José dos Ausentes, como disse o Coutinho, teve ontem neve, né? Tem até um vídeo aí que circulou nas redes sociais, cara, de uma cavalgada lá que o pessoal estava fazendo embaixo de neve. E era uma neve bem imperceptível, não era aqueles floquinhos pequenininhos, eram flocos grandes aí. São José dos Ausentes, Cambará do Sul, aí na região que tiveram registro de neve ontem à tarde. Friozão que estava por aqui era intenso, né? Mas não chegou a nevar por aqui, não. Houve apenas o frio muito intenso, mas sem registro de neve por aqui. 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Um minuto faltando para as 10 horas da manhã.
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0: 10h03, 10h03, 6 graus a temperatura aqui em Vacaria. Nublou o tempo agora, né? Mas não é para chuva, não. Não precisam ficar assustados aí que, segundo o Coutinho, deve vir chuva lá por quinta, sexta-feira, que poderemos ter chuva. Até lá, tempo seco, tempo bom, um pouquinho mais de frio, é verdade, né? A Adriane, obrigado. A Adriane Maciel diz que a última vitória do Internacional, Pacheco, no Brasileiro, foi contra o Vasco na 16ª rodada, ou seja, há 10 rodadas atrás, quando venceu por 4-1. Esse jogo, se não me falha a memória, foi no Beira-Rio, acho que foi o último jogo que o Colorado venceu, então. Obrigado, viu, Adriane, pela contribuição aí. 4-1 que o Inter venceu e de lá para cá não ganhou de mais ninguém. Mas ela que acredita que o Inter vai sair dessa situação. Olha, tá difícil, viu, Adriane? Como eu disse, só que nem o filme aquele, A Espera de um Milagre. Não tem jeito não, tá complicado aí. Pelo torcedor, já queria que o Pezzolano saísse do time, do comando da equipe. Você também concorda, Tidão, que tinha que sair o Pezzolano? Mas o Fabinho Soldado, ontem, ele que deu a cara para bater lá, né? É claro, o Barcelos não é bobo. E disse que, por enquanto, o Pezzolano fica no Internacional. Não tem mudança. Pelo menos até a próxima rodada, eu acho, né? Que é no sábado, meio de semana. Não, não tem meio de semana. É sábado contra Chapecoense, lá em Chapecó. Que ganhou ontem do Corinthians por 2-1 lá na Neoquímica Arena. Quem sabe não é a redenção do Colorado fora de casa. Joga melhor fora de casa. Eu acredito. Vamos trazer os classificados. 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
0: Os classificados Rádio Esmeralda com um anúncio de veículos. Vende-se colheitadeira John Deere 1550 no 2004 com plataforma série 622 e carrinho de transporte. O valor R$ 220 mil. Aceita-se proposta carros, caminhonete ou gado no negócio. Interessados em entrar em contato pelo fone WhatsApp 991-219362. Esta é a primeira edição dos classificados Rádio Esmeralda para Peixaria Rio e Mar, doutora Fabiana Roveda Neri, fisioterapeuta, Atacado Vitória, Araldi Multimarcas, Via Certa Banking e o Banco da Família. Gente, são 10 horas da manhã com mais 8 minutos, 10 com 8, a temperatura aqui em Vacaria de 8 graus.
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0: 10 horas da manhã com mais 16 minutos, 10 e 16. Eventos aí que estamos acompanhando em todo o país, no desfile cívico, né, marcando os 204 anos da independência, participação de políticos nos desfiles, ano eleitoral, né? Estão aí participando dos desfiles também em diversas cidades, especialmente nas capitais. Em muitos municípios acontece no início da tarde de hoje, como é o caso de Vacaria. A ordem aqui é a seguinte do desfile na nossa cidade. Então teremos o início aí com a banda Guarda Mirim da Escola Juventina Morena de Oliveira, depois vem Guarda Municipal, Comando Regional da Brigada, 10º BPM, junto com Proerd, a Patran, os bombeiros e os bombeiros mirins, Defesa Civil, PRF, Polícia Penal, IGP, Polícia Civil, homenagem que está sendo homenageada em âmbito estadual, né? A Polícia Civil, a Banda do Padre Efrem, depois vem a Escola Ceci Sabrito, junto com a Escola João Becker da Silveira, que são homenageadas no âmbito municipal, a banda da Escola Municipal Pedro Álvares Cabral, Companhia dos Baixinhos, Grupo de Escoteiros Porteira do Rio Grande, Banda da Vitória Quintela da Silvalia, essa escola é estadual. Será que vem só as bandas ou vem uma representação das escolas junto?
1: As bandas,
0: eu sei que vem. As bandas, sim, né?
1: Tirou o chapéu hoje.
0: Ah, tá sem chapéu, presidente? Cara. Tirou o chapéu para quem?
1: Para a pátria.
0: Quem mais? O pelotão das escolas municipais de ensino fundamental. Vem num pelotão aqui, Pacheco. O pelotão das escolas municipais de ensino fundamental. Depois tem a banda do General Osório, que é lá do quilômetro 4. Pelotão das escolas municipais de educação infantil, certo? A banda do irmão Getúlio, é a última banda a passar, banda do irmão Getúlio, o projeto Humanizarte, que é um projeto aí da Secretaria de Cultura e Turismo do município, comissão organizadora e Secretaria Municipal de Educação. Então são 23 representações que estarão desfilando neste 7 de setembro aqui em Vacaria. Concentração 1 da tarde, início do desfile 13h30 na Ramiro Barcelos em Vacaria. Quem quiser ir para a praça, pegar um lugarzinho, então vá um pouco mais cedo aí, né, para pegar um lugar, se bem que hoje está friozinho e tal, mas começando no horário, eu acho que, o quê, 23 representações?
1: Até as 5 da tarde.
0: Será que vai até as 5? Eu acho que é muito, acredito que não chegue às 5 horas, mas enfim, tem a tarde toda aí para o pessoal fazer o desfile. 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Um abraço aqui para a Geni Zanella, que está de aniversário hoje. Um abraço também para o nosso colega Jani. Jani Antunes está de aniversário hoje também. Aquele abração
1: aquele
0: aí.
1: Brasileiro.
0: Aquele brasileiro hoje, com certeza, né, irmão? Grande abraço aí. Elaine Ribeiro, nosso cumprimento também. Marlene Colombo, parabéns, felicidades. Aniversariando hoje, no 7 de setembro. O Esporte Clube Brasil também está de aniversário hoje. 98 anos, quase um século. Já o Esporte Clube Brasil aqui de Vacaria, todos que fazem parte, um grande abraço. Parabéns ao Esporte Clube Brasil da nossa cidade. Quem mais aqui? aniversariando neste dia, e Fabiano Tessaro, Fafá. Alô, Fafá, um abração para você também. Mas agora não vejo, não sei se está por Vacaria ainda, mas um grande abraço ao Fabiano Tessaro, músico, né? Fafá, Fabiano Tessaro, aquele abração. Gente, temos mais um intervalo comercial. Na sequência, a gente retorna com o Fala Cidade.
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0: 10 horas da manhã, mais 21 minutos.
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10 horas da manhã com mais 26 minutos, 10 com mais 26. É Esmeralda de Vacaria e o Fala Cidade já chegando ao final nesta manhã de segunda-feira, né? Convidando você para ir ao centro da cidade, então, dar uma passadinha por ali para acompanhar o desfile cívico, né? De 7 de setembro. Começa 1h30 da tarde. Você que está em casa aí, como diz, se diz, né? Meio de bobeira. Então, dá uma passadinha pelo centro aí para prestigiar o nosso desfile com as bandas, com as entidades, os órgãos policiais, a partir da 1h30, certo, gente? 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Ó, tem coleta normal do lixo hoje. Quem estava perguntando, hoje é

0: coleta normal. A empresa Brisa Transportes, que faz a coleta do lixo no município, com a coleta normal em andamento desde as primeiras horas da manhã de hoje, desde as primeiras horas da manhã de hoje na nossa cidade. 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Muito obrigado, a Corsan, 10h29, Nossa Natureza Movimenta a Vida. 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Vem o Comando Geral com o Leonardo Silveira. Eu volto amanhã às 7h30 da manhã. Muito obrigado ao Tidão e ao Arthur, agora que está com a gente na mesa técnica, e a toda a equipe da Rádio Esmeralda. Forte abraço a todos. Fiquem com Deus. Bom restinho de feriado. Até amanhã.
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15: Muito bom dia, são 10 horas e 39 minutos. Estamos chegando nesta segunda-feira, iniciando a semana. Para alguns, a semana começa só amanhã. Mas estamos aqui com uma temperatura de 9 graus e a sensação de 6 aí, muito frio para esse mês de setembro. Hoje é dia da independência do Brasil, dia de São Carlos em Curitiba, aniversário de Ipanema, Itabirito, Itanhundu, Cataguases, Corumabel, Ibiá, Miraí, Matias, Barbosa, Luz e Teófilo Otoni em Minas Gerais, Pindoretama no Ceará e Jaú do Tocantins no Tocantins. São 250 dias de janeiro a hoje, estão faltando 115 para terminar aí o 2026. De imediato, nós vamos já para o Clima Terra com o Ronaldo Coutinho saber da previsão do tempo aí para este início de semana com feriado.
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15: Muito bem, vamos ao Climaterra em São Joaquim. Ronaldo Coutinho chegando com as informações do tempo. Tivemos neve aí nesse final de semana, mas Vacaria passou só com frio, Coutinho. Esse frio vai ficar até quando, hein? Bom dia.
16: Até o fim dos tempos.
15: Minha bom nossa, dia. Bom dia. Não, mas aí me deu uma notícia boa, pelo menos.
16: Depois, quando começar os tempos, ele volta. Ah.
15: Mas o negócio é o seguinte, está mais perto do verão do que do inverno, eu acho, né?
16: Ah, não, nesse sentido, sim. É. Só que ele está dando um setembro mais frio do que o mês de agosto, né? Isso é que é ruim para as culturas de verão, principalmente, onde está indicando aí condições de tempo, assim, mais para tempo úmido e frio. Hoje está frio, temperatura chegou até 4 graus negativos aí na região ali
15: Monte Alegre.
16: É, em Vacaria chegou até 3 negativos. Aqui eu tive 4,2 e a Ipagre teve 4. Na Ipagre foi a mais baixa em 72 anos no dia 7. Então a tendência é que a gente tem aí condições de tempo bom, vai subindo gradativamente a temperatura e não fica mais agradável. E amanhã pode ter alguma geada, mas depois de tarde esquenta um pouco mais. Na quarta, se tiver geada, é bem fraquinha e ameaça chuva e trovada. E chuva, trovada, período de melhora e mais quentinho na quinta e sexta. Chuva também com período de melhora e esfria de novo a partir do fim de semana. E provavelmente semana que vem a gente já deve ter geada de novo.
15: Essa semana, Coutinho, em termos de volume de chuva, então não será muito?
16: Não. A chuva mais forte está entre Santa Catarina e Paraná. Claro que pontualmente pode ter, né? Ainda mais que esses modelos estão meio ruinzinhos na estimativa de quantidade. E vamos ter aí temperatura mais baixa, né? Na segunda-feira a chance de geada ainda é pequena, aumenta um pouco na terça e principalmente na quarta, dia 16 e 17, pode ter geada de novo. O que chama atenção é a constância do frio. É um pulso de frio atrás do outro, com um intervalozinho curto de calor.
15: Só no mês de setembro?
16: Sim, até começo de outubro.
15: Ah, quer dizer então que...
16: Predomina o tempo frio.
15: Como diriam os antigos, para endireitar aí ou aquecer mais, só depois do finados?
16: Olha, não duvido.
15: Então eles estão com a razão de novo.
16: Até porque, mesmo que não esfrie muito, mas não chega daquele calorão prolongado que vai ter. Quando começa a esquentar, vem chuva. Quando esfria, geralmente dá uma secada.
15: Sim.
16: Então o pessoal tem que ficar mais atento nesse sentido.
15: Muito bem. E as frutas aí no teu pomar aí, como é que estão com esse...
16: Ah, eu acho que aqui foi tudo pro saco.
15: Foi?
16: Deu 4 negativo.
15: Ah, não, aí...
16: E
15: aí
16: já estava tudo... Tudo já tinha passado da plena, né? Já estava com folha verde, praticamente sem flor nenhuma. Se tiver, vai ser que nem aconteceu uns 2 ou 3 anos atrás, onde de uma tonelada colheu-se alguns quilos.
15: É. É o tempo, né? O tempo, não podemos lutar contra o tempo, é isso aí mesmo, né? Temos que enfrentar.
16: Ah, não, é. Não dá para reclamar, fazer o quê?
15: É. Temos que agradecer todo dia porque estamos vivos, né? Com frio e tudo, né?
16: É, e com saúde, né?
15: É, porque a saúde é o primeiro lugar, né? O resto vem depois, né?
16: O resto é que nem no aniversário, saúde, o resto vai atrás.
15: Verdade. Então vamos continuar de casaco essa semana, né?
16: É, pelo menos hoje, só ali na quarta tarde, quinta e sexta, que fica assim mais confortável.
15: Uhum.
16: Não é calor, mas perto de hoje é bem mais quente.
15: Muito bem, então aguardemos. Grande abraço e um bom feriado, viu?
16: Igualmente, tchau.
15: Valeu, Ronaldo Coutinho, com as informações aí da previsão do tempo, direto do Climaterra em São Joaquim. 10h45, nós vamos para o intervalo. Daqui a pouco vamos trazer aí uma participação da professora Arlene Abreu, falando um pouco a respeito dessa data importante, que é o 7 de setembro, que é feriado, mas que celebra-se aí a independência do Brasil. Já voltamos.
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15: 10 minutos estão faltando para as 11 horas. Estamos de volta aí nesta manhã de segunda-feira, 7 de setembro, feriado. Daqui a pouco nós vamos falar aí com o vereador Carlos Ibete sobre o projeto Jovem Parlamentar, que vai acontecer aí na Câmara de Vereadores para trazer os jovens para dentro do Legislativo. 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
0: Só para comunicar aí que hoje tem coleta normal do lixo aqui em Vacaria, segundo o Anderson, que é o fiscal da Brisa. O trabalho está sendo realizado já desde as primeiras horas, com o mesmo roteiro, né? Onde passa o lixo seco e o orgânico é o mesmo dos dias que não são feriados, né? Mas hoje, então, normal o lixo, certo?
15: Certo. Comunicando aqui que o pagamento dos aposentados será complementado amanhã. Os do final zero foram bem costeados esse mês, né? Dia 8 de setembro, para quem recebe até um salário. Para quem recebe acima, sinais 5 e 0, também amanhã, terça-feira, fechando o calendário dos pagamentos do INSS. Mais algum recado aí?
0: Só para...
15: desfile, né?
0: Lembrando dizer que o desfile hoje acontece a partir da 1h30 da tarde ali na Ramiro Barcelos, aqui de Vacaria. Algumas ruas, inclusive, já devem estar sendo preparadas aí, para principalmente a Ramiro Barcelos, para que o pessoal não estacione os carros ali e depois não tenha problemas para sair. Então, hoje, 1h30 da tarde, começa o desfile cívico aqui em Vacaria.
15: E lembrando o pessoal que leve um casaco, né? Porque, apesar do sol, sol de geladeira.
0: Ah, né? Sol de geladeira. E vento, né?
15: Vento, o ventinho bastante tem vento fora, também,
0: tá,
15: né?
0: Tá judiando um pouquinho das orelhas, né?
15: Então, vamos nos proteger aí.
0: Colocar uma touca ou capuz, alguma coisa, para ficar bem protegido.
15: De touca nós entendemos bem, né?
0: É touca esse meu Inter.
15: Imagine aí, quem torceu pro Inter e pro Glória ontem.
0: Nossa, sofrimento duplo.
15: É.
0: Sofrimento duplo.
15: Mas que como coisa, diria o, né, Juliano, o sofrimento não pode parar.
0: Mas eu acho que não mesmo, viu? Pelo que você vê. E aquela coisa, né? É quando, às vezes, quando vai mal um, por causa da dupla Grenal, vai mal um, outro vai bem. Esse ano, os dois estão iguais. O Grêmio está ali com, hoje, 3 pontos na frente.
15: Nossa,
0: do Inter,
15: vocês já,
0: né,
15: pensaram uma coisa? Uhum. Que o Grêmio está a 2 jogos da Libertadores?
0: Mas se continuar ganhando.
15: 2 jogos na Copa do Brasil e da Libertadores. Se ele for para a final,
0: sim, tá certo.
15: Pouco importa, ele está na Libertadores, é campeão e vice.
0: Porque até o ano passado era só o campeão, né?
15: Veja só o que o Internacional deixou escapar. Além também do dinheiro.
0: Além do dinheiro, além do, claro, dinheiro. Como vai deixar escapar dinheiro se for para a Série B?
15: Sim.
0: A cota de TV vai lá embaixo.
15: Parece que está fazendo o máximo esforço possível.
0: Uhum. Os colorados acharam que iam amanhecer com uma boa notícia da saída do presidente.
15: Não, o presidente
0: saída
15: não sai.
0: Do treinador.
15: O presidente sai quando acabar o mandato.
0: Mas,
15: né,
0: queria que ele anunciasse. Não. Você já ouviu, quer dizer, o senhor já viu nessa
15: nunca
0: sua vida de cabelos
15: vi
0: brancos?
15: Nesta indústria vital, eu nunca vi.
0: Algum presidente sair do cargo?
15: Já vi pela história, mas não vi pessoalmente.
0: Ah, sim, não. Mas renunciar?
15: Não,
0: acho que nenhum.
15: Na minha vida, não.
0: Beto, eu não lembro nenhum. Presidente do Brasil.
15: Renunciou o Jânio Quadros, 61. Renunciou, que daí deu a legalidade e tal.
0: Ah, sim, sim, sim.
15: Ele achou que ele renunciando, eles iam pedir: não, por favor, volte. Não, pode ir. Tchau, meu querido.
0: Fica.
15: Fica, vai embora. Daí foi o Tancredo Neves que virou o primeiro-ministro quando o Brasil foi parlamentarista.
0: Uhum.
15: Porque o Brizola fez força pro João Goulart assumir que era o vice e eles acharam que o João era comunista.
0: É verdade. Mas acho que é o único fato, né?
15: Ordem do mérito pro Che Guevara e tal, e aí deu uma complicação lá.
0: Pequena complicação.
15: E aí depois, em 64, não teve jeito, né?
0: Aí foi o chamado...
15: Chamado golpe.
0: Golpe militar. Mas é assim, de quando em vez a gente acaba convivendo com essas situações aí, né?
15: É, mas não vai renunciar, ele vai sair no final do mandato, viu? Pode ficar tranquilo.
0: Tem algo diferente?
15: Não tem.
0: Ah, bom, então tá. Então deixa
15: assim. 10 horas e 57, vamos trazer a participação aí da professora Arlene. Trouxe no seu programa do sábado aí alguma coisa a respeito da história dessa data importante, que é o 7 de setembro, que é um feriado, mas é um momento também para a gente refletir um pouco sobre o nosso país. Vamos lá.
1: Estamos às vésperas das comemorações de nossa independência. E é sobre este importante fato histórico o nosso comentário de hoje. Mas, afinal de contas, qual é a história por trás da famosa cena que mostra esse momento às margens do Riacho Ipiranga? Você conhece aquela famosa pintura da Independência e observou como era uma imagem meio diferente do que realmente aconteceu? Será? Então, o século XIX foi um período de grandes mudanças políticas em todo o continente americano. As populações de várias colônias que viviam sob o domínio de impérios europeus lutaram para conquistar suas independências. Na época, surgiram países como os Estados Unidos da América, que era a antiga colônia inglesa, surgiu o Haiti, que foi colônia da França, surgiu a Venezuela, que estava sob o domínio colonial espanhol, e muitos outros. O caso brasileiro foi muito particular, pois sua independência foi alcançada em 1822, mas já havia deixado de ser colônia, resultado da chegada da família real ao Brasil em 1808. Alguns anos depois da chegada da corte em terras brasileiras, foi decretado que o Brasil não mais seria colônia, mas sim um vice-reino e sede do Império Colonial Português. Imagine que Portugal estava sendo governado aqui da colônia. Por isso, ele foi elevado à categoria de vice-reino, deixando de ser colônia. Mas após o fim das guerras de Napoleão na Europa, o inimigo francês foi derrotado e a família real foi obrigada a retornar para Portugal, a sede do reino. Com isso, muitos portugueses exigiram que o Brasil voltasse a ser uma colônia. Essa exigência foi importante para motivar Dom Pedro I a dar o seu famoso grito. Dom Pedro e José Bonifácio criaram o Brasil. Seus habitantes, à época, não eram cidadãos brasileiros, mas portugueses residentes no Brasil. Não havia ainda um sentimento suficientemente forte para unir a população espalhada pela colônia. Isto foi construído pedra a pedra, graças à competência e preparo dos dois homens encarregados desta missão. Eles tinham que fazer do Brasil uma nação. E eles a levaram a cabo com sucesso. Em pouco tempo, não havia mais resistência ao imperador. O enorme território se sedimentou, se uniu em torno da coroa do império. E a separação de Portugal foi internacionalmente reconhecida. Daí para frente, graças ao trabalho e às lutas do povo, o Brasil se consolidou como nação. O território se solidificou, o país enriqueceu e se tornou o maior e mais poderoso da América do Sul. É isto que não pode ser esquecido. É isto que ao longo da história sempre foi preservado. O Brasil é uma grande nação, muito maior que os sonhos de candidatos a presidente. É um país com vocação democrática. Isto tem que ser honrado e mantido a qualquer preço.

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0: Estamos de volta, agora são 11 horas e 11 minutos, temperatura está nos 9 graus no termômetro, mas a sensação aí é de 6 graus, muito frio nesta manhã de segunda-feira e, aliás, deve permanecer durante o dia de hoje. Estamos encerrando aí o feriado prolongado e o próximo feriado nacional vai ser só em 12 de outubro, que é o dia de Nossa Senhora Aparecida e também é o dia da criança. Ao todo, ainda teremos 5 feriados nacionais neste ano e 4 deles podem render final de semana prolongado. 12 de outubro cairá em segunda-feira, 3 dias seguidos de descanso. E mesmo nos feriados nacionais, nem todos os trabalhadores são dispensados. A legislação permite que o funcionamento de atividades consideradas essenciais e outras categorias autorizadas devem trabalhar nestas datas. Nesses casos, quem trabalha no feriado pode ter direito à remuneração em dobro ou folga compensatória. Depois do 12 de outubro, próxima data será 2 de novembro, finados, data também cairá numa segunda-feira e pode ser um descanso prolongado. Outra possibilidade do feriadão será no dia 20 de novembro, dia da Consciência Negra, que cairá numa sexta-feira, formando aí 3 dias seguidos de descanso para quem não trabalha nos finais de semana. Desde 2023, esta data é feriado nacional. E no dia 25 de dezembro, Natal, numa sexta-feira. Nós temos também aqui no estado o dia 20 de setembro, porém cairá no domingo, e Vacaria tem o dia do município, que será numa quinta-feira, 22 do mês de outubro. São os próximos feriados que teremos neste ano de 2026. Muito bem, nós anunciamos que estaremos recebendo o vereador Carlos Ibete, do União Brasil, e ele está aqui conosco para falarmos deste projeto Jovem Parlamentar, para que possamos saber um pouco mais sobre esta iniciativa. Afinal de contas, tenho certeza que a intenção é levar os estudantes para conhecerem um pouco mais o ambiente do legislativo, vivenciando aí o dia a dia do vereador. E para nos explicar como este projeto funciona, o vereador Carlos Ibete está aqui conosco. Seja bem-vindo mais uma vez, vereador Ibete. Bom dia e obrigado por aceitar nosso convite.
1: Bom dia, Leonardo. Bom dia, comunidade de Vacaria. Bom feriado aí a toda a nossa cidade, todos os ouvintes da Rádio Esmeralda. É uma satisfação para nós estar novamente aqui na rádio, trazendo maiores informações referentes ao projeto Jovem Parlamentar.
0: Muito bem. Jovem Parlamentar, de onde é que surgiu esta ideia, vereador Carlos Ibete? Como é que foi este processo até chegarmos nesse projeto que está concretizando agora? Porque nós estamos com as inscrições abertas, né?
1: Então, Leonardo, comunidade, esse projeto ele nasceu ano passado, até de sugestão da juventude. Temos alguns jovens que são atuantes aqui dentro do cenário local nosso, né? Falo aqui dos dois Vítors, o Júnior também, que nos propôs. E entendemos que a ideia seria benéfica, seria boa. Apresentamos o projeto na Câmara de Vereadores, tivemos aceitação dos demais vereadores, foi aprovado por unanimidade. E a intenção é aproximar a juventude do processo democrático, trazer o jovem para conhecer como é que funciona o processo dentro da nossa casa e automaticamente num todo, né? Então nós temos já agora, esse ano, conseguimos definir datas e já estão correndo as inscrições. Então todos os jovens de 14 a 20 anos que frequentam instituições de ensino fundamental, médio, técnico ou superior em Vacaria poderão fazer suas inscrições nos próprios colégios, que indicarão um titular e um suplente, para que em novembro nós possamos ter o jovem parlamentar. Será uma sessão individual para esse projeto, onde nós teremos cada um dos vereadores, terão dentro do seu gabinete um jovem e um suplente, teremos projetos, teremos um dia diferente para passar para a juventude como funciona o processo da Câmara de Vereadores.
0: Bom, a gente que acompanha, né, as sessões aí, a gente sente que, infelizmente, não é, vereador Carlos, a população não tem participado muito das sessões, assistindo, até tentando conversar mais de perto com os seus vereadores. Nesse sentido também, a juventude, será que ela está um pouco desacreditada aí da política?
1: Eu acho que a população não toda está desacreditada da política, né, Leonardo? Isso visto os últimos acontecimentos que se sucedem na política nacional aí, nós viemos já há anos tendo descredibilidade por parte do político. Só que eu entendo que é o seguinte, a política ela é feita de ocupar espaços. Então, se as pessoas de bem não procurarem ocupar os seus espaços, os outros estarão ali. Então, a mesma coisa com a juventude. Nós precisamos fazer com que a juventude ocupe o seu espaço na política local, porque se ela não ocupar, não adianta depois reclamar, ah, nós não temos nenhum jovem dentro da Câmara de Vereadores. Mas é preciso que as pessoas se coloquem à disposição para ocupar esse espaço. E com certeza a falta de credibilidade do político hoje, não é só de hoje, né? Nós viemos aí de vários escândalos a nível federal, e agora os mais recentes. Então é preciso dar um basta, a sociedade está cansada disso. É preciso virar essa página, mas é complicado, não é fácil para isso.
0: É, nós temos aqui em Vacaria também sendo reativado o próprio movimento estudantil, pelo que a gente acompanha, né? E como é que está andando? O senhor também está tendo contato aí com esses jovens que estão se reorganizando para levar as demandas dessa juventude?
1: Nós temos contato, sim. Quem está à frente é o Vitor, né? Ele é um guri... com bastante vontade, está focado em trazer de volta esses movimentos estudantis, os grêmios dentro dos colégios, vem fazendo. Ele está encontrando um pouco de dificuldade em conversar com o executivo, isso eu acredito que teriam que dar uma abertura para ele fazer esse processo em conjunto, porque como nós estamos falando hoje aqui, nós estamos abrindo as portas da Câmara de Vereadores, criando um projeto para atrair essa juventude para dentro da casa e mostrar como é que funciona o processo político. Mas isso precisa nascer lá na escola, precisa nascer dentro de casa, né? As pessoas, como nós falamos, as pessoas não acreditam mais na política, né? Isso precisa voltar a ter lá dentro de casa, lá no berço, na conversa do pai com a mãe, trazer isso para o colégio e para que cada um venha a defender o seu próprio futuro. Nós precisamos que a juventude entenda que o futuro dela, que vai acontecer daqui a 5, 10, 15 anos, ela pode começar a defender agora também.
0: Com certeza. Na verdade, os jovens são a esperança que depositamos no futuro, não é, vereador Carlos? Bom, nós tivemos uma semana praticamente já de processo de inscrições. Já se manteve contato aí com algumas escolas? Como é que o senhor está acompanhando também o desenvolvimento desse processo de inscrições?
1: Nós estivemos distribuindo nos colégios, próprio Vitor.
0: Sim.
1: Ficou a cargo disso. Para as inscrições, mas ainda não conversamos com as escolas. Estaremos fazendo isso na próxima semana também. Quero visitar os colégios e conversar, convidar a juventude, né? Mas como eu falei, já tem praticamente todos os colégios. As inscrições deverão ser feitas nas secretarias dos colégios e aí sim, o próprio colégio irá, através de sorteio, através de algum critério estabelecido lá, indicar dois jovens, né? Seja menino, seja menina, para participar disso. As inscrições vão do dia 1º, que iniciaram agora, sim, até o dia 30 de setembro.
0: Bom, geralmente as escolas elas indicam aqueles que são mais destinados à questão da oratória, mais aqueles que participam mais dos eventos. Essa é a expectativa, não é, vereador Carlos?
1: Com certeza. Na verdade, a escola vai indicar quem tiver o jovem tem
0: mais afinidade,
1: e ele tem que querer também, mas seria interessante que mais pessoas, um número maior de jovens, se credenciassem a participar, né? Então, para que nós possamos fazer um jovem parlamentar que venha trazer um impacto e um retorno positivo para essa juventude.
0: E até para que a gente possa formar, talvez, ou despertar esse interesse em novas lideranças. Nós tivemos, nessa última legislatura, uma boa renovação na Câmara, né? Mas precisamos de que os jovens se atentem para os problemas da nossa sociedade, porque realmente volta aquela tecla. Eles é que serão os nossos multiplicadores no futuro. Por isso, é importante, como nós citamos aqui, né? Infelizmente, a pessoa está desacreditada na política. Tanto é que nós agora estamos vivendo, né, um momento político muito efervescente, não é, vereador Carlos? Nesse sentido, então, como fazer para que esse nosso jovem se interesse? A gente sabe que tem muitas campanhas aí da própria Justiça Eleitoral, né? Mas hoje nós temos a condição do voto ele não ser obrigatório. O jovem também parece que não está muito aí atento a essas questões, né?
1: Eu penso o seguinte, Leonardo, as decisões elas são tomadas. Tu pode participar dela ou não. Ao não participar, alguém vai estar decidindo por você. Então, quando a gente fala que a juventude precisa participar desse processo, é para que ela também venha decidir o seu futuro, que ela também venha tomar decisões que vão afetar o seu futuro. Nós temos a mania, eu vou dizer isso aqui, falo por todo mundo tem a mania de reclamar, né? Reclama disso, reclama daquilo, mas poucos se colocam à disposição de tentar fazer diferente. Eu acredito que esse é o ponto principal. Nós precisamos que as pessoas voltem a ter essa esperança num amanhã diferente e participem disso para que isso possa ser diferente. A nossa Câmara de Vereadores, ela teve uma boa renovação, como você falou, mas o vereador mais novo, se eu não estou enganado, é o vereador Orlando. Sim, com 35 anos.
0: Exato.
1: Então, assim, tem espaço para a juventude. Né? A juventude tem disponível lá uma cadeira para ela, basta ela se organizar e trazer através dessa

0: Bom, nós teremos então 15 vagas, né, vereador Carlos, e mais suplentes que serão escolhidos nas escolas. A partir desse processo, até o dia 30, temos já as inscrições encerradas, temos os alunos selecionados. O que, que acontece depois disso?
1: Nós definiremos esse ano, por causa das eleições.
0: Sim.
1: Né, a ideia era fazer em setembro, mas teríamos conflito aí por causa das eleições. Então, depois de definido as inscrições finalizadas, nós teremos os sorteios, cada padrinho, cada vereador será padrinho de um determinado jovem, a jovem e suplente, que participará por 2 dias do processo dentro do gabinete, para se inteirar, ver como é que funciona, como é que não funciona, e posterior a isso será marcada uma sessão, possivelmente no mês de novembro, para que nós tenhamos o jovem parlamentar, uma sessão normal, onde os jovens poderão apresentar alguns projetos que serão definidos entre eles, uma simulação de aprovação, normal, será uma sessão normal a todas as que nós temos, né? Mas fictícia.
0: Nos mesmos dias das sessões ou vai ser em outros dias?
1: Não foi definido, sim, provavelmente em outro dia.
0: Perfeito. Bom, pode surgir aí também desses jovens alguma ideia que frutifique depois num projeto do vereador padrinho, por que não?
1: Com certeza, com certeza. Nós temos, como te falei, esse próprio projeto aqui, o Jovem Parlamentar, foi sugestão de jovens, né? Eu entendo que o vereador faz a ponte entre a comunidade e o Poder Executivo, apresentando projetos, reivindicações da nossa sociedade, da nossa cidade. Esse aqui é o exemplo disso. Alguns jovens nos procuraram, nós apresentamos e transformamos a ideia em projeto, né? E com certeza, e espero que isso aconteça, Leonardo, que nesta sessão surjam ideias que possam vir a se tornar um projeto permanente para a nossa cidade.
0: A gente falando aqui especificamente na questão dos jovens, né? Nessa inserção deles na questão da política. Mas a gente que acompanha, né, vereador Carlos, semanalmente as sessões, o que a gente lamenta, na verdade, é a falta de participação da comunidade no plenário da Câmara.
1: Isso é visto por você, por todos que estão ali, poucas pessoas tiram tempo ou se interessam, né? A isso nós temos que fazer uma reflexão do porquê. Falta de credibilidade, estão desacreditados, o porquê que isso acontece. Muitos também, horário que as sessões iniciam 5h30, muitas pessoas estão trabalhando, né? Algumas situações onde existe um debate mais aflorado, nós vemos que as pessoas acabam acompanhando mais através da TV Câmara. Sim. Né? Mas é isso aí, acho que é um reflexo, como nós falamos, né? A política num todo, ela está desacreditada, não só em Vacaria, Estado, Brasil, mas para nós podermos mudar isso, nós precisamos da participação de todos. É importante que todos se dirijam às urnas. Nós temos eleições agora em outubro. O nível de
0: abstenção
1: é alto e todo ano aumenta. Também é outro reflexo da falta de credibilidade no cenário. Porque são situações como... isso acontece, Leonardo, e vamos externar isso para fora, são situações que não são resolvidas como que nós estamos vendo hoje. Existem provas, existem roubalheiros, existe um monte de rolo e ninguém paga por isso, né? Então, quem está lá em cima no poder, quem está lá, que tem a caneta, a decisão na mão, faz com que todos os políticos do país sejam prejudicados, porque nós temos pessoas boas na política. Falei dias atrás, nós temos pessoas boas dentro da esquerda, do centro e da direita, como temos pilantra dentro da esquerda, do centro e da direita. O Brasil precisa de um basta nessas situações. A única pessoa que não está aparecendo na lista, de novo, do Vorcaro, das corrupções, está preso. Enquanto nós vemos um monte de gente aparecendo em rolo, em listas, em roubos, e não acontece nada, isso faz com que a população se desacredite. Nós já vimos isso no passado, as pessoas procurando o 7 de setembro, procurando datas importantes para se manifestar, e no final não acontece nada, e as pessoas vão se desacreditando da política, infelizmente.
0: É uma pena, né? Uma pena que isso acontece, mas agora nós temos esta oportunidade. Bom, vereador Zibete, voltando ao jovem parlamentar, os jovens que participarem podem

0: aliás, devem levar demandas das suas comunidades, né?
1: Com certeza.
0: Coisas que acontecem ali no seu redor, para talvez depois, como nós falamos, virar futuramente um projeto de lei e uma lei aprovada na Câmara.
1: A ideia de nós termos em cada colégio um indicado, Leonardo, é para isso. É para que nós tenhamos uma abrangência geral da nossa cidade, da nossa comunidade, que o morador que mora lá no Imperial, ele traga uma realidade lá do Imperial, o jovem que esteja lá no quilômetro 4 ou 5, ele traga uma necessidade do quilômetro 4 ou 5. É, isso nós caminhamos a cidade, o vereador ele caminha, ele está sempre fazendo essa ponte entre o morador e o executivo, mas o jovem tem uma visão diferente. Né? Nós geralmente estamos resolvendo demandas pontuais de morador, questão de infraestrutura, questão de saúde. O jovem ele tem uma visão diferente, ele tem uma necessidade diferente que talvez não chegue até nós. Então, a intenção de colocar um representante de cada colégio e um suplente também de cada colégio é para isso, para que seja bem abrangente, para que tenhamos demandas espalhadas e distribuídas por todo o município.
0: E foi muito bem aceito, inclusive, porque foi aprovado por unanimidade.
1: Foi aprovado por unanimidade, todos os vereadores aprovaram esse projeto.
0: Olha, interessante então, quem está nos ouvindo, né, que se encaixa nesses requisitos, estudantes de 14 até 20 anos, né, podem inclusive estar cursando o ensino superior. Eles podem participar aí, porque nós temos 15 vagas. Bom, nós temos um pré-programa aqui, vereador Carlos, que nos diz aqui que o treinamento desses alunos, e futuros, quem sabe, postulantes a uma cadeira no Legislativo, vai ser no final do mês de outubro. E a sessão previamente marcada para o mês de novembro, como o senhor referiu, não é?
1: Isso, correto. Depois de definidas as vagas aqui, feitas as inscrições do dia 1º ao dia 30 de setembro, serão feitos os sorteios, né? Definidos os 15 titulares e os 15 suplentes, nós faremos treinamento ali, questão de 2 dias, que é aquilo que eu te falei, que o jovem vai poder, vai ser apadrinhado por um vereador, ele terá o cotidiano ali do gabinete, as ferramentas que nós, como os vereadores, temos, né? Porque a população acha, às vezes, que o vereador ele tem possibilidade de fazer muitas coisas. Nós temos sim, temos ferramentas como pedidos de providência, como indicações, mas nós não podemos executar, nós não temos autonomia de executar um projeto. Nós podemos propor, o projeto pode ser aprovado ou negado, mas a execução desse projeto fica com o executivo que já traz o nome. Né? Então isso é importante também para a juventude saber até onde vai a abrangência de cada poder, qual é que é a responsabilidade de cada um, isso é importante. E eles farão, nós teremos esse treinamento e a sessão será definida daí no mês de novembro, como nós tínhamos falado.
0: Perfeito, então para aqueles que estão nos acompanhando e desejarem, as suas escolas serão pontos de inscrição até o dia 30 de setembro, para que nós tenhamos a sequência aí deste importante projeto que coloca aí a nossa juventude no centro das atenções na política. Vereador Carlos, que mensagem nós podemos deixar aí para os nossos futuros jovens parlamentares que estejam nos ouvindo e que tenham interesse em participar aí desse projeto?
1: Deixar um convite que participe do processo, independente de ser política, e política a gente faz todos os dias, faz dentro da nossa casa, faz no colégio, faz na convivência, e nós precisamos de pessoas novas e pessoas boas dentro da política. Como eu falei, o espaço ele é tomado, ele é aberto e alguém toma o espaço. E nós precisamos que o jovem busque o seu espaço e ocupe o seu espaço. Então você que está ouvindo, ou você que é pai, que é mãe, fale para o seu filho, busque fazer essa inscrição para que nós possamos trazer a juventude nesse processo democrático, que o jovem venha a conhecer e venha a se integrar. E futuramente, quem sabe, por que não, nós termos um vereador com 18, 19 anos dentro da Câmara de Vereadores Municipal. Eu tenho certeza que isso seria uma grande contribuição para a cidade de Vacaria.
0: Com certeza. Vereador Carlos, obrigado mais uma vez pela sua presença. Estamos aqui com espaço sempre à disposição também.
1: Eu que agradeço, Leonardo. Agradeço novamente à Rádio Esmeralda pelo espaço, pela oportunidade. E agradeço a todos vocês que ficaram nos ouvindo, que estão nos ouvindo aí nesse feriado. Desejo um bom 7 de setembro a todos nós e um grande abraço à comunidade de Vacaria no todo.
0: Valeu, obrigado pela presença então do vereador Carlos Ibite do União Brasil. Falamos aí sobre o projeto Jovem Parlamentar, que está com as suas inscrições abertas até o dia 30 de setembro. 11 horas 33 minutos, intervalo, já voltamos.
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22: Estamos de volta, 11 horas e 43 minutos. Temperatura de 9 graus em Vacaria. E o sol está brilhando aí, porém a temperatura é muito baixa ainda. 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Olha, faltam menos de um mês para as eleições deste ano, que acontecem em 4 de outubro, e surgem algumas dúvidas entre os eleitores. Uma delas é se a biometria é obrigatória para votar. A identificação biométrica é uma tecnologia presente nas eleições brasileiras desde 2008, criada para trazer mais segurança em relação à identificação do eleitor na hora de votar e evitar eventuais intervenções durante o pleito. Para as eleições deste ano, a coleta da biometria foi realizada até o dia 6 de maio, já que a lei das eleições estipula um prazo de 150 dias antes do primeiro turno para o fechamento do cadastro eleitoral. Apesar de a coleta da biometria ser obrigatória, a falta dela não impede os eleitores de votar. Desde que a situação eleitoral esteja em dia, basta apresentar um documento com foto para ser liberado a seguir normalmente com o voto. Mesmo que o eleitor não tenha realizado o cadastro da biometria, alguns órgãos oficiais, parceiros da Justiça Eleitoral, podem compartilhar os dados biométricos para o sistema de votação, permitindo a identificação pela impressão digital. A importação desses dados faz parte do projeto de importação de biometria de órgãos externos. O projeto une órgãos públicos, como a Secretaria Nacional do Trânsito, órgãos de identificação ligados às secretarias de segurança mediados por acordos do TSE. O projeto permite que eleitores que não realizaram o cadastro biométrico validem esses dados no próprio local de votação e exclui a necessidade de procurar um cartório para realizar a coleta. O site oficial do TSE permite a consulta da situação eleitoral e biométrica. Além do site, a versão digital do título de eleitor, o e-título, também se mostra se a biometria foi coletada e ainda é possível visualizar a foto cadastrada na Justiça Eleitoral. Lembrando que os serviços eleitorais como cadastro e coleta da biometria reabrem apenas em 2 de novembro, após o final das votações do mês de outubro. Então, se você não fez o cadastro da biometria, talvez você já esteja cadastrado pelos sistemas integrados aí, segundo informações do Tribunal Superior Eleitoral. Para fechar aqui, informação das loterias, o Loto Fácil da Independência pôde pagar R$300 milhões no dia 15 deste mês, de acordo com a Caixa Federal. O sorteio será às 11 horas, diferente de outros concursos regulares da Loto Fácil que estão pausados. A Loto Fácil da Independência é um concurso especial que ocorre anualmente em setembro. Neste ano, ela acontece a 15ª edição do Loto Fácil da Independência, até R$300 milhões no dia 15 deste mês. Então, para quem gosta de apostar, está aí a oportunidade. 11h48, chegamos ao final do Comando Geral nesta manhã, agradecendo aos nossos patrocinadores, a nossa equipe que esteve aí para mais uma manhã de trabalho. Obrigado ao Arthur conosco na parte técnica. Fique agora com Alexandre Garcia, classificados e o horário da propaganda eleitoral gratuita. Voltamos amanhã às 10h30. Até lá!
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1: Bom dia. Vejam só, o ministro Fachin, que foi cúmplice de tudo isso que aconteceu no Supremo, da manutenção do inquérito do fim do mundo, só para lembrar, é um inquérito que foi inventado por Toffoli, com base no regimento interno do Supremo, como se fosse alguém roubou uma caneta do ministro no gabinete dele. Vamos investigar quem roubou. Como se fosse isso. Como se fosse algo administrativo interno para apurar um pequeno crime dentro do prédio do Supremo. Isso serviu para o mundo inteiro, para pegar gente no mundo inteiro o tempo todo. Um inquérito dura 30 dias. Esse está durando mais de 7 anos. A Constituição, nos artigos 127 e 129, manda que a iniciativa de qualquer inquérito seja do Ministério Público e não do Supremo. Mas foi Toffoli que inventou, usando um artiguinho do regimento interno que foi derrogado pela Constituição de 88. Então, totalmente inconstitucional. Por isso que foi apelidado de inquérito do fim do mundo pelo ministro aposentado Marco Aurélio Mello, quando ainda estava lá. Foi voto vencido. E o resto do Supremo aprovou. E mais, os relatores são escolhidos por sorteio. Moraes não foi escolhido por sorteio, foi nominado pelo Toffoli. E o Supremo, a maioria do Supremo, convive com isso, vergonha. Isso é ilegal, não é devido processo legal. E aí o seu Alexandre de Moraes, que acha que o ataque é a melhor defesa, quando o ministro André Mendonça, como relator do inquérito, né, aplicou a Constituição, artigo 37, que manda ter publicidade em tudo no serviço público, ele abriu. Porque sigilo em processo é para questões de família, para não expor problemas internos de família. Isso aí não é de família, não. É algo que envolve a nação brasileira, a moralidade de pessoas públicas, que tem o dever de guardar moralidade, como diz o mesmo artigo 37. Essa é a questão. E o Supremo conviveu com isso. Fingiu que não tem problema. E aí o ministro Moraes, só pode ser no desespero, né, pegou o inquérito do fim do mundo e enquadrou nele o ministro André Mendonça, que tinha mostrado os diálogos dele, as relações dele com o Forcar. Como se isso fosse necessário. Porque eu acredito que qualquer pessoa que tenha mais de 3 neurônios percebe o que aconteceu no dia em que a Malu Gaspar mostrou em 19 de dezembro, se não me engano, que Vorcaro tinha um contrato com a família de Moraes, com os dois filhos e a mulher. Moraes só não assinou porque ele estava no Supremo. Eu posso dizer que Moraes vendeu a alma e a família também. Porque, além disso, os dois filhos tinham um cartão corporativo de presente do Master, para gastar 300 mil por mês. Gente, é uma coisa gigantesca. Isso é uma corrupção amazônica. E o Supremo ficou quieto. E a mídia estava muito discreta. Ela ainda vinha lá atrás da absoluta omissão ante as ilegalidades e inconstitucionalidades. Agora parece que descobriu que criou um monstro. Irrigou uma árvore podre. E agora o próprio Fachin quer corrigir, porque viu que o Supremo está desmontando. O Alcolumbre está sob pressão, mas ele é outro que segurou e é responsável, porque poderia ter resolvido isso simplesmente pondo em votação pedidos de impeachment. Se não tiver maioria, não sai o impeachment, pronto. Só que agora, meus amigos, minhas amigas, agora nós temos uma eleição pela frente. E a melhor maneira de sair dessa crise, porque tem outras maneiras, mas que vão cobrar um pedágio muito pesado para a nação brasileira. A melhor maneira é pelo voto, elegendo só candidatos ao Senado que queiram resgatar o Supremo através de uma filtragem, uma seleção para separar, fica o trigo e tira o joio, não é? E temos a oportunidade também de mudar um presidente que estimula roubo de celular para tomar cervejinha, que diz que a mãe o ensinou a mentir, né, e que estava totalmente envolvido na Lava Jato, cujos processos foram cancelados pelo Supremo, ele não foi inocentado. O processo foi cancelado por uma questão de CEP. Ah, não era em Curitiba que deveria ser julgado. Qualquer julgamento desse país, que fosse até o fim, até a sentença, né, não volta atrás, ainda que descubram. Esse é o histórico da justiça brasileira. Já foi tudo concluído, para que voltar atrás e começar de novo? A não ser que seja um caso especial de um Supremo que abandonou o seu objetivo de ser uma corte constitucional para se tornar um tribunal político. E como todo tribunal político sofre o desgaste da política, fica sob a censura do povo, sob o escrutínio do povo, que é a origem do poder. E o Supremo está pagando caríssimo por isso. De Campos Gerais, sul de Minas, Alexandre Garcia.
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26: Os classificados Rádio Esmeralda com um anúncio de veículos. Vende-se colheitadeira John Deere 1550 no 2004 com plataforma série 622 e carrinho de transporte. O valor R$ 220 mil. Aceita-se proposta, carros, caminhonete ou gado no negócio. Interessados em entrar em contato pelo fone WhatsApp 991-219362.
25: 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Na sequência, Jornal do Meio-Dia.
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8: Agora são 12 horas e 26 minutos e o tempo é bom, mas está aumentando a nebulosidade. Estava há poucos instantes comentando que isso aí vai ainda, tomara que não, virar em neve. A neve aconteceu, bastante neve em São Francisco de Paula, São José dos Ausentes, aquela região ali de Bom Jesus, nevou e nevou bastante ontem. É bonito para a gente ver, né, Arthur, a neve, mas é ruim para a gente sentir. E, de repente, ela vem vindo de lá para cá. Pelo menos naquele momento foi naquela região. Temperatura é de 11 graus. Comportamento do tempo é o seguinte, pela madrugada foi de 2 abaixo de zero. Uma geada enorme. A máxima pode chegar até 13, 56% da umidade do ar, baixou bastante. Amanhã o tempo é bom, 9 a mínima, 19 a máxima, 57% a umidade. Mas já volta a chover agora, na próxima quarta-feira, 13 a mínima, 21 a máxima, 80% a umidade. O sol nasceu às 6h31, 18h21 pôr do sol, vento 15 km por hora, 11 é a temperatura agora.
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8: A Guarda Municipal, nas últimas horas, atendeu um acidente de trânsito com danos materiais. Briga generalizada deixa feridos. Guarda Municipal e Brigada atenderam mais essa ocorrência neste fim de semana. Desfile de 7 de setembro começa daqui a pouco na Praça Central. Vendas de cavalos crioulos cresceram 17,6% lá na Expo Inter. Vereador de Sananduva se pronuncia após a sua prisão. E ainda atos de 7 de setembro têm tom de ofensiva contra o Supremo Tribunal.

0: Tribunal Federal. Já estão tentando colocar uma pedrinha em cima para ficar o dito pelo não dito. Ministro Mendonça libera para julgamento o caso sobre relatório da Polícia Federal. Aí onde está enroscando, né? E ainda os destaques do esporte, tudo isso e mais a partir de agora no Jornal do Meio-Dia. 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
1: 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Quero destacar a dupla Grenal. Começo pelo Internacional, que perdeu em casa para o Santos 3-2, partida que foi realmente muito ruim, mais uma vez, do Inter, e deu como resultado pancadaria, né, depredação no Beira-Rio, pedindo a saída do presidente, do treinador. A torcida está totalmente indignada com o que vem acontecendo neste momento. Fato é, aquela questão que a gente fala de ter aí quebra-quebra, isso não, de forma alguma, vai estar resultando ou ajudando a fazer algo, né, para a favor do time. Não, tem nada, né? Isso não resulta em nada, mas infelizmente a indignação é muito grande. A direção do Inter já fala, né, que tem Pezzolano, continua no cargo, e o fato novo é ganhar a próxima partida, não tem como ser diferente. Até porque o Inter precisa de vitória, caso contrário, a queda é iminente. Vai ter o jogo com a Chapecoense, a próxima partida, né, que vai ser no sábado. Então, vamos acreditar que o Inter, mesmo jogando fora de casa, possa ter um bom resultado. O Grêmio joga hoje, né, um jogo pelo Campeonato Brasileiro, fora de casa, contra a equipe do Vitória. Jogo importante, jogo que realmente pode fazer com que o Grêmio ainda suba mais na tabela de classificação. Sim, esse é o grande objetivo. E sabe de que, porque depois vai ter jogos difíceis contra Vasco, contra Palmeiras. A vitória é fundamental no dia de hoje nesse quesito. Técnico Luiz Castro acredita que pode, né, fazer um bom resultado, até porque o Vitória, além da qualidade do Grêmio, o Vitória não está vivendo um bom momento. Quem não vive um bom momento é o Glória, que perdeu em casa para a equipe do Veranópolis. Jogo que realmente faz com que a gente tenha a condição de imaginar a dificuldade que é do Glória agora, a partir desse instante, de estar aí dando sequência, né, no campeonato. Briga contra o rebaixamento. Não tem outra alternativa, não adianta a gente achar que não vai brigar contra o rebaixamento. Sim, é contra o rebaixamento que briga a equipe do Leão da Serra. O momento do Glória é um momento muito difícil, que a gente sabe que está passando. Se tem a necessidade por parte de todos de acreditar, né, e de ter uma mobilização que possa fazer com que as coisas aconteçam para a favor da equipe do Glória. Vamos acreditar já nesse jogo de quinta-feira fora de casa contra o Gaúcho numa vitória. No Amador, a gente destaca a sétima rodada e última da Série A, quando tivemos União Chico Mendes vencendo ao Águia Tricolor pelo placar de 2-1, o Cristal fazendo 5-1 no Avaí e o São Caetano A vencendo 3-0 no Arsenal. Foram jogos que tivemos. Nós já estão classificados aí na próxima fase, o Borrachos, Real Madrid, Tigres e Rio Branco, Cristal, União Chico Mendes, Cavaleiros e Águia Tricolor estarão lá na próxima fase. Avaí e Arsenal, infelizmente, caíram para a Série B do Campeonato Amador de Futebol de Campo. E dia 13 tem com certeza a final da Série A, da Série B, perdão, do nosso Campeonato Amador. Uma grande movimentação que vamos ter aí no Altos da Glória. A gente vai repercutir mais para você também a partir de amanhã. Tá aí as informações do esporte. Segue no seu rádio, José Valdir Bosque, sequência do Jornal do Meio-Dia. Todos uma ótima tarde.
0: Agora são 12 horas e 33 minutos. O tempo aqui em Bancaria é bom, mas está aumentando a nebulosidade. Isso aí não é um bom sinal, não. Mas vamos em frente. Morreu na noite de ontem, aos 87 anos de idade, Eduardo Gasparini, a segunda vítima do grave acidente registrado na manhã da última sexta-feira na RSC 453 Rota do Sol, em Vila Seca, Caxias do Sul. A morte ocorreu por volta das 22 horas no Hospital Pompeia, em Caxias do Sul, onde ela estava internada em estado grave desde o acidente. Eduardo era o condutor do Renault Scenic, que colidiu frontalmente contra um Hyundai Tucson no quilômetro 66 da rodovia. Ele foi socorrido pelo Serviço de Atendimento Móvel de Urgência SAMU, encaminhado ao Hospital Pompeia, mas não resistiu. A primeira vítima foi a esposa de Eduardo, Neide Maria Gasparini, tinha 82 anos, que também estava no Scenic. Ela morreu ainda na sexta-feira. O vereador de Sananduva, Hernandes Nunes Xavier, conhecido como Nande do PSD, publicou uma nota na última sexta-feira para prestar esclarecimento sobre a prisão ocorrida durante uma abordagem da Brigada Militar naquele município. Segundo o vereador, ele foi abordado enquanto conduzia a Nissan Frontier e a prisão ocorreu em razão de uma suposta irregularidade na placa de identificação traseira do veículo. Na manifestação, Nandi contesta informações que, segundo ele, apontaram para uma suposta adulteração do carro. O parlamentar afirma que a documentação na ocorrência registra que os números do chassi do motor conferem com os dados de identificação do veículo. Ainda conforme a nota oficial do vereador, a questão apontada pelas autoridades estaria relacionada especificamente à confecção ou apresentação da placa de identificação e não à adulteração do chassi, do motor ou de outros elementos que identificassem o carro. A ocorrência inicialmente foi registrada com suspeita de adulteração de sinal identificador do veículo e uso de placa falsa, segundo a ocorrência registrada. Após os procedimentos na Polícia Civil, o vereador havia sido encaminhado ao presídio estadual ali da cidade de Lagoa Vermelha. Nandi também informou que ainda na noite de sexta-feira, a autoridade judicial determinou a concessão de liberdade. A Guarda Municipal aqui de Vacaria interviu na manhã desse domingo, por volta de 5 horas e 30 minutos da madrugada, em uma briga generalizada em frente a um estabelecimento comercial. Segundo a corporação, ao chegar ao local, as guarnições encontraram seguranças cercadas por diversos indivíduos envolvidos em agressões físicas. Após a retirada das pessoas do interior do estabelecimento, uma nova confusão teve início na área externa. Para controlar a situação e também dispersar a aglomeração, foi necessário emprego de arma de modo não fatal, ou seja, um armamento, a taser, como é mais conhecida. Três seguranças ficaram feridos e foram encaminhados ao Hospital Nossa Senhora de Oliveira. Outro envolvido também precisou de atendimento através da UPA. Durante a ocorrência, dois homens foram detidos também. Um deles apresentou resistência e precisou ser contido com empresa da força. Após atendimento médico, ambos foram conduzidos até a delegacia para medidas cabíveis e legais. E a Guarda Municipal também emitiu duas notificações com base no Código de Trânsito Brasileiro e atendeu a um acidente de trânsito com danos materiais. Na manhã do último domingo, aconteceu esse fato um tanto desagradável que logo foi contornado pelo trabalho da Guarda Municipal junto com a Brigada Militar. A Guarda, durante a noite do último sábado, atendeu uma ocorrência de furto e recuperou a bicicleta furtada durante patrulhamento no bairro Kennedy. Os agentes visualizaram o indivíduo em atitude bastante suspeita, que ao tentar fugir para uma residência onde, após a autorização da proprietária, foi capturado. Após a abordagem, ele confessou ter furtado a bicicleta de uma residência nas proximidades ali do mercado público. Durante as diligências, a equipe também localizou o botijão de gás que havia sido levado na mesma residência. O proprietário reconheceu os objetos e relatou que a bicicleta possui valor aproximadamente de 15 mil reais. Diante dos fatos, suspeito foi conduzido até a delegacia para o registro e procedimentos cabíveis e lavrado o competente flagrante. A 10ª feira da primavera continua neste domingo e tem a sua sequência hoje até as 18h30. A programação seguiu todo dia até as 20 horas. E hoje, segunda-feira, feriado, dia da independência, a feira ficou aberta das 8h30 e só fecha às 18 horas. Também estão previstas atrações culturais, por exemplo, atividades para toda a família. A entrada é gratuita. A realização é da Associação dos Artesãos, com participação dos artesãos e também expositores de vacaria e de toda a região. E agora vamos ao comercial, claro. Vamos lá então, é contigo, Arthur.
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13: 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De Muitos Capões para a Rádio Esmeralda, Jefferson Costa.
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0: Obrigado, Rui Arthur. Agora são 12 horas mais 46 minutos. Vai marchar hoje ou não? Tu vai marchar porque já está marchando aí, né? Mas lá no desfile do 7 de setembro, não, né? Um caso envolvendo uma carreta tanque e uma fiscalização da Polícia Rodoviária Federal em Seabra, na Bahia, ganhou repercussão entre motoristas profissionais. Segundo o relato divulgado junto às imagens do veículo, os agentes teriam realizado uma fiscalização minuciosa após suspeitarem da existência de drogas escondidas na estrutura da carreta. Durante o procedimento, partes da estrutura próximas à região da quinta roda teriam sido cortadas para a realização dessa busca. Ainda, de acordo com o relato, o motorista permaneceu no local aproximadamente das 12 às 18 horas enquanto o veículo era inspecionado. Ao final da fiscalização, nenhuma droga teria sido encontrada. As imagens divulgadas posteriormente mostram cortes na estrutura da carreta e também provocaram preocupação, principalmente pelo possível custo do reparo e também pelas consequências que uma intervenção estrutural pode trazer para um veículo utilizado profissionalmente. Também foi alegado no veículo que o motorista poderia enfrentar dificuldades para voltar a carregar em empresas que adotam critérios rigorosos de segurança para veículos tanque. A versão disponível sobre o episódio é baseada em um relato apresentado no vídeo que apareceu no país. Não localizamos manifestação oficial da Polícia Rodoviária Federal esclarecendo as circunstâncias do procedimento e os danos alegados. E agora quem é que marcha? Será que o país ou a PRF vai pagar esse custo aí? Eu não sei de nada. Um homem foi encontrado morto na manhã deste domingo na RS-030 em Gravataí, na região metropolitana de Porto Alegre. A vítima estava deitada na via próximo número 8149, em frente a uma serraria próxima à localização da equipe da Guarda Municipal durante a ronda preventiva. Conforme informações da Guarda Municipal de lá, a ocorrência foi registrada por volta das 8 horas. A guarnição foi informada sobre a presença de uma pessoa deitada em via pública em circunstâncias consideradas estranhas e deslocou-se até o endereço. Uma equipe do Serviço de Atendimento Móvel Urgência SAMU foi acionado e constatou óbito. A vítima apresentava pelo menos 8 marcas de disparo de arma de fogo. Polícia investiga a questão. Na sexta-feira, 4, foi concluída a negociação de convenção coletiva de trabalho 2026-2027 entre o sindicato da categoria Sindilojas e Sindicato dos Empregados no Comércio aqui de Vacaria. De acordo com o que ficou acordado, estabeleceu-se um reajuste de 4% de salários e o piso geral de 1935 de março até julho desse ano e 1974 a partir da folha do mês de agosto. As diferenças retroativas poderão ser pagas em 2 parcelas nas folhas de setembro e outubro, na forma de abono. Ainda, as empresas que aderiram ao acordo coletivo, com a participação do sindicato patronal, poderão abrir nos feriados. Segundo os participantes da convenção, a negociação construída em diálogo buscou equilíbrio entre valorização dos trabalhadores e também a realidade das empresas do comércio local. E uma informação importante é que na quarta-feira vai faltar água durante o dia aqui em Vacaria, que a Corsã está fazendo melhorias para que o abastecimento nunca seja prejudicado aqui em Vacaria, como tem sido nos últimos meses. Mas agora a situação está sob controle e coloquem vasilhames para guardar água na quarta-feira que vem. Hoje os mercados não abriram porque não houve acordo entre os supermercadistas e também os empregados. Mas amanhã volta tudo normal. O município de São José dos Ausentes, nos Campos de Cima da Serra, registrou ocorrência de neve às 15 horas e 30 minutos de ontem. As temperaturas permaneceram baixas na região desde as primeiras horas da manhã e, apesar da presença do sol em algumas cidades, o frio continuou muito intenso até agora, mas um pouco ameno agora. A previsão indica uma madrugada ainda mais fria, com termômetros marcando de 5 a 8 graus negativos nos pontos mais altos do Rio Grande do Sul e Santa Catarina, principalmente. Possibilidade de nova ocorrência de neve não está descartada em nenhum momento. Temos mais um comercial, vamos lá contigo.
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0: Obrigado, Arthur. Agora são 12 horas e 57 minutos. Um grave acidente de trânsito bloqueou a BR-285, quilômetro 142, em Vacaria, próximo ao trevo de acesso à Esmeralda. Equipes de atendimento foram imediatamente para o local atender essa ocorrência. Motoristas que trafegavam pela região devem redobrar a atenção e, se possível, evitar o trecho até a liberação total. Uma mulher de 37 anos de idade morreu ontem após um acidente de trânsito no quilômetro 99 da 468, próximo ao trevo de acesso a Três Passos, na região noroeste do Rio Grande do Sul. A vítima não teve o nome divulgado, pelo menos até o presente momento. Condutora do Fox morreu no local. As circunstâncias que levaram à colisão ainda não foram reveladas. Motociclista ficou ferido neste domingo devido ao envolvimento em um acidente de trânsito na BR-116 e foi levado para atendimento médico. Já na cidade de Bom Jesus, adolescente, 17 anos de idade, foi ferido com um golpe de faca. Imediatamente foi socorrido e trazido para atendimento aqui em Vacaria, foi submetido a uma pequena intervenção. E a Corsã está alertando mais uma vez consumidores que na manhã da próxima quarta-feira vai faltar água em toda a cidade, tendo em vista melhorias que estão sendo realizadas pela Corsã para que o atendimento à população seja mais favorecido, tendo em vista trabalho da companhia. Por isso, chama atenção principalmente de quem não possui a caixa ou reservatório. Após uma semana de debates e sucessão de crises, e o tom, e principalmente a dimensão dos protestos convocados para esse 7 de setembro do país contra ministros do Supremo Tribunal Alexandre de Moraes, deverão ser indicativos efetivos dos desdobramentos sem precedente da Suprema Corte. A mobilização de ruas tendem a gerar efeito cascata, possivelmente ou não, e a direta também através da proporção das direitas, sabe disso? Basta lembrar outros 7 de setembro. Além disso, um novo elemento entrou nessa conta nesse último domingo, véspera do feriado de hoje. O ministro André Mendonça, relator do caso do Banco Master, que retirou o sigilo da investigação que trouxe à tona elementos que mostram uma relação entre Moraes e o banqueiro Daniel Borcaro, deu mais uma cartada. Ou teria dobrado a aposta. Mendonça liberou para julgamento o processo que envolve Moraes e Borcaro. Assim, ele entrou na pauta do Supremo neste último domingo, mas a data da análise ainda está para ser definida pela Corte. Edson Fachin, o que pode ocorrer a qualquer momento. Assim como o relógio correndo para as eleições de 4 de outubro, o Supremo Tribunal Federal acaba por contaminar o processo, desviar o foco da atenção do eleitor, que deveria ser para escolher seus candidatos. Ao mesmo tempo, parece ser improvável que se vá esperar até o pleito para um desfecho da crise. Quanto a essa questão do Alexandre de Moraes, agora está mais nas mãos da ministra Carmen Lúcia. Ela está meio contra essa posição do André Mendonça. Ela quer, na verdade, tirar o companheiro dessa enrascada. Mas eu acho que a coisa não está muito boa, não. Mas quem sou eu para dizer? Duas pessoas morreram em um acidente de trânsito no final da tarde em Tapejara. A colisão aconteceu às 17 horas e 30 minutos no trecho perimetral da IRS-463, no trevo de acesso à RS-430 em direção a Santa Cecília. De acordo com informações, Hyundai HB20 Sedan, licenciado em Cascavel, Paraná, trafegava no sentido Tapejara-Santa Cecília do Sul, e tentava atravessar a perimetral para seguir em direção a 430. Durante a manobra, o veículo foi atingido por um caminhão utilizado no transporte de ração que seguia pela rodovia do CTG Manuel Teixeira. No automóvel estava um homem e uma mulher, ambos 75 anos de idade. O casal não resistiu e acabou morrendo. A identidade não foi revelada. Comercial de novo ou não? Então vamos em frente por aqui. Diante do risco da reintrodução do sarampo no Rio Grande do Sul, um alerta epidemiológico do governo gaúcho reforça aos serviços de saúde do Estado a importância da identificação precoce dos casos suspeitos na notificação imediata e também na adoção de medidas de controle do sarampo. Embora o Rio Grande do Sul não tenha registrado caso da doença até o momento, o cenário epidemiológico nacional e internacional aumenta a possibilidade de o vírus voltar a circular no território gaúcho. No Brasil, desde o início de junho, foram confirmados casos importados e relacionados à importação do surto ativo em São Paulo, totalizando mais de 20 confirmações nos municípios de Guarulhos, São Bernardo do Campo e São Paulo também. Agora vamos trazer o comercial e já em seguidinha de volta.
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0: Obrigado, Arthur. Agora são 13 horas e 7 minutos, 11 graus. A temperatura está aumentando a nebulosidade. Se garoado, já sabe, com a temperatura baixa, o que pode acontecer. Relatório produzido pela Polícia Federal por determinação do ministro Mendonça teve sigilo levantado após a imprensa revelar o conteúdo das conversas extraídas do celular do empresário. O ministro André Mendonça liberou para julgamento no plenário do Supremo Tribunal Federal o processo sobre o relatório da Polícia Federal que identificou o ministro Alexandre de Moraes em mensagem com o ex-banqueiro Daniel Vorcaro. A movimentação processual ocorreu ontem. Cabe agora ao presidente da corte, Edson Fachin, definir a data do julgamento, conforme revelou a coluna do Fausto Macedo no jornal O Estado de São Paulo. O sigilo foi o documento da Polícia Federal, havia caído na última terça-feira, dia 1º. O relatório produzido pela Polícia Federal por determinação do ministro Mendonça teve o sigilo levantado após o veículo revelar conteúdo das conversas que foram extraídas do celular do empresário. Divulgação do material deflagrou uma crise interna no Supremo Tribunal Federal. Em relação, Moraes utilizou o inquérito das fake news para requisitar relatórios de inteligência da Polícia Federal sobre colegas de corte, incluindo documentos ligados à atuação do próprio Mendonça. Para conter o desgaste, o presidente Edson Fachin concentrou as duas frentes de investigação em um procedimento separado sobre sua condução e cobrou esclarecimentos das autoridades envolvidas no caso. O combate começou na última terça-feira, quando Mendonça tornou público o relatório da Polícia Federal, que identificou Moraes como interlocutor de Vorcaro em mensagens encontradas no celular do empresário. Parte do conteúdo da conversa já havia sido revelado pelo Estadão. No mesmo dia, Moraes usou o inquérito da fake news para determinar que a Polícia Federal enviasse ao Supremo relatórios de inteligência com referências ao ministro da corte ou a ministra da corte, entre eles, documentos sobre a atuação também de Mendonça. Já estão empurrando a bola para frente aí. Bonito assim. Também na terça-feira, o Procurador-Geral da República, Paulo Gonet, pediu a nulidade do relatório na Polícia Federal. Ele está também enrolado, né? Para a Procuradoria-Geral da República, Mendonça não poderia ter determinado, por iniciativa própria, o aprofundamento das informações sobre Moraes e uma investigação envolvendo o ministro do Supremo Tribunal dependeria de autorização prévia do plenário. Engraçado que na outra época não precisava de nada. Só Moraes caneteava e deu para bola. É isso que deixa a gente como eleitor, morador desse país, triste. Quer dizer, dois pesos, duas medidas. Quer dizer, se é bom para mim, mas não é bom para você. Mas se é bom para você, para mim não serve, então vamos mudar toda essa questão. Isso aí fica ruim para a nação, fica ruim para quem mora no Brasil, essa é a grande verdade. Chamar... Só um pouquinho que eu já vou lá, só um pouquinho. Um adolescente de 16 anos de idade internado na casa em Caxias do Sul após ser apreendido pela brigada por tentativa de homicídio. Ele estava em via pública na Avenida Militar, no bairro Jardim América. Segundo a Polícia Judiciária, o adolescente teria desferido duas facadas contra outro adolescente, atingindo a região do ombro. A vítima permanece internada no Hospital Nossa Senhora de Oliveira. Em depoimento, relatou aos policiais que havia desavenças anteriores entre os dois. O delegado Rafael Felipe Keller, titular da Delegacia de São Marcos, e que presta depoimento aos plantões aqui de Vacaria, o que aconteceu agora no fim de semana, autuou adolescente por ato infracional correspondente à tentativa de homicídio. A representação pela internação considerou a gravidade do fato e os antecedentes atribuídos ao adolescente. A promotora da Infância e Juventude, doutora Cláudia Benetti, realizou a audiência ainda no sábado que passou. A justiça determinou a internação e, no domingo, os policiais civis encaminharam o adolescente à casa em Caxias do Sul. Temos comercial? Vamos então lá? O que temos aí? Vamos lá então. Miro Santos, é com você, Miro.
5: Oi, Bosco, boa tarde, tudo bem?
0: Boa tarde, tudo bem.
5: Maravilha. Nós nos encontramos aqui na praça para fazer uma participação antes do encerramento do seu Jornal do Meio-Dia, para dizer que dentro de instantes, eu acredito que uns 15, 20 minutos, teremos o início do desfile cívico de 7 de setembro aqui na Praça da Outro Filho, onde estão colocadas as escolas as entidades de vacaria e também os órgãos de segurança. Quem vai abrir o desfile, e já estão colocados aqui na esquina da Ramiro Barcelos com a Libório Rodrigues, a banda da Guarda Mirim. Eles é que vão abrir esse desfile aí do 7 de setembro. Esta Guarda Mirim, que tem a sua atuação lá junto à Escola Juventina Moreno de Oliveira. Já estão preparados aqui e eles vão fazer a abertura. Já um bom público presente, Bosque, aqui na Praça de Vacaria, porque o desfile está marcado para iniciar em torno das 13 horas e 30 minutos. Estou bem em frente aqui ao antigo Banco Sicredi, na esquina da Ramiro com a Libório Rodrigues. Daqui que vai partir esse desfile, então. A maior concentração de público está em frente à Prefeitura, que é o palanque oficial, onde ali, então, as representações param para a saudação às autoridades, fazendo uma apresentação bem em frente à praça aqui de Vacaria. Nós teremos 23 representações desfilando entre os órgãos de segurança, entidades, escolas e bandas aqui do nosso município. Teremos abertura, portanto, daqui a pouco, com a banda da Guarda Mirim, lá do Juventina, depois a Guarda Municipal, Comando Regional, do 10º BPM, também o PROERD, o 10º BPM, a PATRAN, Comando Ambiental, os Bombeiros, Defesa Civil, PRF, Polícia Penal, IGP, Polícia Civil, também depois vem as bandas, começando com a banda do Padre Efraim. Então quem está em casa nos acompanhando e acompanhando o Jornal do Meio-Dia, é um convite para virem à praça assistir ao desfile de 7 de setembro, que realiza-se daqui a pouco mais, com a abertura na Ramiro Barcelos, que é onde acontecem os desfiles aqui de Vacaria. Feito, Bosque. Obrigado.
0: Eu que agradeço, Miro. Olha que o pessoal, mesmo com frio, sem frio, o pessoal vai para assistir alguma coisa assim diferente, que isso é só a cada ano que acontece desfile de 7 de setembro. Tem muitas escolas que vão desfilar, bandas também que vão se apresentar para o público. Frio ou não, o pessoal vai. Repronunciamento gravado no dia da independência e exibido ontem, o presidente da República adotou um tom de exaltação do orgulho nacional e fez um alerta contra o que classificou como tentativa de ingerência de potências estrangeiras nos rumos econômicos políticos do país. Ao lembrar histórias da independência, o presidente brasileiro afirmou que a data vai além do gesto de Dom Pedro I às margens do Ipiranga. A venda de cavalos crioulos fecharam o Expo Inter 2026 com um crescimento de 17,16%, segundo dados oficiais divulgados pelas leiloeiras que operaram no Parque de Exposições Assis Brasil em Esteio. A movimentação da raça atingiu 17 milhões. 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Funerária Sagrada Família, com telefone 3231-1002, informa o falecimento de Esmeralda Teixeira de Lima Paz. Esposo Antônio de Lima Paz, em memória, filhas Elisângela, Elisandra, Elisiane, Cláudia, Sandra, Lisete, Elizabeth, Paulo, Wilson, Suzana em memória, Terezinha em memória, nora, genros, netos, bisnetos, irmãos, quatro sobrinhos, amigos, demais familiares, da inesquecível Esmeralda Teixeira de Lima Paz, com 79 anos de idade, participa do falecimento hoje ocorrido. Homenagens à Esmeralda Teixeira de Lima Paz estão sendo prestadas nas capelas da Funerária Sagrada Família, partindo amanhã às 9 horas, seguindo para o Cemitério Municipal Santa Clara, onde será realizado o sepultamento. Funerária Sagrada Família, companheira das horas difíceis, no seu falecimento de Esmeralda Teixeira de Lima Paz, que tinha 79 anos. Agora, 1 hora e 18 minutos, fiquem com o Clube da Alegria, todos um bom feriado e uma boa tarde.
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3: Ok, muito boa tarde a todos. Nós voltamos a falar aqui da Praça do Alto Filho, 13h40. Eu falei, né, que o atraso não deveria ser grande. 10 minutos aí do previsto, das 13h30, para o início do desfile 5 de 7 de setembro aqui na nossa cidade. Exatamente agora, já está sendo feita a leitura inicial do protocolo ali pelo Paulo Liberto, no palanque oficial em frente à Prefeitura de Vacaria. Dentro de instantes nós teremos então o início do desfile com a Guarda Municipal. Aliás, a Guarda Mirim Municipal, a Guarda Mirim Municipal é que vai fazer a abertura junto com os demais membros da guarda, com as suas viaturas, depois vem a brigada militar. Mas a banda mirim, que eu já conversei através da página da Rádio Esmeralda, no Facebook, com o Sidney Alves, que é o coordenador, é o chefe da guarda municipal, o coordenador da guarda municipal de Vacaria, explicando sobre esse projeto social, que é o trabalho feito, um projeto piloto lá na Escola Municipal Juventina Morena de Oliveira, no bairro Barcelos, aqui em Vacaria, onde lá desenvolvem estudo, da disciplina, respeito, valores, além, é claro, de estudar, mas é um trabalho feito pela Guarda Municipal que deve se estender dentro de algum tempo para as demais escolas do município, com as escolas municipais. E desse trabalho da Guarda Mirim foi formada uma banda que saiu por 3 meses, já está apta a desfilar aqui para as pessoas presentes na praça. Bom público, público grande na Praça da Alcantina, e é em torno aqui da praça também, ao longo da rua Ramiro Barcelos de Vacaria. Um tempo maravilhoso agora à tarde, depois de um frio grande pela manhã, já da forte, agora à tarde não faz condições para o público vir para a praça, né? Não choveu, e era essa a grande preocupação. Se chovesse, o desfile seria cancelado, não seria mais realizado. E com o tempo bom, melhor ainda para o desfile das crianças agora à tarde aqui. Neste momento que está falando é o prefeito André Rossoff, que está fazendo a saudação ao público presente. E logo depois devemos ter, então, já o início do desfile de 7 de setembro aqui na Praça de Vacaria. Muito obrigado ao espaço aí, Milton Ribeiro, segue o Clube da Alegria.
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0: O bom humor e a sensação de bem-estar estarão em alta nesta segunda-feira, Ariano. Aproveite o início da semana para cuidar de si mesmo, da maneira que for possível e se presenteie com algo que você quer há muito tempo. Cor do dia é o vermelho, número de sorte 14.
1: Touro.
0: O céu do dia é favorável para o cuidado com as finanças ou investimentos, taurino. Dê atenção ao seu dinheiro e faça bom uso dos recursos materiais que você tem à sua disposição. Dessa forma, você vai conseguir conquistar aquilo que vem sonhando há algum tempo. Cor do dia é o dourado, número de sorte 3.
1: Gêmeos.
0: Cuidado com o seu temperamento geminiano. Modere suas palavras e elas vão ajudar você a evitar dissabores. Afaste de você qualquer tipo de influência negativa e não se envolva em conflitos, principalmente no ambiente de trabalho. Cor do dia é o cinza, número de sorte 57.
1: Câncer.
0: Os astros convidam você, canceriano, a se concentrar em um compromisso de cada vez. Não queira acumular muitas responsabilidades, pois poderá sentir um fardo grande. Isso só vai lhe trazer estresse. Aproveite seu talento natural para captar os desejos dos outros, principalmente de pessoas da família. Cor do dia é o roxo, número de sorte 46.
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4: Ok! Ok, alô, dona Nilza, aí do bairro Imperial, aí nesse feriado, aí ouvindo a gente, aquele abraço, né, também. Alô, Servino, abração pra você, obrigado aí pela audiência, é modão de cabeceira.

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24: Leão. Assuma sua responsabilidade mediante as situações do dia a dia, leonino. O céu de hoje convida a equilibrar as emoções para que a sua intensidade não seja confundida com orgulho. A ponto de trazer problemas de comunicação no ambiente de trabalho ou até mesmo familiar. Cor do dia é o azul, número de sorte 35.
1: Virgem.
24: A segunda-feira vai ser favorável para um ciclo de maior produtividade e realização no âmbito profissional, Virgem. Aproveite também para cuidar melhor do corpo, atendendo às suas necessidades. E, se possível, faça exercícios. Cor do dia é o prata, número de sorte 24.
1: Libra.
24: Não exija tanto das pessoas às quais convive, libriano. Afinal de contas, ninguém é igual a você. Ainda que tenham coisas em comum, nem sempre irão concordar com tudo. A segunda pede atenção especial para algumas pessoas da sua família que estão precisando do seu ombro amigo. Cor do dia é o lilás, número de sorte 13.
1: Escorpião.
24: Cuidado com pessoas invejosas que convivem com você, escorpiano. Sinta através da sua intuição e observe mais as atitudes para que você possa se afastar de amizades que não lhe fazem bem. Guarde seus planos e projetos em seu coração e pratique o silêncio. Cor do dia é o verde, número de sorte 2.
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4: Ok, vamos nessa. Alô, Fernanda, aquele abraço. Obrigado para você também, já se ligando com a gente, atendendo você que está sintonizado aí lá em Esmeralda. Terceira dimensão chegando no seu rádio.

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3: E você, ligadaço com a gente, olha a Capela São Miguel, Fazenda da Ramada, primeiro distrito de Vacaria, te espera nesse dia 13 de setembro, aí, né, com a grande festa em honra ao padroeiro da Capela São Miguel. Lembrando aí que tem também o sexto encontro de FMIL, dia 13 de setembro, aí, né, agora pra você, no final de semana. Aquele abração, pessoal da banda Carícia, estará aí a tarde dançante por conta da banda Carícia. Alô, pessoal bacana, ligado com a gente lá na Capela São Miguel, Fazenda da Ramada, primeiro distrito. Alô, alô, boa tarde.
4: Boa tarde, garotinho. Queria pedir uma música aí com banda balada, Triste Madrugada, e oferecer para toda a galera da construção civil aí. Meu pai Jair aí, meu irmão Alisson aí, meu irmão Rayan das pinturas aí, meu irmão Jonathan aí, nosso amigo Bruxo aí. Manda um alozaço aí também pro compadre Ederson aí, gurizado da Pedreira Vacaria. Um alozaço aí pro meu padrinho Tiriva aí, das lavouras do Esquio aí. Valeu, um abraço, é o William.

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1: Boa tarde, Milton. É a Cleudes. Peça a música da banda Encanto, qualquer uma delas. Muito obrigado.

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1: Boa tarde, Milton Oliveira. Manda essa música aí, ó, de destaque nacional aí pra nós. Temos na tua escuta aí. Temos peleando.

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5: E você, ligadaço aqui no Clube da Alegria. Olha, Negão e banda estarão chegando em Vacaria nesse dia 13, aí no bairro Monte Claro, São Cristóvão e Santa Catarina. Tá de festa aí, a festa comunitária aí pra você então. Negão e banda e Brilho do Sol nesse dia 13 de setembro. Olha, pra você garantir seu ingresso aí para o almoço, aí para a festa, é 54996211805. É o Pix mandando pra você. Alô!
6: Boa tarde, garotinho. Queria a música do dia que eu saí de casa com Zezé do Camargo e Luciano. E eu ofereço pra todos que estão escutando o programa. E pra vocês aí da rádio, se for atendido, muito obrigada.

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13: 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Alô, pessoal aí do Bar do Aguiar, lá na Imperial. Aquele abraço, boa tarde.

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12: Sagitário.
13: Cuidado com os excessos, sagitariano. A semana começa com um alerta para que você não se deixe levar pelos impulsos extremos e busque pelo equilíbrio. Vale também dedicar esse período para cuidar da saúde. Cor do dia é o violeta, número de sorte 58.
12: Capricórnio.
13: Cuidado com as mudanças repentinas de humor, Capricórnio. Procure interiorizar suas emoções e observar seus sentimentos, para que você não magoe as pessoas ao seu redor com palavras ou ações muito bruscas. Recolhimento poderá ser uma boa saída. Cor do dia azul marinho, número de sorte 47.
12: Aquário.
13: A semana inicia pedindo atenção com a vida afetiva, aquariano. Mantenha o seu romance fora de fofocas e não deixe que ninguém se intrometa. Os momentos a dois merecem ser vividos com mais intensidade. E não tenha receio de falar o quanto a pessoa que está com você é importante. Cor do dia é o marrom, número de sorte 36.
12: Peixes.
13: O céu de hoje indica a necessidade de retomar certos hábitos, pisciano. Se dedique mais à sua espiritualidade. E mesmo que alguns problemas apareçam, mantenha a calma para tentar resolvê-los da melhor maneira possível. E evite estresse para não prejudicar seu bem-estar. Cor do dia é o laranja, número de sorte 25.
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1: E você também se ligando com a gente, quero mandar um abraço a todo o pessoal bacana se ligando aí com a gente, né? Pessoal dos bairros, alô, Distrito Industrial, aquele abraço aí, né? Também, alô, Gaúcha, Barcelos, ali, pessoal tá ligadinho, bairro Monte Claro, onde estará com a grande festa agora, próximo final de semana, a festa em honra, né? A São Cristóvão e também Santa Catarina, animação, negão e banda e também brilho do sol, né? Tarde dançante aí pra vocês, R$30. Aquele abraço, pessoal que tá ligadaço aí com a gente, né? Olha o Pix aí pra você já deixar sua separada, sua entrada aí, 54996211805.

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1: 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Nota de falecimento.
2: Funerária Sagrada Família, com telefone 3231-1002, informa o falecimento de Esmeralda Teixeira de Lima Paz. Esposo Antônio de Lima Paz, em memória, filhas Elisângela, Elisandra, Elisiane, Cláudia, Sandra, Lisete, Elizabeth, Paulo, Wilson, Suzana em memória, Terezinha em memória, Nora, genros, netos, bisnetos, irmãos.

0: quatro sobrinhos, amigos, demais familiares da inesquecível Esmeralda Teixeira de Lima Paz, com 79 anos de idade, participam do falecimento hoje ocorrido. Homenagens a Esmeralda Teixeira de Lima Paz estão sendo prestadas nas capelas da Funerária Sagrada Família, partindo amanhã às 9 horas, seguindo para o Cemitério Municipal Santa Clara, onde será realizado o sepultamento. Funerária Sagrada Família, companheira das horas difíceis, note o falecimento de Esmeralda Teixeira de Lima Paz, que tinha 79 anos.
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3: Armazém das Tintas, aquele abração, pessoal bacana, sempre sintonizado com a gente, trabalhando aí sempre, né? Aí, pessoal bacana da Militar, vai aquele abraço, muito obrigado pra você, né? Alô, Luiz Fernando, aquele abração pra você, obrigado aí, pessoal que tá sintonizado com a gente aí também, né? No bairro São José, o Márcio, a Tatiana, abraço pra você, Carmen Silva!

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0: Ok! Abraço pra você. Amanhã a gente já começa aí, né, com essa grandiosa, fazendo a chamadinha dessa grandiosa festa em honra a São Miguel, sexto encontro da IFMIL, dia 13 de setembro, né? Lá, ela que é aí, né, pessoal bacana que tá ligado com a gente lá na Ramada, né? Aí é a grande festa desse sexto encontro da IFMIL, né? E também aí o padroeiro da capela, São Miguel, né? Aquele grande churrasco meio-dia e também é parte da tarde animação da banda Carícia. A gente vai deixando aquele abraço, né, Arthur? Amanhã estamos de volta. Tá aí já o Samir e a Giza. Fica pra você. Alô, boa tarde.
1: E aí, meu amigo, meu tiveiro, boa tarde. Estamos por casa, feriadão, né? Amanhã já estamos trabalhando de novo, tá ok? Um boa tarde para ti, um boa tarde para o Arthur, para o Tidão, para o Juliano Branco, para o Duarte, meu amigo Miro Santos, para o meu amigo Kiko, o seu Adão Santana Livramento, o Gaúchinho do Mercado Trentim, o Cauê, entregador de mercadoria, a Milena, o Bigodinho. Toca pra nós aí com a dupla Bruno e Marrone, porque chora assim. Tá ok, Milton Ribeiro? Um abraço. O Luiz pede, Milton Ribeiro toca.

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4:03, horário oficial de Brasília, o nosso show da tarde começando. Essa segunda-feira maravilhosa. É, produção executiva da minha rainha, Giz Vichinisky, a dama do rádio, nesse feriado especial de primeiro, hoje é dia da pátria do Brasil, né, gente? É dia de Santa Regina, é dia de São Clodoaldo. É dia de show da tarde até às 6, com o melhor da música gaúcha pra você, ao vivo aqui na Mais Popular, em nome das melhores empresas e marcas da Vacaria e da região. Bom descanso lá pro Miltinho, foi pro seu descanso merecido e remunerado, ele e também o Arthur, pessoal aí do Clube da Alegria. A partir de agora te fazemos companhia até às 6 horas da tarde, com o melhor da música gaúcha, música do Rio Grande. Passa por aqui no nosso Show da Tarde, na Mais Popular.

4:13 é o nosso show da tarde aqui na Rádio Esmeralda, hoje dia 7 do mês de setembro, né, gente? 13 graus a temperatura nesse momento, o céu segue ensolarado com algumas nuvens. Tarde e noite, temperatura baixa, mínima para hoje de 7 graus. Amanhã, dia 8, dia de sol com algumas nuvens, temperatura máxima de 18, mínima de 8. Informações do tempo com a minha querida Giza Vitinice, andamos no rádio. 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Meu amigo Soli, Tony Bonetti, meu amigo Jonas, abraço para vocês. 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Olha só, apareceu o William Reis aqui. Alô, William Reis, abraço aí pra você. Obrigado pela sintonia e companhia. Pessoal ligado aqui com o nosso show da tarde na Rádio Esmeralda. Vamos ao vivo até às 6 na sua companhia.

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Tá meio frio na sombra, mas fazer o quê, né? A vida do pobre é assim, né?

4 horas e 27 é o nosso show da tarde aqui na Rádio Esmeralda, mais popular. Até às 6 na sua companhia. Olha só, gente. 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É o nosso show da tarde aqui na Rádio Esmeralda. 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Alô, meu amigo Marcão, um abraço aí pra você. 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A Tânia tá pedindo a música. Aí os Monarcas de Bota Nova.

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3: Boa tarde, Samir e Giza. Queria a música Velho Casarão e queria oferecer para todos que estão escutando o programa, para vocês aí da rádio, se for atendido, muito obrigada.

4:46, é nosso show da tarde aqui na Rádio Esmeralda. Abraço aí pra vocês, vem com a gente. A produção executiva da minha rainha, Gisa Vitinis, que é a dama mais linda do rádio. Até às 6 da tarde aí na sua companhia. Tá logo de bom esse feriadinho, né? Pessoal escutando a gente, meu amigo Miranda. Alô, Miranda! Como é que tá as coisas aí, tio Miranda? Homem lá do Barcelo, né? Abraço aí pra ti, tio Miranda. É, gente, vai ter os festejos farroupilhas aí, né? Estamos no mês de setembro, programação aí. Aí da semana farroupilha, né, gente? Aí já tá rolando aí, né? É, rapaz, dia 25 aí de agosto, aí já passou terça-feira, chegada da chama crioula, né? Aí dia 12 de setembro aqui, ó. É, dia 12 de setembro vai ter CTG Porteira do Rio Grande. Aí o quarto pouso regional Amuxé. Às 10 horas tem show de Jarry Terres e Fabiano Baquieri. Às 23 horas tem o baile do grupo regional. Entrada liberada durante o quarto pouso regional Amuxé após o término do festival. Aí é 15 pila para você aproveitar também. Aí o bailão, tá, gente? Dia 13, domingo, Cavalgada dos Cavaleiros do 5º Distrito. Às 8 horas tem o café da manhã na Capela do Rosário, tá? Ao meio-dia, almoço na Raia Gaúcha. E também às 17 horas, aí chegada com o Café Campeiro na Banff de Vacaria. 14 e 15 de setembro, Sesc Mais Leitura com a Rafa De Boni. Às 14 e 18 de 14 a 18 de setembro, acampamento Farroupilha Escolar manhã e tarde. É as programações aqui da Semana Farroupilha, né? É muita coisa bacana. E a gente vai trazendo mais aí pra vocês. É muita coisa da programação, né, Gisa? Começa aí realmente dia 12, né? Ali, dá abraço pro amigo Kiko aparecendo por aqui, né? Alô, Kikão! Abraço aí pra você, também o William Reis, pessoal ligado com a gente, 4 horas e 49 minutos. 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Abraço aí pra toda a gurizada que tá ligado com a gente aqui no nosso Show da Tarde na Rádio Esmeralda. Meu amigo Miranda, gente bacana. Abraço aí pra você, meu querido.

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24: Boa tarde, meu amigo Samir. Toca Lobisomem do Arvoredo para nós aí. Vamos alozar assim para a galera da construção civil aí. Pessoal aí das lavouras Portolão aí, das lavouras do Esquio aí. Valeu, um abraço, William.

12 graus a temperatura, de volta aqui com o nosso show da tarde. Alô, William Reis, tá trabalhando hoje, hein, guri? Abraço aí pra você. Também tamo aí na peleia, né? Feriadinho especial, hein? É dia da pátria, né? E a gente vai junto com você até às 6 horas da tarde. Olha só, gente, quero te mandar uma dica aí também super especial. 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É o nosso show da tarde ao vivo aqui na Rádio Esmeralda, trazendo a boa música gaúcha pra você. Que se liga aqui na nossa Rádio Esmeralda, né, gente? Rádio Esmeralda aí, 65 anos, próximo dia 4 de dezembro, 66 aninhos, né? É, rapaz, é Rádio Esmeralda, a mais popular. Abraço aí pra toda a gurizada ligada com a gente. Meu amigo lá, o Luiz Gonzaga, lá do bairro Imperial Francioso, tá sempre ligado com a gente, né, ô Luiz Gonzaga? É, ele diz, ó, Sammy, nem sempre eu participo, mas tô sempre na escuta, né? Meu amigo Zé, lá da Municipal, também tá sempre escutando a gente, né? Meu amigo Miranda não negou fogo, né? Mandei um alô pra ele, já pediu música, né? Ô, tio Miranda, gente bacana. Abraço aí pra você, meu querido. Obrigado pela sua companhia. 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
5: É. Ô Zamerzão, um abraço pra tu e a Giz aí, amigo velho. Bom feriado pra tu, Deus abençoe tu. Toca aí, amigo velho, uma do Mano Lima, tua escolha aí. Ah, bem guapa, hein? Que? Minha filha tá sendo Elizabeth, meu amigo Luiz Hamilton Cegueira, a Juliana Estância do Baiadal, Taura Velha lá, garganta de ouro. Amigo Bigodinha, na escuta também. Todo o pessoal aí, um abração.
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5 horas e 27 minutos, é o nosso Show da Tarde ao vivo aqui na Rádio Esmeralda. Até às 6 horas aí na sua companhia. 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Meu amigo Vinícius, abraço aí para você, meu querido. 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Tá oferecendo para todos os seus amigos aí que são ligados com a gente. Valeu, Daniel lá de Esmeralda, obrigado pela sua sintonia. Agora 5h31.

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1: 17 horas e 59 minutos.
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0: Final de tarde para você, nesta segunda-feira, feriado, estamos iniciando mais uma edição do nosso Esmeralda nos Esportes, com apoio de Point Car Automóveis, há 23 anos no mercado. 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Hoje, com a presença do Juliano Branco, do Leonardo Silveira, para a gente falar sobre o esporte, o campeonato brasileiro, de uma forma em geral, que tem aí, né, movimentação. Falar da divisão de acesso e cá entre nós, tá? Para mim, hoje, futebol é momento, vou repetir, hoje... temos time que já está, mais do que um time que já está rebaixado no Campeonato Brasileiro. Pela atual situação, pelo que vem construindo, e passa muito por atletas, passa muito por direção, passa muito por comissão técnica, em todos os setores do clube. Quando não dá certo, as coisas acontecem errado e a coisa realmente cochila. Senhores, bom final de tarde. Flamengo, tá legal? Como é que tá aí, Juliano? Conta pra gente.
1: Bom final de tarde, bom início de noite. Ganhou ontem 1-0, né? Jogo complicado contra o Remo lá em Belém. Não, Remo...
0: jogou em casa, né?
1: O Flamengo?
0: É.
1: Não, jogou fora.
0: Em não, Belém. Jogou em casa. O que tinha de torcedor do Flamengo era brincadeira, rapaz. Acho que fora do Rio é a região que mais tem torcedor.
1: Eu acho que o norte lá, o norte e o nordeste tem bastante lá. E foi um jogo complicado, o Flamengo jogou melhor... Só que depois chuva, né? Lá em Belém do Pará, o problema é isso, né? É, depois ali do... Eu acompanhei na rádio até os... Acho que... Ali, o Flamengo logo fez o gol ali. E logo eu saí da rádio, fui em casa e bateu água lá e daí a bola não rolava, né? Mas o Flamengo conseguiu uma vitória. Digamos, foi... O Remo vendeu caro, né? A derrota, né? Na verdade, quem joga contra o Remo lá, ele... Ninguém tem vida fácil contra o Remo lá. Ele perdeu pro Coritiba na segunda, perdeu ontem. Só que ele vende caro essas derrotas aí, né? O Remo acho que é um candidato aí à Série B. Né? Acredito que ele não vá conseguir se manter aí na primeira divisão. Mas o Flamengo conseguiu a vitória, né? Foi beneficiado pelo empate do Palmeiras contra o Botafogo no Rio. Um jogo bem difícil ali do Palmeiras também, né? O Botafogo, né, numa situação ali que tá tentando sair lá de baixo, né? E o Flamengo hoje tá um ponto na frente. Mas tem mais 12 jogos ainda e, né, tem muita coisa ainda para rolar até o final do campeonato, né? Eu acho que Palmeiras e Flamengo vão disputar o título, acho que até a última rodada. O Flamengo final de semana tem o Corinthians no Rio e o Palmeiras, se não me engano, pega o São Paulo. Acho que é no Allianz esse jogo. Allianz não, agora é no Nubank, né? Mudou o nome do estádio. Então, teoricamente, os dois são favoritos para vencer o final de semana, né? Porque o Corinthians... não vem bem, tem Libertadores no meio da semana, o São Paulo tem o Boca Juniors amanhã de noite pela Sul-Americana, né? Muito provável contra o Palmeiras ele deve segurar um jogador ou outro, né? Depois que ele venceu o final de semana ali o Atlético Mineiro, né? Conseguiu aí alguma pontuação a mais aí e deve poupar alguns jogadores contra o Palmeiras, e o Palmeiras a gente não sabe, ele vai pegar o LDU em casa na quarta-feira, às 7 da noite esse jogo, e joga contra o São Paulo e na outra semana ele viaja para altitude para jogar a Libertadores, o segundo jogo contra a LDU. Ele vai ter que fazer o resultado aqui, apesar que essa LDU não é a LDU dos últimos anos aí, né? É uma LDU um pouco mais enfraquecida aí. O Flamengo tem Libertadores, pega o Independiente Del Valle, que é o melhor time equatoriano, tá, sei lá, 18, 20 jogos invicto lá, e tem altitude de 2.850 metros, né? É um jogo bem difícil. Ele tem que voltar vivo do Equador. Se não, vai ser bem complicado e bem difícil. Mas o brasileiro tá aberto, né? A parte de cima lá, eu acho que tanto a parte de cima quanto a parte de baixo ali, tá muito indefinido. Tirando o Remo e Chapecoense, que eu acredito que já foram, né? Tá totalmente indefinido. Né? Tanto em relação a título, quanto em relação a rebaixamento.
0: Não dá para colocar mais um na parte de baixo, que já é candidatíssimo a estar na divisão, na segunda divisão do futebol brasileiro, o internacional, senhor Leonardo.
2: Com bom certeza. Final de tarde. Boa tarde, boa noite a todos. Com certeza, né? Porque nós estávamos falando hoje de manhã, nós temos ainda 31 pontos em disputa, né, no Campeonato Brasileiro. Se o Inter vencesse todos, e como você diz, o Si não joga. 31. Quantos pontos são? Quantos jogos? Me corrija se eu estiver errado.
1: 36?
2: 12?
1: É.
2: Então tem mais ainda.
1: 36 pontos, porque são 12 jogos.
2: Então, 36 com os 25 que ele tem, 61.
0: Aí até briga por uma pré.
2: Briga por uma pré-Libertadores.
1: Mas eu acho que vai até para Libertadores.
2: Porque... Só que, como disse o Marcos, né? Momento, eu acho que quem ganhou só 5 até agora, dizer que vai ganhar mais 12. Mas olha, é difícil, para não dizer que é impossível, porque, né? Pode acontecer.
1: O campeonato do Inter, eu acho que não são 12, são 7.
2: Sim.
1: Uhum. São 7 vitórias.
2: Mas é que é aquele detalhe, né? 7 vitórias é um aproveitamento de mais de 50%, né?
1: Mas agora é...
2: Coisa que ele não fez, né?
1: É o último suspiro, entende? É difícil, é. Se em 27 fez 5...
2: Ele precisa 21 agora, né?
0: Agora...
1: Na verdade, ele precisa 20, né?
2: É.
0: 20.
2: Agora, 45, né?
1: Então, ele dá para ele fazer 6...
2: 6 vitórias e...
1: 3 empates.
2: É.
1: 2 empates.
2: Eu vou só me dizer pode perder seguinte. 2 ou 3 jogos.
0: Eu vou me arriscar o seguinte, tá? O Santos caiu fora dessa briga. Com os reforços que vieram, o Santos vai brigar um pouco mais acima. Certo? Não que o jogo contra o Inter seja parâmetro.
2: Uhum.
0: Porque eu não assisti o jogo, mas vi alguns lances. Foram muito em falhas do Internacional que o Santos venceu a partida.
1: O Inter não começou mal o jogo. O Inter começou em cima, tentando abafar. O Inter estava com os 11 jogadores no campo de ataque, em defesa do Santos, obviamente, né? Ataque do Inter. E depois, numa falha do zagueiro bizarra ali, ele pisou em cima da bola. O Gabriel foi lá na perna esquerda, hein, do Gabriel, né? Se ele vai pelo lado direito, ele errava. Ele ia tentar ajeitar o corpo para bater de esquerda, mas bem pelo lado esquerdo do ataque do Santos ali. Ali ele é mais letal ali, né? E o segundo gol foi aquele pênalti, né? Expulsaram o jogador do...
0: E que também não precisava ter feito o pênalti.
1: Exatamente.
0: O Gabigol tava com a bola pro pé direito. Deixa ele bater. Como diz o Júlio, pé direito ele não... Né? Inofensivo.
1: A chance dele errar era muito alta,
0: exatamente,
1: né? Porque ele não tem pé direito. Ele não tem... O Gabigol não sabe cabecear e não sabe chutar de direita. Ele só tem a perna esquerda, só.
0: É. Então, é aquela questão.
1: E o terceiro gol foi uma consequência.
0: É, consequência.
1: Aí.
0: Agora, é exatamente. O Inter entregou o jogo. E essa pressão faz com que o Internacional cada vez mais se aproxime da Série B. Hoje, e repito, e o Leonardo frisou, o momento é esse. O Inter está na Série B. Tá? Nada me leva a crer. E é um conjunto da obra.
1: O problema, Marcos, é que você não vê reação.
0: Não.
1: Eu não sei se vocês viram Vasco e Fluminense sábado de noite. Assim, ó, o Vasco perdeu, mas o Vasco
0: lutou,
1: ele tentou, o Fábio defendeu algumas bolas, né? O Vasco teve alguns erros lá também, só que o Vasco, tu vê que ele contratou alguns jogadores ali, que você vê que ele pode sair dessa situação. Espero que não, mas ele pode sair.
2: Espero que não.
0: É, mas o que me realmente chama atenção é isso, é a disposição. E quando da contratação, tu vê, o Juliano falou aqui, tu viu no Vasco a contratação de jogadores que vão colaborar tecnicamente para que a equipe melhore. Eu pergunto, o Internacional, especificamente, a gente está falando do Internacional nesse momento. O Internacional, ele contratou jogadores que dão essa esperança? Ele contratou um centroavante que tem quantos gols na carreira? Em 11 anos, ele tem 70 gols.
1: O Alejandro?
0: Não, o Sanabria.
1: Ele jogou ontem.
0: Tá, 70 gols na carreira. Em 11 anos. Tá uma média
1: de 6?
0: 6, algum pedacinho.
2: Nossa, mãe.
0: Tá?
2: Tá complicado, hein?
0: É complicado. Um cara que não vai te ajudar. Tá? Não vai te ajudar. Então não contrata. Não contrata. Só por contratar e colocar despesa no clube, não contrata. Tá? Olha, gente, eu tô sofrendo um transfer ban, não vou conseguir trazer o Arce, que era o Alex Arce, que era o sonho, então a gente não vai trazer outro, porque não tem no mercado, hoje, atleta que a gente possa contratar. Joga limpo com o torcedor.
1: Eu não entendo por que o treinador, ele montou um esquema alguns jogos atrás ali, bem defensivo, e deu certo.
0: Exato, e agora que é seu...
1: Pois é, eu não entendo por que ele tá mudando, ele mudou contra o Grêmio. Ele tomou ali um vareio do Grêmio. E ele mudou ontem de novo, ele mudou.
0: Ele mudou. ele está sendo Pardal. Tá? E isso, infelizmente, tá? E aí tem gente que não gosta quando a gente vem aqui pro rádio e fala, ah, mas você não jogou futebol. Tá, mas eu não sou professor Pardal também. Tá? E isso a gente observa.
1: Tá, mas então se a gente não... Eu também nunca joguei futebol, nem sei jogar, não sei nem chutar uma bola, pra começar. Então, você pega, digamos, todas as... Toda a imprensa aí, a maioria também não jogou futebol.
2: Sim.
0: Tá, e quando
2: 95%.
0: Vão, e quando temos atleta, ex-atletas comentaristas, eles estão na mesma linha. Por quê? Tá? Então, é só para deixar claro essa questão.
1: Eu acho que é sempre crítica. Bom você ter ali um jornalista e um ex-jogador. Eu acho até interessante isso. Agora...
0: Né, mas o que eu me refiro é que, professor Pardal, tu não pode inventar. Tá dando certo. Para mim, eu defendo a seguinte tese. Eu estou ganhando tudo, tá numa fase boa, eu posso colocar a minha equipe ofensiva, que eu sei que ela vai dar conta defensivamente, certo? Quando a minha equipe não tem essas características e eu não tenho condições de suportar isso, eu tenho que fechar a casinha para depois atacar.
1: Aí eu tenho que ter jogador de velocidade. Eu acho que no jogo contra o Grêmio, eu acho que, não vou dizer que foi soberba, mas ele pensou, não, o Grêmio também tá ruim, eu acho que eu posso ir lá na casa do Grêmio e ganhar esse jogo.
0: Primeiro tempo, fechar, não ter ataque. Não, você tem que ter do início ao fim sempre jogador para contra-ataque.
1: E ontem, será que ele pensou a mesma coisa? Não, o Santos está ali, vem sem Neymar, tudo, vamos embora. E quando viu, tava 3-0 e deu aquela coisa, você correr atrás do resultado no segundo tempo é difícil.
0: Olha, hoje a gente vai ter, logo daqui a pouco mais, vai ter o Grêmio jogando contra o Vitória, fora de casa. Tá, pode ser um resultado que o Vitória vença o Grêmio e tal. Mas o Grêmio, jogando bem, jogando mal, fez o resultado sobre a Chapecoense em casa. Que dá uma condição...
2: Melhor que o Inter.
0: Olha, eu, pelo menos nessas rodadas, não estou chegando aqui para entrar na zona do rebaixamento. Beleza. Certo? Agora, fez o que também deveria fazer e dá um ânimo diferente, que é vencer o Clássico Grenal numa Copa... do Brasil, que vai chegar numa semifinal com o Atlético Mineiro, beleza, tá com o ânimo renovado. O que que entendeu a direção do Grêmio? Olha só, o que que entendeu a direção do Grêmio? A nossa aposta é no trabalho do Luiz Castro. E é isso, eles bancaram o Luiz Castro, certo? Porque senão era já para ter viajado há muito tempo atrás. E deram liberdade. Luiz Castro, o que que tu quer? Não, eu não quero esse jogador, não quero esse jogador, não quero... Jogadores que são consagrados. Vamos lá, o Grêmio fez força depois de que o Arthur saiu, tá, da Juventus, que rompeu o contrato, em trazer ele de volta? Não fez força. Senão ele poderia ter feito, o Santos te ofereceu, vem aqui pro Grêmio, te oferecemos a mesma coisa. Vem pro Grêmio, volta aqui, você já está ambientado, você é da casa. Não, ele está apostando num time novo. Está apostando num time novo para o ano que vem. Então, certo, o Grêmio fez uma aposta correta. O Internacional não fez aposta. Ele está contando com a sorte. Aí é a diferença. Para mim, a diferença é essa. Tá? O Grêmio, ele tem um projeto que, se der certo esse ano, ano que vem, ele vai, segundo o que diz a direção, vai colocar uma equipe mais forte, mais competitiva, mas o Grêmio está num projeto.
1: E pode jogar até a Libertadores. Exatamente. Passado Atlético Mineiro, ele está na Libertadores.
0: Está na Libertadores. Já o Internacional não tem projeto nenhum. A sorte que me vai dizer se eu vou terminar o ano, como eu vou terminar. Porque me parece, tá? Porque já foi... E isso é culpa, como diz o nosso amigo Clebão, do sócio torcedor, que elegeu novamente o atual presidente.
1: Para mim, essa aí, eu olhando de fora, é a pior administração do Internacional. Viu? Nem a que caiu em 2016 não era tão ruim quanto essa.
0: Para ser, talvez, pelos escândalos que tivemos, aquela do Pífero foi a pior. Mas essa está, como diz, lado a lado. Tá? Lado a lado. E o torcedor do Internacional entendeu que ele era o salvador da pátria.
1: Só que o time daquela de 2016 não era tão ruim quanto
0: não,
1: esse.
0: Não, não era. Era que eram outras questões. Só que o Internacional hoje não tem jogador. Até o Alan Patrick, que é uma referência e muitos dos clubes o querem ainda, certo? Não está conseguindo render. Por quê? Porque não tem. O ambiente não é bom, as coisas não acontecem como deveria ser, os atletas do lado não colaboram, e aí as coisas ficam ruins. Tudo fica ruim. enfim. Falar de Grêmio, eu falo de uma situação que o Grêmio hoje vive, que pega um Vitória que, ele, se eu não me engano, nas duas últimas partidas ele perdeu. Pela Copa do Brasil, por exemplo, ele foi eliminado.
1: Né? Ele perdeu do Vasco 2-0 e perdeu o clássico baiano pro Bahia dentro do Barradão 2-0 também.
0: Então ele vai pressionado perante seu torcedor, se o Grêmio tiver a inteligência de conseguir segurar lá, né? O Vitória pode trazer um ponto até a vitória de lá, porque acho o Grêmio deve, vem embalado.
1: Se o Vitória não ganhar hoje, deve cair o treinador.
0: Também, Jair Ventura pode cair, tá? Pode cair, certo? Essa é uma condição. Já que você fala em cair treinador, e por que que não cai no Inter?
1: Pois é.
0: Aí eu te pergunto, será que vão achar alguém que queira vir por 3 meses?
2: Justamente, é. Eu acho esse que é o problema, né? Quem que vai querer vir?
0: Por 3 meses. É. O Lisca de novo?
2: Sabendo que a situação está complicada.
1: Saiu um papo ontem, viu?
0: É.
1: Saiu
0: não, um papo a imprensa ontem em Porto Alegre quer o Lisca no Internacional. Dizendo que ele viria por 3 meses.
1: Até esse Jair Ventura vem.
0: Sim. Se ele cair do Vitória, até
1: e
0: ele
1: E outra,
0: vem.
1: O esquema do Jair, todo mundo sabe. É o 3-6-1.
0: Isso.
2: Fecha o meio.
1: Campo e
2: fecha o meio.
1: É o que? O Vitória joga assim. Só todos os jogos do Vitória.
0: E daí?
1: Ele passou do Flamengo na Copa do Brasil como? 3-6-1.
0: E tá errado porque ele fechou, ele fecha a casinha. Eu tenho minhas limitações na equipe, eu reconheço e fecho a casinha.
1: E o Inter tem jogadores melhores que o Vitória. Talvez ali no Inter, digamos, poderia dar uma liga pelo menos para salvar.
0: Pra salvar. Pra salvar, não tem outra coisa. Mas enfim, né? E vamos aguardar então esse Grêmio também, como é que vai ser, porque o atual momento do Grêmio, ele ainda não é de estabilidade. Ele ganhou 2 partidas. Ele não está totalmente livre num brasileiro, claro. Vai jogar fora de casa, é importante destacar.
1: Ele ganhou 2 partidas, contra o Inter.
0: E contra a Chapecoense.
1: Exatamente.
2: Que deu um fôlego para ele.
1: Onde é que estão essas equipes?
2: Lá embaixo.
1: Tudo bem, o Vitória não é muito parâmetro, né?
0: Mas ele está bem
1: assim. Vai ter o, a gente
2: são
1: vai
2: adversários
1: ver,
2: diretos.
1: É, a gente vai ter uma noção do Grêmio próximo sábado? Sábado.
0: Uhum.
1: Contra o Vasco, aqui. Apesar de ser aqui, o Vasco melhorou um pouco. E no outro domingo, no dia 20, às 11 da manhã, contra o Palmeiras, aqui. Vou ter que vestir a camisa do Grêmio contra o Palmeiras.
0: E por isso da importância...
1: Você é gremista nesse dia do Gaúcho.
0: Por isso da importância...
2: Dia do Gaúcho.
0: É. Da importância...
1: É às 11 da manhã esse jogo.
0: 11 da manhã.
1: Tanto que o nosso colega Faraquinho quer ir pra lá assistir, Marcos.
0: Ah, falar em Faraquinho, os caras não venham depois mandar mensagem de 3 minutos...
2: Nossa.
0: Justificando e tal. Se os próprios amigos gremistas dizem que era, então era... Não é eu, não é você,
1: ele,
0: Juliano.
1: Pois é, disse que ele vestia vermelho quando era, adolescente.
0: Eu brigava virou, de soco, eu virou. Brigava de soco.
1: Daí virou, trocou vermelho pelo azul.
0: Eu brigava de soco, eu brigava de soco.
1: Pelo menos é o que me relataram ontem, né? Eu pedi pra ele, disse que não.
0: Ah.
1: Não, que ele sempre foi azul, que desde criança me deu um monte de explicação. Não, tudo bem, eu vou ter que procurar acreditar nele, né?
0: É, mas o socorro...
1: Mas aí os amigos falam que não...
0: Quem viu ele crescer, Juliano. E quem viu ele crescer.
1: Ele quer ir no dia 20 assistir Grêmio e Palmeiras. Diz que ele tá pensando em ir.
0: Tá certo.
1: Vê, não sei se vai ou não. Esse dá sorte lá, daí, né? Nesse dia, né?
0: O detalhe é
2: dá
0: isso.
2: Dá sorte pro Palmeiras, você quer dizer, não, né?
1: Dá sorte pro Grêmio.
0: O detalhe é
1: tem
0: assim.
1: Tem que analisar o campeonato.
0: É. O detalhe é esse. O Grêmio hoje precisa pontuar, no mínimo, pontuar frente à equipe do Vitória, mesmo sendo fora de casa, porque depois um Vasco, que pode vencer, mas é complicado, depois um Palmeiras, e Palmeiras a gente sabe que é...
1: Apesar que o Vasco tem Sul-Americana, né, no meio do caminho.
0: Exato,
1: também, né? Eu não sei se ele vai poupar na Sul-Americana, ou o que que ele vai fazer.
0: É. Enfim.
1: Eu acredito que ele vai colocar um time alternativo na Sul-Americana, que o Vasco quer se manter na Série A, né.
0: Uhum.
1: E aí a Copa do Brasil é lá em novembro, aí...
0: Tudo pode acontecer.
1: Aí é outra situação.
0: Vamos para o intervalo, gente. Depois do intervalo, vamos falar de Glória também para você. Esse momento que o Glória vive é muito incômodo, tá? A gente vai falar sobre outras situações realmente daí que fazem a gente pensar também. O momento do Glória é semelhante a um outro clube gaúcho?

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0: 11h45.
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11: Na Cabala Judaica, estuda-se que a felicidade está sempre ligada ao âmago do ser humano. Ela reside na alegria interna e verdadeira e é alcançada quando nos aproximamos mais de Deus. Ainda observa que a felicidade não é uma meta, e sim uma forma de viver a vida, e é definida pelas nossas atitudes, e pode ser encontrada em qualquer lugar de maneira irrestrita e contínua. Pronto para sempre ser feliz? 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

De volta com o nosso Esmeralda nos Esportes, nesta segunda-feira, feriado, né? 7 de setembro. 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Vamos falar do Glória agora. E o Juliano ontem, no plantão, nos passava as informações com respeito a este jogo. E a gente via, tá? E antes do início da partida, até a gente falou com o Juliano, os resultados do sábado foram totalmente favoráveis ao Glória. Aí depois nós tivemos um Bagé e Gaúcho que também ajudou o Glória.

0: Vejamos, se, e como a gente sempre fala, se não joga, o Glória tivesse vencido a partida, estava na 13ª colocação. Estava brigando, continuando brigando por estar na zona de classificação. Ficaria 5 pontos, né, do 8º colocado. E teria, né, uma possibilidade de, no decorrer das rodadas, conquistar esta classificação. Hoje, com todos os resultados que aconteceram, do que foi, da forma que foi a partida, não sei se os senhores concordam comigo, mas somente a tentativa de livrar-se do rebaixamento.
1: Com certeza, pelo que se viu, somente é isso. Mas é uma pena porque fica, parece que cria, quando cria a bola não entra, né? Parece que tem alguma coisa assim, porque nós tivemos, na real, duas chances, né, Marcos? Uma com o Germano e a outra aquela falta que bateu na trave.
0: Do Alisson Mira.
1: Exatamente, foram duas chances que o Glória poderia ter empatado, né? Se o futebol fosse justo, como diz o Juliano, né, poderia ter empatado. E aí o técnico do Veranópolis disse que foi o melhor primeiro tempo do Veranópolis. Eu não vi grande coisa. No primeiro tempo eu vi uma bola parada, uma falta que desviou na barreira e matou o goleiro. Ponto.
0: E teve uma defesa
1: do goleiro. Teve uma defesa do goleiro e uma tentativa do Glória. Não vi nada mais que
2: talvez
1: isso.
2: Talvez ele quis falar taticamente.
0: Pode ser.
2: Ah, taticamente estava bem postado, talvez seja nesse aspecto que ele...
0: Eu sinceramente, Juliano, nesse ponto que você fala, eu vi então num segundo tempo o Veranópolis melhor que o Glória, porque ele teve mais posse de bola, sim, mais domínio de jogo, tá?
1: Jogou mais, né?
0: Jogou mais. E como diz o Leonardo, os dois gols do Veranópolis saíram de uma forma que...
2: Quando ganhar de 2-0 com dois gols de pois falta, é, no futebol hoje em dia é...
0: Não é comum.
2: Eu acho que o segundo gol até a bola...
0: Ela fez
2: não
0: uma
2: foi,
0: curva.
2: Não foi falha do goleiro. Eu acho que a bola, quando tava chegando, meio que desviou um pouco, sabe? Aí matou o goleiro.
0: Ela fez a curva.
2: Tu vê que ele tenta voltar.
1: Sim, e aí a gravidade agiu e ela caiu.
2: Aí não tem. Tinha vento lá ontem, né?
0: Sim.
2: Tá.
0: Mas só que...
2: goleiro no, nos gols aí.
0: Só que assim, tá? Tudo bem, a gente até pode colocar... E eu entendo que seria uma bola defensável o segundo. Porque a bola veio reta.
1: O segundo sim, mas
0: ele.
1: O primeiro não, né?
0: O primeiro não.
2: Não, o primeiro não tem como. Tá. Não tem, porque quando o cara bateu, ele já tá indo pro lado direito.
0: Pega no contrapé dele.
1: E desviou, aí tenta voltar,
0: não tem como voltar. Não tem como voltar. Mas ele tem, tudo bem. Passou pelo goleiro, então, a derrota. De alguma forma, pode até ter passado. Tá? Mas vamos dividir esta culpa também. Ele levou gols. Quantos nós fizemos?
2: Nenhum.
0: Tá? Então, ofensivamente, também não fomos bem.
1: Nós fizemos 5 gols em todo o campeonato.
0: Em todo o campeonato. Em quantas
2: rodadas? Em nove jogos.
1: E tomamos 10.
2: Em torno de meio gol por partida. É complicado.
0: Tá, é complicado.
1: Praticamente então, não tem ataque. Né?
2: E quase 2 por jogo.
0: E aí...
1: Isso aí.
2: Não, 10 partidas, né?
1: Sim, 10 gols. Sofrentes.
2: Então,
1: praticamente
0: chegamos à décima rodada.
1: Vamos
0: para
1: a décima rodada.
0: Não, nós vamos para a décima agora.
2: Mas quase um gol.
0: Quase um gol por partida a gente está levando na média. Mas como também o goleiro Jackson nos salvou em vários momentos.
1: Sim.
0: Ontem por exemplo, inclusive, também, com a bola rolando. Tá? Teve essa condição de ter aí a bola sendo defendida por ele. Fatores, tá, que eu devo colocar. Eu vou começar... Do início para vir para. Do final para vir para o início, melhor dizendo. Quando o torcedor, e o torcedor é passional, fala, xinga no final da partida ao goleiro, houve uma manifestação do preparador de goleiros. Eu achei que foi lamentável. Eu falo no ar aqui para dar resposta ao torcedor e a ele, a todos também. O goleiro saiu quieto. Atitude correta. Tá certo, não vou discutir com torcida. Lamentável, foi bater boca com o torcedor e olha aqui, ó, foi pra dentro do vestiário, levou o goleiro e voltou pra bater boca. Não.
2: Quem?
0: O preparador de
2: goleiro. Tá errado.
0: Tá errado.
2: Torcedor pagou ingresso, ele tem direito de
0: ele
2: protestar,
0: é
2: de fazer o que quiser.
1: Sim, o torcedor quer o resultado.
2: Não, digamos, não fazendo baderna, não...
0: Não, sabe, mas assim, certo. O chamado profissional é quem está dentro de campo. Esse tem que ter. De qualquer forma... A condição de ter serenidade nesse momento. baixa a cabeça, vai lá, vamos trabalhar e deu, tá
2: obviamente
0: certo.
2: Obviamente que foi num momento de cabeça quente,
0: claro,
2: dele, né?
0: Mas é
2: conta até 5 nesse
0: não, equilíbrio, não
1: tem
0: volta.
1: Tem que evitar, né?
0: Tá, se você fala ainda na ida, vamos lá, beleza. Mas voltar pra bater boca, não. Errou. Tá, é um erro. E aí vai demonstrar vários fatores que temos para decorrer do Glória. Como errou pra mim, tá? Um erro que pode custar caro do técnico Fael Júnior. Ao tirar os 26 minutos o Eduardão do jogo. Não sei que leitura ele fez da partida. Mas fez uma leitura, ao meu modo de ver, equivocada. Porque o Eduardão, jogando bem ou não, ele pela sua imposição física estava segurando dois zagueiros. E que são altos do Veranópolis. Que depois tiveram soberania na bola aérea. Para mim, houve um equívoco. Se ali ele achava que teria que tirar algum jogador, não seria o Eduardão. Até citei na transmissão. Quem está menos participativo neste momento é o Jarro. Mas eu não tiraria. Agora, a leitura que eu faço de novo. Um acerto do técnico Fael foi quando ele colocou, tá, dois zagueiros e o Marcão atuando como um líbero. Quando defende, é um líbero. E quando ataca, ele é um volante. Mas... para mim, o momento do Glória é tão delicado que você tem que tirar um jogador do ataque, não três no ataque.
1: É, não se você jogar para o ataque.
0: Voa ao meio de campo. É. Porque, mais uma vez, vamos olhar o vídeo. Quantas bolas a gente ganhou no meio de campo?
1: E o mesmo problema vem se repetindo, né?
0: Porque quando jogos. Você vai sair para o contra-ataque, tá? O Marcão, como está sendo um líbero, ele vai ter que fazer uma força para chegar até o meio de campo, onde só tem dois jogadores, e tinha lá Germano e Juninho.
1: É difícil distribuir a jogada, né?
0: Tá? E aí o que acontecia? A equipe do Veranópolis se fechava, não tinha para quem passar.
1: E não chegava ninguém próximo, tanto é que eles abriam os braços porque não tinha opção para tocar.
0: Então, houve esse erro para mim, é um erro de cálculo. Fecha a casinha, um ponto está garantido. Meu momento hoje é do quê?
1: Se livrar do rebaixamento.
0: Vou garantir um pontinho. Num contra-ataque, eu tendo jogadores de velocidade que tem.
1: Se eu fizer o gol, aí eu fecho mais ainda.
0: Exatamente. Eu tenho o Alan Christian. Alan Christian não, já se foi. O Alan Leite. Tá? Eu tenho o próprio Jarro, que vai dar essa condição. Eu tenho o Tony Júnior, que dá essa condição. Eu tenho o Biteco, que dá essa condição, que daí ele pode ser liberado como um ala fechando o meio de campo. Eu tenho o Marcos Vinícius, que pode atuar como um ala liberando, tendo mais um jogador no meio de campo. Então, são questões que, ao meu modo de ver, seriam diferentes. Ah, você não é treinador. Não sou treinador. Eu estou
1: dando uma leitura do jogo.
0: Eu estou fazendo uma leitura do jogo que eu acredito que poderia melhorar. Ah, mas vai lá, o treinador faz no próximo jogo. Não deu certo? Ah, mas vocês queriam? Tá aí, ó. E daí não deu. Continua não dando certo agora. Agora também não está dando certo.
1: Só mudou o endereço para não dar certo.
0: Sabe que um ex-atleta, um amigo que eu tenho no futebol, ex-atleta, atuou aqui no Glória, ele me mandou uma mensagem, que ele acompanha o Glória direto. Ele mandou uma mensagem onde nós está aqui no celular. Ele disse, bah, Marcos, que situação. Eu imaginei depois da vitória contra o Sportivo que tudo iria mudar. Diz, agora encaixou a equipe. Mas acho que foi uma vitória culposa.
1: Sem intenção.
0: Sem intenção. Ganharam sem sabendo por que ganharam.
2: Olha, mas ali. O Sportivo deu uma. Empatou no final de semana.
1: O Sportivo está,
2: né,
1: em sétimo.
2: Deu uma, né, digamos,
1: uma queda.
2: Desequilibrada aí no campeonato.
0: Tá, mas o Veranópolis vinha de duas derrotas, Juliano.
1: E se voltou eu a liderança.
2: E ganhou a liderança com a vitória. Não.
0: E daí então, tu veja só, eu vou fazer a mesma leitura. Ah, o Sportivo teve uma queda. O Veranópolis tinha dado uma queda com dois jogos.
1: E conseguiu se recuperar.
0: E aí? E nós tínhamos uma vitória e conseguimos voltar, retroagir.
1: Pulamos uma posição e voltamos.
0: Voltamos. E antes nós estávamos nesta posição, mas com o mesmo número de pontos. Sim. Agora com um ponto a menos. Tá? E nós temos jogos complicados. Gaúcho, que está a quantos pontos à nossa frente?
1: Um ponto.
0: Adversário direto.
2: É lá. Tem dois pontos na frente.
1: Dois pontos.
2: Tem um Gramadense, ponto é o Gramadense.
1: Tá certo. Mas também é o nosso último adversário,
2: ele
1: o Gramadense.
2: Ele vai pegar o Passo Fundo lá no Vermelhão da Serra.
0: Olha aqui,
2: pra sorte do Glória, tá?
1: Tem que torcer pro Passo Fundo.
0: Tá, mas o Glória tem que fazer no mínimo um ponto contra o Gaúcho.
2: Eu acho que o Glória tem que, nesses dois jogos fora, ou ele faz uma vitória, uma derrota, que é melhor do que tu fazer dois empates. Sim.
0: Não, mas o Glória tem, eu, pra mim, eu acho que o melhor, o Glória tem que fazer no mínimo um ponto em uma das partidas e uma vitória na outra.
1: Quatro sim, pontos.
2: Sim, é, digamos que é o melhor cenário nesse.
0: Mas vai ter que jogar pra fechar a casinha no contra-ataque, sair e tentar a vitória contra o Gaúcho e contra o Bagé também. E contra o Bagé também.
1: O Bagé tem 10.
0: Tá?
1: É.
0: Aí o Glória, vamos lá.
2: O problema é se o Gaúcho e o Bagé vencerem.
1: Aí fica mais
2: na
1: difícil.
2: Na rodada, a briga do Glória é com o Gramadense.
0: Somente com o Gramadense.
2: Aí é com o Gramadense. Porque
0: e
2: daí
0: o Gramadense nessa
2: um
0: próxima
2: mais,
0: rodada hein? Vai encarar a equipe do...
2: Passo Fundo.
1: Passo Fundo. Passo
2: lá
1: Fundo.
2: No Vermelhão.
0: Lá isso. No Vermelhão.
1: Depois tá. O Gramadense pega o Esportivo lá também.
0: Certo. Tá. Mas o Glória vai pegar Gaúcho e vai pegar o Bagé.
2: Mas Gaúcho... Um confronto direto entre Bagé e Gramadense.
0: Então. É. A equipe do Gaúcho trocou de treinador, o Daniel Franco assumiu, conquistou um ponto. Fora de casa, contra o Bagé. Era confronto direto. O Bagé está vivendo um momento muito delicado. Está aí nas redes sociais, tá? A imprensa de Bagé repercutindo a questão financeira do Bagé. Atraso salarial, problema na alimentação. Sabe qual foi, segundo o que veio aqui, a informação? Sabe o que foi a janta dos atletas do Bagé depois do confronto contra o Gaúcho? Cachorro quente. Não que não Nossa. Seja, não que não seja um belo de uma refeição, mas para o atleta...
1: Não, para o atleta.
2: É complicado. É.
0: Mas pro atleta, depois
2: se é pra
0: do jogo...
2: Se é pra nós, tá tranquilo.
1: Tá tranquilo. Sim,
2: é.
0: Mas depois do jogo, quando
2: não
0: você
2: é que
0: gasta...
2: Eu não sou fã, tá? É tranquilo.
0: Mas tranquilo. Mas aí você, depois do jogo, depois de uma partida de futebol, você tem que repor as energias. E aí, complica. Não é o caso do Glória. Não tem atraso salarial. E
1: não
0: alimentação, até o ponto que eu sei, a alimentação está sendo a contento. Até por sinal, muito bem feito, porque o cheirinho daquele tempero do Cezinho e da Tia Lia lá tá louco.
2: Cheirinho eu tô sentindo do...
0: Do Colorado?
2: Não.
1: Segunda.
2: Cheirinho de segunda, que eu vi numa publicação aqui agora lá do Rio de Janeiro.
0: Ah, do Rio
1: mas
0: de Janeiro.
1: Mas não é só segunda. Lá, não é privilégio só
0: não,
1: de lá.
0: Então se for cheirinho...
2: Mas eu tô vendo lá.
0: Se for cheirinho...
2: Eu quero que ele lá vá.
0: É. Se ele tá vendo cheirinho, cheirinho tem aqui também.
2: Tem um relacionamento sério com a segunda divisão
1: tem,
2: há anos já.
1: Tem.
0: Então, minha gente, olha só, a situação hoje do Glória é tal, tamanha preocupação. Ontem, na saída do estádio, a gente viu o abatimento do presidente. Muito grande.
1: Sim.
0: Tá? Ah, o presidente tem culpa no cartório? Tem, ele fez as contratações que estão aí juntamente com o restante da direção, com o executivo de futebol, tem culpa. Mas os atletas que foram contratados e com quem a gente conversa do meio do futebol diz, olha, essa equipe era para estar brigando lá em cima, pelo acesso.
1: Dos atletas.
0: Pelo né? acesso. É. Mas não encaixou. Ontem a gente esperou, mais de uma hora depois do... Né? Mais de uma hora depois do término do jogo. Não tivemos a fala do treinador, porque ele estava em reunião com a comissão. Enfim, né? Fatos que chamam atenção. Todos, como diz o nosso amigo Juliano Branco e os demais, tem que ter assumir a sua parcela de culpa agora para tentar reverter esse quadro.
2: Fazendo um lanche ali de novo.
0: Mano, pela quinta rádio, vez, cozinha, ali, pela quinta vez.
2: Tô olhando aqui pelo canto aqui do estúdio ali, ó.
0: Pela quinta
2: comendo,
0: vez.
2: Comendo, acho que é a terceira vez que ele vem comer nesse final
1: de tarde. Incrível,
0: Coitadinho da criança.
1: Deus conserve.
0: Ele tá em fase de crescimento.
1: Sim, né? Pros lados.
0: É novo, um gurizinho novo.
2: Parece uma ovelha.
0: Senhores, é complicado. E a situação é essa agora. Nós temos 9 rodadas passadas, tá? Nós temos ainda 6 jogos.
1: Temos 18 pontos em disputa.
0: Dos 18 pontos em disputa, nós temos conquistados apenas 6.
1: 6.
0: Nós temos que fazer, no mínimo, mais 10, ao meu modo de entender.
1: Para escapar?
0: Para livrar-se do rebaixamento. Porque eu não... 12, 13, pode? Pode, mas é muito arriscado. É 10. Então,
1: aí
2: nossa
1: seria um
2: situação.
1: 16
2: coloca
1: pontos,
2: a régua, né, mais alta para garantir, para evitar garantir, depender de outro resultado.
0: 16
2: no final.
0: Pontos hoje é o que, para mim, o Glória precisa. Tá? Pode ser até maior. É muito complicado.
1: Porque você tem ali, ó, do quarto lugar em diante até o oitavo, todos têm 14. Agora, né? E faltam ainda 5 rodadas, né?
0: Uhum. E eu vou colocar o seguinte, tá? Só pra nós fechar aqui.
2: Não, faltam 6 rodadas.
1: 6.
0: Só pra nós fechar. Todo mundo tem que assumir a sua parcela de culpa e ouvir o outro.
2: Todos.
0: Comissão técnica tem que expor pros jogadores aquilo que pensam e os jogadores falar pra comissão técnica e ela também entender. Ah, eu errei aqui. Aí todo mundo vai no mesmo barco, senão as coisas...
1: Diálogo.
0: Senão as coisas não acontecem, as coisas vão ficar cada vez piores do que estão. E quem sofre é o clube. Quem sofre com tudo isso é o clube, não é mais ninguém, não é eu, não é você, não é os atletas que estão aqui, quem vai ficar aqui ou deixar de sair daqui, porque esses passarão. E o clube fica. Tá certo, gente? Claro que vai ficar manchado na história. Fulano rebaixou, ciclano rebaixou. Tá? Mas é isso aí, tem que ter essa hombridade de reconhecimento. Última rodada do Campeonato Amador Futebol de Campo, tivemos aí nesse final de semana, pela Série A, os jogos que aconteceram, foi realmente jogos que movimentaram o nosso esporte amador, e já temos, né, a classificação geral, classificação já definida, os 4 primeiros é Cristal, União Chico Mendes, Cavaleiros e Águia Tricolor, rebaixado Arsenal e o Avaí, jogos que aconteceram nesse final de semana, né, as quartas de final, chega aí com os 8 classificados definidos, né, e com certeza vai ser grandes jogos que teremos e a gente vai estar acompanhando aí também toda esta movimentação, tá certo, gente? Obrigado a todos os amigos que, sim, estão sempre ligados com a gente aqui na nossa programação, querendo saber as novidades, né, do nosso esporte amador, que também tem agora, dia 13, a final da Série B. Dia 13 teremos a final da Série B do Campeonato Amador Futebol de Campo. E eu quero fazer também aqui já um lembrete para os nossos amigos, tá? Os nossos amigos que estão sempre ligados com a gente aqui na nossa Rádio Esmeralda. O Erivelton, né, o nosso amigo Erivelton, ele é atleta do Karatê, ele tem que fazer uma cirurgia da coluna e tem uma vaquinha online aí. Tá? Vai no Instagram do Erivelto e você vai encontrar ali a possibilidade de ajudar. É Erivelto _ Silva _ Karatê. Ajudar ele para fazer essa cirurgia da coluna, tá certo, gente? É o lembrete que a gente faz aí, que é muito importante todo mundo dar esse auxílio aí também. E, é claro, o nosso amigo Kleder, né, o da Silveira, ele tem uma conta do seu filho que está aí também no jiu-jitsu, garotinho. Tá fazendo bonito, tá nos ajudando, mas ele perdeu essa conta. Então, vai lá na conta do Kleder e vamos aumentar de novo aí a participação da conta do garoto aí, que é muito importante para crescimento também e para o apoio de todos. Valeu, gente. 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Obrigado a todos pela parceria. Um grande abraço, fica na nossa programação aí musical. Hoje é feriado, não tem Voz do Brasil.

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1: 20 horas. 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
2: Oito horas e cinco minutos, horário oficial de Brasília. É o nosso Paradão Sertanejo começando essa noite de feriado. É, gente, vamos juntos com você até as 11 da noite, né? A produção executiva da minha rainha Giza Vitinski, nesse friozinho aí da noite, né? 8 graus agora. A temperatura, previsão aí de 6 graus a mínima para hoje. Um bom descanso lá pro Tidão, foi meu descanso merecido e remunerado. Alô, Tidão. Abraço aí pra ti, guri. O Grêmio tá jogando aí no Campeonato Brasileiro, 26ª rodada, fechamento da rodada, né? Aí tá 4 minutos do primeiro tempo, tá 0-0, tá? Lá no Barradão, hein, gente? É, Barradão lá, lugar aí, o recanto do Vitória. Né? Abraço aí pra você que tá ligado com a gente, é o nosso Paradão Sertanejo, até às 11 aqui na sua companhia. Em nome das melhores empresas e marcas da Vacaria da região, a gente vai junto com você e você vai pedindo a sua música, participando do programa, que nem meu amigo Micael Bisotto já tá na nossa companhia. Alô, Micael Bisotto, abraço aí pra você, meu filho. Obrigado pela sintonia.
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2: É, gente, hoje é dia aí, deixa eu ver aqui. Hoje é dia 7 do mês de setembro, né? É dia da Pátria do Brasil, feriado nacional, né, gente? Também é dia de Santa Regina e dia de São Clodoaldo. E ainda é dia de Paradão Sertanejo, tá? Até às 11 da noite com o melhor da música sertaneja, misturadão, moda de viola, minuto gospel e muito mais.
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2: Vamos junto, gente. E lembrando aí pra você.
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2: 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É o Paradão Sertanejo aqui na Mais Popular e até às 11 vamos na sua companhia.

0: 8:11, horário oficial de Brasília. 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
0: 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É o nosso Paradão Sertanejo aqui na Rádio Esmeralda, a mais popular. Até às 11, vamos juntos com você, na sua companhia. Meu amigo Carlão aí da reserva, tá chegando aí, abraço pra você. 8 graus.

8 horas e 18 minutos. Meu amigo Vladimir Toffoli tá na nossa sintonia. Alô, Vladimir. Abraço aí pra você. Continua 0x0, viu, gente? 15 minutos aí do primeiro tempo. Tá 0x0 Grêmio e Vitória. Teve já um gol do Grêmio anulado aí do Carlos Vinícius, né? Tava um pouquinho impedido, né? Mas o Grêmio tá em cima aí, viu, gente? Tá jogando parelho aí com a equipe do Vitória. Olha só, hoje é dia 7 de setembro, 8 graus de temperatura. Noite, temperatura baixa, mínima de 6 para hoje, tá? Amanhã, dia 8, o dia será de sol com algumas nuvens. Temperatura máxima de 18 graus, mínima de 8. Informações do tempo com a minha querida Giza Vitinista. 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
1: 8:27, horário oficial de Brasília. 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Continua 0-0 o jogo aí do Grêmio Vitória. Tá 25 do primeiro tempo, tá, gente? É um jogo aí bem lá em cá, né? Abraço aí pra toda a rapaziada que tá na nossa companhia. Entende que tudo aqui no nosso Paradão Sertanejo. Vamos chegando com mais música. Você se liga aqui com a gente na Rádio Esmeralda.
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0: 8 horas e 31 minutos, horário oficial de Brasília, de volta aqui com o nosso Paradão Sertanejo. 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Também um abraço pro seu Aristeu lá, pai do meu amigo Antônio, né? Tá sempre na nossa companhia, morador aqui do bairro Glória. Abraço aí pra você, meu querido. Tudo de bueno aí pra rapaziada da Chapeação e Sonoplástico 285. 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É o nosso Paradão Sertanejo, até às 11 aí na sua companhia. Meu amigo Mikael Bisotto tá aí na sintonia, né, Gisa? Pediu a música aí também, Atiradora de Elite, né, com do Duque da Van. É, rapaz, o Gladimir Toffoli pediu o Amado Batista, também tá na nossa escuta. Alô, Gladimir Toffoli, um abraço aí pra você.
1: Vocês já ouviram aquela frase que fala assim: do inferno é que se vê o paraíso? É exatamente o que eu descobri nessa canção.

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21: 20 horas e 52 minutos.
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22: Boa noite, Samir Gil, o Calão, cantor das Andorinhas, famoso da Reserva do Brasil inteiro, os amigos. Feliz Dia da Pátria, 7 de setembro. Quero mandar um grande abraço lá pro meu amigo João Kleber, pro meu amigo lá, o Pretão, filho do meu amigo Barbicho em Capão Alto, e a todo o pessoal de Vacaria e do Capão Alto, até onde pega o sinal da Rádio Clube de Lá, toca a música aí. Aquela dos Olhos Negros, Princesa, as Andorinhas, e obrigado, Porca Véia, muito obrigado.
23: Boa noite, X, boa noite, Samir. É a Fátima. Gostaria de pedir a música Corpo Arma, Aquelas dos Olhos Negros, para esse meu esposo Horácio Vargas, para minha mãe Maria Wanda, lá de Esmeralda, para vocês irem da rádio e para todos que estiverem ouvindo, se for atendido. Muito obrigado.